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0: sinto-me contente e extasiado ao exclamar vacaria. De inexplicável alegria, eu sei que fico repleto, lembrando o imenso valor desta terra onde reina o labor. Não posso manter-me quieto. Falo do trigal e da estância, trigo e gado em abundância produz este torrão tão caro e de aspecto muito raro, onde passei minha infância. Vacaria ao chão querido, terra de ordem e de lei. Não nasci, mas me criei nesta querência adorada. Sinto ser filho adotivo deste torrão tão altivo, desta terra abençoada por sua santa padroeira, Nossa Senhora da Oliveira, por um camponês encontrada no local onde está situada esta cidade hospitaleira. Vacaria, o quanta beleza em teus campos floridos e imensos, os bosques parecem lenços verdes que indicam esperanças, e com teus gaúchos corajosos montados em pingos fogosos, quanta glória tu alcanças, teus peões empunhando o laço, mostrando a fibra e o braço de intrépidos laçadores, jinetes e orelhadores erguem teu nome no espaço. És porteira do Rio Grande, és rainha do Planalto, e com razão que te exalto, ó querência vacariana, em teus anais quanta glória, ainda tu tens a vitória dos bons gaúchos que emanas, e dos quais também sou membro. Digo tudo o que me lembro, sendo em prol de minha terra, saudável qual primavera, em pleno mês de setembro. Vacaria, o quanto orgulho em tua festa internacional, rodeio monumental de tradição e beleza, prendada prenda de fama, que a todo o povo conclama com cultura e gentileza. Talvez ninguém o diria, que neste planalto um dia, por tanta beleza ornada e por muita glória exaltada, crescesse tal vacaria.
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2: Como dizia Darcy Fagundes, ingressamos na invernada das trovas, e eu, Bagre Fagundes, colorado dos quatro costados, convido para trovar comigo Antônio Augusto Fagundes, representando o Grêmio. E vamos lá, Indio Velho.

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1: Nesta feita são 10 os tauras que partem de Passo Fundo, marcando a pata de cavalo rumo Uruguai e Argentina na cavalgada do Mercosul.

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1: Vamos, cadê?
2: Pedro Cruz.
3: É, Bonito.
1: Fala aí, Pedro.

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8: Sete minutos estão passando aí das 9 horas. A temperatura aqui na Rua Manuel de Brito está na marca aí dos 14 graus, tempo encoberto aí, temos possibilidade de alguma chuva ao longo do período. Daqui a pouco vamos trazer em detalhes toda a informação também da previsão do tempo. Domingo, hoje, dia 4 de outubro, dia que marca aí o primeiro turno das eleições no Brasil. Hoje também é dia da natureza, dia de São Francisco de Assis, dia do barman, dia do cão e dia mundial dos animais. 40ª semana do ano, de janeiro a hoje, passaram 277 dias. Estação é primavera e estamos na fase da lua minguante. Hoje é dia de São Francisco de Assis, que é padroeiro da Itália e também padroeiro dos animais. E dia de São Petrônio. 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

0: Aí, em nome dos nossos patrocinadores, aí os nossos cumprimentos a todos e o desejo de um bom domingo a quem trabalha e a quem descansa, não esquecendo aí da obrigação dos brasileiros hoje em votar para escolher aí os seus representantes já desde as 8 horas da manhã e vai até as 17 horas. O Marcos está aqui no estúdio conosco, vamos também lembrar dessa data importante, não é, Marcos, e dizer para as pessoas que participem do processo eleitoral e façam aí a escolha do seu representante conforme acharem melhor. Bom dia.
1: Bom dia, Leonardo. Bom dia aos nossos amigos ouvintes. Verdade, uma manhã de tempo encoberto, né, mas de, acima de tudo, dia, como diz você, de obrigação eleitoral. Todos os brasileiros, a partir dos 16 anos, até os seus 70 anos, têm a obrigação de votar. Caso não votem, vão ter que fazer justificativas, enfim, após esse período. E é claro, se tem uma expectativa muito grande, porque hoje no Brasil estão aptos mais de 158 milhões de pessoas para votarem, né? Então, a votação que vai definir o futuro da nação, com a escolha do presidente, seja o atual ou outro que se propôs a ser presidente, também governador, senadores, no caso são dois senadores, e um detalhe muito importante a todos os nossos amigos ouvintes, que quando forem votar, né, para o Senado, vai lá, vota a primeira vez, coloca os números, são três números, depois espera dar a confirmação, retorna a votar para senador novamente. São duas oportunidades que se tem, então, de dois renovar aí dois terços, né, do Senado nessas eleições. Então, essa condição, né, vai ser feita. De que forma? Primeiro é deputado federal, você vai votar. O segundo é deputado estadual, você vota. Né? Depois, na sequência, aparece a vaga para senador, a primeira que você vota, a segunda, logo após, vem governador e, por último, você vai votar para presidente da República. É desta forma que você vai fazer o voto aí no dia de hoje. A gente sabe que é um volume muito grande de pessoas que estão aí, que se candidataram, né? Perto de outras eleições, diminuiu, bem verdade, já tivemos maiores. Mas, enfim, ainda é um leque para você poder escolher aquele que você acredita ser o melhor para estar lhe representando, seja na Assembleia Legislativa, na Câmara Federal, no Senado, como governador, como presidente também. Então, fica o convite a todos que exerçam o seu direito de voto muito bem, de uma forma muito tranquila também, né, Leonardo?
0: Com certeza, e sempre escolhendo aí o que você achar que é o melhor candidato, né? Temos muitos, como você disse, diminuiu um pouco o número, mas tem candidatos aí de vários segmentos. Então, o pessoal pode fazer a sua escolha até às 17 horas, né? Lembrando sempre os horários aí para não haver nenhum problema.
1: Isso aí. E detalhe importante, a gente já tem outros países que o domingo já aconteceu. Exato. Há mais de 16 horas já, né? E houve já término de votação. Claro que isso representa um volume pequeno em termos de votos no universo que a gente tem, né? Mas já tivemos alguns resultados e, com certeza, esses resultados que já obtivemos aqui estarão se somando aos demais que virão após as 17 horas. A votação termina às 17 horas e, a partir daquele momento, estará sendo colocado todos a condição do escrutínio para que o quanto antes a apuração chegue ao final. Tem-se uma expectativa, por exemplo, por volta de 8, no máximo 9 horas, já ter de conhecimento o nome do novo presidente do Brasil ou aqueles que vão para o segundo turno, da mesma forma, governador ou já escolhido no primeiro turno, ou aqueles que vão para o segundo turno. Sim, agora nesta eleição do dia de hoje, é definido, senadores, deputados federais e estaduais, esses são definidos, não tem segundo turno para isso. Então, a gente vai ter esta condição de ver já e conhecer aqueles que serão nossos representantes. Outro dado, Leonardo, que o pessoal até ontem conversei com algumas pessoas, e eles diziam, bem, Vacaria não tem segundo turno, né? Vacaria não tem segundo turno para
0: municipal.
1: Quando é uma campanha municipal. Quando é a nível federal, todos os municípios do Brasil podem ter segundo turno. Alguns estados podem ter, digamos, para presidente ou não, isso é depende do número de votação nas urnas, né? Que daí nenhum estado brasileiro vai ter, mas eu me refiro a governador. Se vencer no primeiro turno, não terá no segundo turno votação. E assim é o que pode acontecer, então. Mas é tudo dentro também desse mês de outubro, né, Leonardo, que teremos as votações.
0: Exatamente.
1: Caso tenha segundo turno.
0: Segundo turno aí no dia 25 de outubro. E aí é um período muito curto, né? Agora teremos tivemos a propaganda eleitoral gratuita, que encerrou logo às vésperas. Aí depois teremos um tempo de uma semana. Na próxima sexta-feira já retorna aí a propaganda eleitoral, só que é um bloco menor, né? Serão só 10 minutos, são 5 minutos para cada candidato. Agora o tempo é igualitário para os dois, mas apenas 10 minutos. Antes nós tínhamos 25, né? Agora teremos 10, mas já a partir da sexta-feira, como você disse, a depender da definição. Se houver segundo turno, por exemplo, aqui no estado do Rio Grande do Sul, e houver só para presidente, aí teremos só nos dias do presidente, hein? Serão 10 minutos, né?
1: Verdade. Mas o que a gente hoje deseja é que todos tenham muita calma, serenidade na hora do voto. Se você é a favor do candidato A, respeite ao seu vizinho, amigo, colega ou a qualquer pessoa, mesmo que você não conheça, que ele tem como preferência o candidato B, né? Porque, como tem um velho ditado que se diz, sim, a gente tem as paixões políticas no futebol, até a questão religiosa, mas no outro dia todo mundo trabalha.
0: E alguns são até colegas, né?
1: É verdade.
0: Então fica mais complicado. Então temos que respeitar as opiniões aí de todos. 9h18, então daqui a pouco o Marcos volta aí com mais informações. Nós vamos começar aí trazendo uma boa música e vamos até às 13 horas.

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3: 9 horas 30 minutos, o Ricardo Berga e Grupo Carqueja no Chacoalho do Pandeiro e os Bertucci aí para o nosso amigo Paulo César da Jaquirana, rodeio na vacaria. Hoje tem R$800 mil no Trilegal Tchê, serão mais de 33 ganhadores. No primeiro sorteio de hoje, R$50 mil para 4 ganhadores, Silvia de Rio Pardo, Felipe de Paraí, João de Passo Fundo e Homero de Soledade. Tem 15 rodadas especiais de R$5 mil cada para Santa Vitória do Palmar, Rio Pardo, Rio Grande, Estrela, Pelotas, Uruguaiana, Esmeralda, Constantina, Pelotas, Santa Cruz do Sul, Jaguarão, Alegrete, Bagé, Venâncio Aires. Daqui a pouco, ganhador ou ganhador. Ganhadora dos R$100 mil, o segundo sorteio de hoje aí do Trilegal Tchê.
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0: 15 minutos, faltando para as 10 horas, a Daphne Magnus, de Quando a Flor é Gaúcha, também o Romário Gaúcho, para matear com Deus aí para o nosso amigo Enedir Ferreira, e o Imortal Zé Mendes cantando Baile de Campanha. Temos mais um resultado aqui do Tri Legal Tchê. Vamos ao segundo sorteio de hoje. R$100 mil saiu para uma ganhadora, a Cláudia de Cristal. Daqui a pouco, ganhador ou ganhadores do terceiro sorteio de hoje, um super prêmio aí de R$300 mil.
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1: 9 horas e 49 minutos. -16 graus a temperatura aí nesta manhã de domingo, hoje 4 do mês de outubro, dia aí do primeiro turno das eleições. Já que estamos falando em tempo, vamos às informações da previsão. Hoje o céu deve ficar nublado ainda pela manhã, pode chover.

Ainda previsão é de 6 milímetros de chuva. Na quarta-feira, 13 a mínima, 24 a máxima, não tem chuva. E na quinta volta a chover, 15 a mínima, 18 graus a temperatura máxima. Tá aí as informações da previsão do tempo.

10 minutos para as 10 horas, vamos trazer aí então agora o Gonzaga dos Reis, aí para o nosso amigo Paim na companhia, grande abraço, obrigado pela audiência também, a turma da Estação do Campo, aí nosso amigo Mascarello, Walter e toda a equipe nos pediram e nós vamos trazer os tironaços aí para atendê-los com o Sul Encanto nesta manhã de domingo. Iniciamos aí então ao som do Gonzaga dos Reis, quem vem lá da minha terra?

As horas que não mandavam chasque nos domingos aí. Só que pra nós é mentira desses loucos aí, governo Milongueira. Aí pra todos os amigos aí da Vacaria, o Paulo, o patrão Adelar, seus irmãos e o Jair. Toda a turma que tá na escuta aí. Esse final de semana, não se preocupe, amiga, dupla Grenal não vai perder.

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6: 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Noras, Luciane e Yara. Genros Edino, Tafarel e Júnior. 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

10h08, a temperatura em 16 graus aí nesta manhã de domingo. 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Vamos trazer então os ganhadores. Tivemos aí R$500 mil para uma ganhadora, a Vera de Uruguaiana. 15 rodadas de 5 mil cada para São Cepé, Teutônia, Carlos Barbosa, Santa Maria, Santiago, Santa Vitória do Palmar, Passo Fundo, Bagé, Tavares, Bento Gonçalves, Lajeado, Rio Grande, Passo Fundo, Santo Ângelo e Não Me Toque. Domingo que vem tem R$800 mil, 150 mil na pifadinha no Trilegal Tia Especial. Passe amanhã mesmo, num dos pontos de venda, adquira o seu Trilegal Tchê e seja você o próximo ganhador. Lembrando aí que nós temos ganhador nas rodadas especiais aí de 5 mil para o município de Esmeralda, aqui na nossa região. Parabéns aí aos ganhadores do Trilegal Tchê deste final de semana. Vamos trazer aí Teixeirinha, mocinho aventureiro, para o nosso amigo João, que está na companhia nesta manhã de domingo.

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1: Agora 10 horas e 14 minutos, 16 graus a temperatura, e vamos trazer mais uma vez a participação do Marcos nesta manhã, acompanhando aí a movimentação no dia das eleições, Marcos.
2: Exatamente, Leonardo. Estamos aí acompanhando essa movimentação. Já há alguns instantes passamos por vários locais, aonde são os principais colégios eleitorais aqui de nossa cidade, né? E ali verificamos um número expressivo de eleitores. Como tradicionalmente, a gente observa sempre nas eleições o período da manhã, onde concentra, e principalmente nas primeiras horas, um número maior de eleitores que já querem votar, né, cumprir com a sua obrigação e posteriormente já deixar aí o restante do dia livre para outras atividades, para quem deseja sair da cidade, para o interior ou tem algum outro a fazer também, já possa ter uma tranquilidade maior. Bem, alguns fatos também a gente traz aí, e juntamente com o Leonardo a gente está buscando informações com respeito à questão da segurança aqui na nossa cidade, na região, com a realização das eleições. E PRF, Polícia Rodoviária Federal, até o presente momento, diz que não temos grandes relevâncias aí no que está em andamento nas rodovias, então dentro de uma certa normalidade. Já a Polícia Civil também nos relata que está dentro de uma normalidade, segundo o delegado De Favre. E o comando da Brigada Militar do 10º BPM nos traz a informação que houve um fato que ocorreu na cidade de Vista Alegre do Prata, ao qual, né, o CRPO Nordeste tem a gerência também dessa localidade. E lá houve um transporte de eleitores e a ocorrência está em andamento naquele local. No mais, tudo dentro de uma normalidade. Ou seja, as eleições a nível nacional, tradicionalmente, elas são mais tranquilas, consideradas mais tranquilas do que as eleições a nível municipal. E é isso que está acontecendo, a gente observa isso nesse momento também. Então, a gente vai continuar girando aqui pelas ruas da cidade, buscando informações, destacando para o nosso ouvinte eleitor que vá com tranquilidade até a sua zona eleitoral, faça a votação tranquilo e possa ir depois para os seus afazeres, né? Claro, temos muito tempo, até as 17 horas, não é só, não deixe para aquelas últimos instantes, né? Ou seja, próximo das 17 horas, para evitar uma correria, né? Já leve uma colinha, se achar necessário, e assim vá até a zona eleitoral sua. Então, é esse um recado que a gente também tem a passar aos nossos amigos ouvintes, Leonardo.
1: Valeu, obrigado, Marcos, pelas informações aí nesta manhã, acompanhando toda a movimentação das eleições aqui em Vacaria. Vamos trazer aí o Som do Sul, especial amigo de Oliveira, turma da Mulada aí na Caxias do Sul, ele nos pediu, então está chegando aí para atendê-lo, Sobrenome Campeiro.

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4: 10 horas e 22 minutos, 10 e 22. Alô, nosso amigo Ney, bom dia.
5: Bom dia, meu amigo Leonardo. Manda um alô pra galera do Ney, que hoje estamos se preparando para votar daqui a pouco. E amanhã é segunda-feira, temos que descansar e trabalhar. Valeu, manda uma música aí bem galdeira aí do teu programa aí, da tua programação, tá, meu irmão? Ofereça aí pro tio Paulo, pro Kiko, pra todo o pessoal que tá na escuta, e o Jair, tá bom? Um abraço.
4: Valeu, aquele abraço. Alô, nosso amigo Reni Bueira, também na companhia, nos pediu aí Tempo de Orelhadores, está chegando na sequência. O amigo Elimar de Campos também ligado conosco, bom domingo. Nosso amigo Ney, é o outro Ney, Ney Nassur aí, bom dia, está aí Tempo de Orelhadores.

Bom dia, meu amigo Leonardo. Toca aí, Mano Lima da Taescolha, amigo velho. Meu amigo Juliano da Estância do Banhadal. O Ney, pessoal dele e a turma dele. O Jair, alemão do Campes. Tio Paulo. O Tio Nica. Pessoal lá do São Pedro, meus parentes. Milico, Sica. E seu querido. Meu amigo João do Bartetão.

0: 10h30, tá aí o Mano Lima por nosso amigo Kiko na companhia com as Cadela. E lembrando então, a ganhadora dos R$5.000 nas rodadas especiais lá da cidade de Esmeralda foi a Simone. Parabéns à ganhadora aí do Trilegal Tchê desse final de semana. Teve ganhador, não teve ganhador em Vacaria, mas teve ganhador aqui na nossa região aí em Esmeralda.
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0: Obrigado, isto, Santa Margarida.
1: Sim, é ter um coração de cordiona, meu irmão, velho.
2: E o bordoneio do guitarreiro, vamos ver como é que fica. Opa.

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0: 16, faltando para as 11, tá aí o Fernando Osório e o Jamison Abreu, tema aí do festival Pouso Regional, Eu e o Meu Laço, letra do nosso amigo Jorge Oliboni, César Oliveira, Rogério Melo, Coração de Cordione e o Mauro Silva, Longe do Pago.
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0: 9 minutos faltando para as 11 horas. Está aí o grupo Cordiona Bugre do Mato. E o Marcos está de volta conosco para trazer mais informações aí sobre as eleições 2026, Marcos.
1: Exatamente, Leonardo. A gente hoje, nesse dia, temos sim, né, um pleito eleitoral que envolve candidatos aqui da nossa cidade, onde estão concorrendo eles a cargos eletivos, deputados estaduais e deputado federal. E a gente convidou para que viesse até o estúdio aqui da Rádio Esmeralda os candidatos e tivesse a condição de falar um pouquinho sobre como foi esta caminhada. A gente sabe que foi uma caminhada muito difícil. Para a gente começar o nosso bate-papo, agradecer ao Fernandinho Maciel, o Fernandinho Leão, como é conhecido no meio político e por muitos aqui na cidade, que teve uma caminhada bem interessante agora para concorrer a deputado federal. E pode nos passar um pouquinho desse sentimento, porque agora é o fechamento, né? Tudo aquilo que foi planejado, proposto, já foi. Agora é esperar a resposta. Mas como é que foi essa caminhada no seu caso, Fernando? Até porque você, depois de muito tempo, também é uma pessoa de Vacaria que colocou um nome para ser candidato a deputado federal. Bom dia.
2: Bom dia, Marcos, Leonardo, né? A Lívia, a Fran, que me acompanham aqui. Bom dia à nossa comunidade de Vacaria e nossa comunidade dos Campos de Cima da Serra. E a primeira palavra é gratidão. A cada porta que se abriu, a cada diálogo, a cada abraço que a gente recebeu. Eu até chego a me emocionar, Marcos, porque a gente veio desde março, né? Desde março, numa missão de conscientizar as pessoas da importância, né, do espaço político que a gente acaba não tendo, né, aqui na nossa cidade, das representatividades que a gente acaba não tendo, né? Hoje estou com uma camiseta aqui que eu ganhei do meu filho, o Nando Júnior, que está lá em Torres me ouvindo, um beijão para ele também, né? Filha Duda também, né? Tem meus filhos aí. Essa camiseta aqui está escrito lá de Vacaria, né? Lá de Vacaria, dos Campos de Cima da Serra, somos daqui, né? Nós somos o Leão do Glória, o Leão... Sabe, Marcos, nós somos daqui, a Rádio Esmeralda, aqui de Vacaria. Nós temos esse amor por aqui, esse pertencimento, e foi isso que foi desenvolvido, né? E a conscientização que eu busquei nesse tempo todo foi para que as pessoas também aguçassem nelas mesmas esse sentimento de pertencimento, de quererem o melhor para nós. Né, de quererem que nós aqui nos uníssemos e resolvêssemos, né, aquilo que nós sabemos o que precisa. Mas enfim, né, como eu falei, em gratidão, teve muita gente que se somou a nós, teve a nossa equipe de trabalho que de uma forma ou de outra ela virou uma família, né, deixou de ser profissional e abraçou, e eu não vou nomear ninguém aqui, mas digo a vocês que todos, né, foram muito importantes. A minha família, né, a minha família como um todo foi assim algo assim, imensurável a gratidão que eu tenho, né, pelas minhas irmãs, pela minha mãe, Dona Marina, que está lá em casa, né, com 86 anos, foi votar, 85 anos, foi votar nela, que está vindo de uma cirurgia gigante. E ela disse, não, a gente tem que fazer a nossa parte. Então, por essas manifestações, né, Marquinhos, a gente fica assim, grato, fica também com um sentimento assim que não conseguiu atingir mais pessoas, né, pelo tamanho da infraestrutura que, queira ou não queira, a gente que não está eleito, que não está eleito como deputado federal, né, hoje eu sou vice-prefeito da cidade, mas a nossa campanha também

0: bem por um partido menor assim, ela fica empobrecida, ela fica enfraquecida. E a gente fica contando com Deus acima de qualquer coisa, né? Com o poder de Deus. E com a multiplicação dos amigos, né, de darem o recado para as pessoas, e foi isso, foi assim que eu caminhei, né? A gente priorizou os maiores grupos, empresas, entidades, enfim, né? E muitas casas a gente não chegou, aliás, a maioria das casas, né? Fomos em todas as cidades aí da Muxer, e é por isso que eu luto, e é por essa região aqui que eu quis brigar, que eu quis, né, colocar a cara a tapa. Porque eu entendo que nós temos que ter o nosso protagonismo, né? É isso que eu entendo. Isso aqui não foi uma campanha política para mim. Esse é o meu propósito. Esse é um propósito que eu tenho de vida, de a gente ter representatividade regional. De a gente não depender daquilo que vem da mão de fora. Porque o que vem da mão de fora é um pequeno... São algumas sobras... E a gente merece muito mais. A gente tem um povo trabalhador aqui na nossa região. A gente tem uma região muito, muito rica. Rica em tudo, né? Naturais, materiais, pessoas principalmente. E a gente merece muito mais. E agradecer, né, aqui a imprensa, né, esse ano. Uma coisa que nos prejudicou também, Marcos, foi essa regra, né? Essa regra que acaba... Não podendo vocês aqui também explorar mais os candidatos da cidade, né? Qualquer uma das rádios aqui não pôde nos entrevistar, porque senão teria que abrir e chamar todos os candidatos a deputado federal. Aqui eu isento, né? A Rádio Esmeralda e outros meios de comunicação que, poxa, né? A nossa comunidade precisava conhecer qual é a ideia do nosso candidato, né? Hoje nós temos aí o Sequinato, né? O vereador Sequinato. O ex-prefeito Amadeu, tem eu, o Fernandinho, né? O Fernandinho Maciel Leão. Muita gente conhece, mas muita gente não ficou sabendo o que o Fernandinho Maciel Leão queria fazer como deputado federal. Por quê? Por uma regra da Justiça Eleitoral, que se a Rádio Esmeralda abrisse para ele, teria que abrir para todos os candidatos, né? Então, por essas e por outras também, né? Não é choro, mas por essas e por outras que eu também acabo pensando assim, como seria importante o voto distrital, né? Hoje são, por exemplo, a deputado federal, são 31 deputados federais que representam o Rio Grande do Sul. Quem é que representa os campos de cima da serra? E um pouquinho mais, né? A Munor também ali, a Lagoa, em diante, ali. Não tem, né? Nós temos deputado federal aonde? De Santa Rosa para lá. Né, de Caxias para lá, né? E os deputados federais dessas cidades que eu falei, o que eles vão fazer? Eles vão depositar o esforço deles aonde tem o maior número de população, de votos, né?
1: Verdade. Agora é uma campanha diferente, né? Porque a gente, vamos lá, estamos acostumados numa campanha municipal, no seu caso, como já foi vereador, hoje vice-prefeito do município, é diferente, o contato é diferente, porque você concentra numa cidade, você já falou, tu tem que visitar muitos. Então, esse novo formato desta política a ser feita, como é que foi encarado por você?
0: Olha, eu encarei com muita tranquilidade, né? A gente não pode entrar num projeto sem saber como é que ele funciona, né? Eu me disponibilizei, né, a fazer isso. E eu sabia dos desafios, mas eu tive pessoas que me motivaram a fazer isso para nós ter protagonismo aqui, né? O formato da campanha, como ela se desenha, né? Na metade da caminhada, assim, às vezes a gente até se sente um pouco acuado, né? Pela falta de estrutura, de infraestrutura mesmo, né? Mas não foi nada assim, vamos dizer assim, que eu já não soubesse como ia ser. Claro que a gente confia muito na comunicação, né? E a gente está na era da comunicação. Só que muitas pessoas acabaram não se informando, a política também ela está desgastada. Essa polarização a nível federal também, né, de presidentes, ela acaba atrapalhando o raciocínio das pessoas. Né? E eu não culpo as pessoas, né? Porque hoje tu se concentra quem é que ganha para presidente, e aí nós esquecemos que quem traz o recurso para nossa cidade é o deputado federal e o senador, Né? Então a gente acaba discutindo mais um espaço político, um cargo político do que outro. Né? Mas nós temos que, teria que discutir igualmente, todos são importantes, né? Mas essa polarização, essa grenalização aí acaba tirando a oportunidade da nossa comunidade de raciocinar, de se informar e de muitas vezes até mesmo de escolher. Porque muitas vezes, ah, eu sou do amarelo lá. Eu sou do verde, né? Ah, então eu tenho que amarelar e verdear toda a minha cédula. Não, eu tenho que ter o direito de escolher que pessoa eu quero colocar lá nesse espaço, né? Uhum. Mas é assim, né?
1: Bem, agora é um momento de refletir, ficar agora com os seus e esperar ali o final, o resultado final, que de qualquer forma foi um grande aprendizado. Alcançando o objetivo ou não, foi o grande aprendizado, né?
0: O objetivo está alcançado. Eu consegui exercer o meu sentimento de pertencimento pela nossa terra. Eu consegui dar a minha mensagem, Marquinhos, do que eu queria. O meu propósito era defender Vacaria e os Campos de Cima da Serra. Esse era o meu objetivo, sabe? Então ele foi alcançado. A votação é um detalhe para depois das 17 horas que eu peço a Deus que encaminhe as pessoas, mas o objetivo ele está concluído. Eu fiz aquilo pelas pessoas com quem eu convivo e com muito amor e quero continuar fazendo.
1: Ok, obrigado Fernando, com quem a gente conversou aqui. Fernandinho, Marcel Fernandinho Leão, que é o nosso representante aqui do município como candidato a deputado federal. Lívia, um abraço para você. A Lívia está com a gente aqui também, filha, né, do Fernandinho. Quer mandar um beijo para quem, filha? Para todo mundo aí?
2: Beijo para todo mundo.
1: Ali, Lívia, essa Lívia não tem. Tá legal, é bom demais. Gente, esse foi, né, um dos candidatos que reside, é natural de Vacaria, é daqui, que é com quem a gente conversou, e estaremos já na sequência conversando com os demais também. Foram feitos os convites, tanto para o Sequinato como para o ex-prefeito Amadeu, que estivesse presente e estejam presentes aqui nos nossos estúdios, para que em 10 minutos a gente possa conversar um pouquinho mais sobre o que eles fizeram nesta campanha. Porque agora é só esperar aí às 17 horas para sabermos o resultado. A gente vai para o intervalo, já volta.
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14: Onze horas e 6 minutos, a temperatura está nos 17 graus aí nesta manhã de domingo e nós seguimos até às 13 horas com o Sicredi. 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Passando 8 aí das 11, vamos atender um amigo Sadi aí no Campestre da Serra, esposa Almira, as cunhadas Lourdes, Eva, Laudira, os netos Brian e o Samuel, também os casais Paulo, Janete, Júnior e Aline. Está aí com o imortal Porca Véia cantando Gaiteiro Feliz.

0: 11h12, assim atendemos aí a turma do Campestre da Serra com o Porca Véia Gaiteiro Feliz. E o Marcos está de volta conosco. Vamos a mais informações aí das eleições 2026, Marcos.
1: Exatamente, Leonardo, estamos aqui agora com mais um candidato de nossa cidade que representa a nossa cidade nessas eleições. Eu já repito o que falei anteriormente, nós temos três candidatos aqui de Vacaria. O Sequinato, que é candidato a deputado estadual, o Fernandinho Leão, que é deputado federal, e o ex-prefeito Amadeu de Almeida Bueira, que é candidato a deputado estadual. E agora, aqui nos estúdios da Rádio Esmeralda, recebemos o ex-prefeito Amadeu de Almeida Bueira para falarmos um pouquinho mais sobre essa caminhada. Também, como dispomos para o Fernandinho Leão, 10 minutos, estaremos dispondo mais 10 minutos para que ele possa nos trazer aí também um parecer do que foi esta caminhada. Agradecendo a sua presença aqui com a gente, eu digo, é uma caminhada diferente, porque a pleito municipal, o senhor já foi vereador por vários mandatos, duas vezes prefeito de Vacaria. É um formato diferente de fazer uma campanha. Como é que foi essa campanha sua e essa caminhada nessa nova etapa sua política aí? Bom dia.
2: Bom dia, Marquinho. Bom dia aos ouvintes da Rádio Esmeralda. Fizemos uma campanha propositiva, com muitos apoios em muitas cidades. Não consegui visitar muitas pessoas em Vacaria, porque fui buscar apoio fora, em outros municípios, para chegar no final, hoje, às 5 horas, estar eleito deputado estadual representando os Campos de Cima da Serra, região, Serra e o estado do Rio Grande do Sul, por que não? Então, estou muito confiante na minha vitória. Cidades aí, 400, 500 quilômetros, a gente vai fazer voto, vou fazer voto em mais de 200 municípios, tenho certeza disso. E Vacaria, a população com saudade do Amadeu, isso tenho certeza que aqui vou fazer uma bela votação.
1: Bem, a gente sabe, e o senhor mesmo disse, que quando do início de uma caminhada no município, o senhor tinha já por praxe, quando vereador, depois como prefeito também, visitar a muitos. Por não ter esta proximidade, né? E sim, mais com lideranças políticas. Como é que o senhor trabalha então essa questão? Vacaria, por conhecê-lo, tem uma facilidade. Mas nos outros municípios ao qual o senhor disse que visitou, como é que é trabalhar com as lideranças para que elas lhe indiquem?
2: Olha, cheguei mostrando o trabalho que eu fiz em Vacaria. E para minha alegria, recebi convite de pessoas de 50 municípios para me ser candidato a prefeito. Inclusive Caxias, Canoas, cidades grandes, né? Então isso é uma alegria muito grande. Aqui por perto, praticamente quase todas. Quando eu mostro o trabalho que nós fizemos em Vacaria, eu digo nós, eu e minha parceria, né? Porque sozinho ninguém faz nada. As pessoas ficam encantadas. Até fui num aniversário em Canoas, 200 pessoas, tinha 100 professores lá, formadores de opinião, disseram, mostramos o trabalho, elas disseram, nós vamos votar para ti, mas tu tem que ser candidato a prefeito aqui em Canoas. Isso é uma alegria muito grande. Então eu espero que a minha pessoa, o meu trabalho, que sempre, as pessoas que me conhecem sabem, eu nunca mudei, estando no poder, não estando, Marquinhos, nunca mudei. E espero ter o resultado que eu preciso nas urnas. Então, a campanha foi bem feita, eu viajei bastante, conversei com pessoas, lideranças, o partido também está me ajudando em alguns municípios, né, União Brasil. E assim, onde eu vou fazer mais voto é Vacaria, depois é Caxias. Então, assim, Caxias, pelo tamanho, muita gente de Vacaria, principalmente de Monte Alegre, estão votando para mim em peso, esse povo que mora lá. E toda a região, Bom Jesus, toda a região, micro-região, tem moradores que têm parente aqui e as pessoas conhecem meu trabalho. Mas hoje o meu cabo eleitoral mais forte é essa administração que está aqui em Vacaria, por causa das promessas. Então, eu tenho muita esperança, porque eu caminho aqui na cidade, Marquinho, as pessoas clamam, até teve pessoas, não votamos em você porque nós queremos tudo de prefeito. Eu disse, vocês votem em mim, que isso não impede nada de eu estar candidato a prefeito em 2028.
1: O senhor Amadeu de Almeida Boeira, nesse seu percurso, o senhor nos disse que fez visitas a várias cidades. Chega hoje, fisicamente, estou falando isso, né? Fisicamente cansado e emocionalmente satisfeito por aquilo que o senhor conseguiu levar para os seus eleitores?
2: Estou satisfeito, claro, é uma campanha puxada, né? Porque vacaria não elege um deputado, né? Na verdade, só vacaria não elege. Então eu fui em busca, mostrando o meu trabalho para as pessoas, mostrando quem é o Amadeu, mostrando os vídeos, as pessoas ficaram encantadas com o meu trabalho, a minha pessoa, de eu estar na rua, presente com a população de Vacaria. Então, espero ter esse resultado satisfatório. É cansativo, mas foi muito produtivo, tenho certeza disso, que hoje, às 5 horas, estarei deputado estadual representando a nossa região.
1: O senhor Amadeu de Almeida Boeira, vamos fazer um retrospecto daquele menino que nasceu lá no 8º, hoje Monte Alegre dos Campos. Esperava chegar a esse momento?
2: Não, as coisas vieram acontecendo. Vereador, prefeito reeleito com a maior diferença na história de Vacaria, pelo meu trabalho. E Vacaria tem contribuído muito comigo nessa eleição. Muitos parentes de amigos meus aqui que conhecem meu trabalho, muitos votos eu vou fazer por causa dos meus amigos Vacaria. E Monte Alegre também, Bom Jesus e outras cidades também. Montes Capões também, Campestre. Espero fazer uma bela votação nessa cidade aqui ao redor, porque essas pessoas conhecem o meu trabalho. Eu não sou Copa do Mundo. Eu estou aqui em Vacaria. Eleito for, vou abrir um escritório aqui. Para atender as pessoas, né? Vou continuar trabalhando muito. Quero ser um deputado que não vou me vender para governo nenhum. Aquilo que é bom para o Estado e para as pessoas, eu vou estar a favor. Sou contra aumento de impostos, sou contra. Já tem lá uma taxa para os veículos ficar para o ano que vem, eleito eu for. Já sou contra mais de 20 anos, porque na eleição puxaram, né? Porque, claro, muita gente quer se resguardar, na verdade, não quer mostrar a cara na época de eleição, mas eu já me manifesto contra, como sempre fui, como vereador, como prefeito, homem de posição firme, quero estar lá para fazer o melhor para o estado do Rio Grande do Sul.
1: É um período, né, que a gente vive hoje de polarização também, se a gente for analisar, né? Isso a nível nacional, estou falando, né? E esse cuidado, para que não melindre as pessoas, muitas vezes, porque a gente sabe que tem pessoas que votam ou pelo trabalho, outras pela amizade, outras porque, enfim, de uma forma ou de outra, no lado A ou no lado B. Não estou eu aqui generalizando. Como é que o senhor encara também essa questão da política, que está muito polarizada
2: hoje? Olha, o Neo Brasil ficou livre, né, para escolher candidato a presidente, governo. Então a gente não tem um candidato que o Neo Brasil apoia. Nós estamos na federação com o PP, mas o Busato, que é o presidente do partido, apoia o Gabriel. Eu muito tranquilo, porque eu vou fazer muitos votos que votam no Bolsonaro e muitos votos que votam no Lula. Cada um tem o seu direito de escolher, e tu não muda quando a pessoa está definida a votar, jamais tu vai mudar o voto. Se tu começar a apertar aquela pessoa, tu vai acabar perdendo o voto. Eu quero me eleger pelo meu trabalho, pelas pessoas que me conhecem. Na Grande Porto Alegre, que eu vou fazer voto em todas as cidades, e algumas cidades as pessoas já dizem, Amadeu, nós não votamos na direita, nós votamos para ti, nós votamos na esquerda. Tudo bem, eu não vou mudar o pensamento das pessoas, que eles têm aquela ideologia. E eu fui muito tranquilo nisso, fui buscando espaço. Tem cidades aí que eu vou fazer, vai ser surpresa, eu acredito, na hora que abrir as urnas. Venâncio Aires, né, que eu abri espaço naquela região, Bom Retiro. Venâncio Aires, eu vou fazer uma boa votação por ser um candidato de fora. abri lá lideranças, meu apoio, inclusive fui convidado lá por algumas lideranças para me ser candidato a prefeito lá, isso é gratificante. Então, eu fiz um trabalho com transparência, sem mentira para as pessoas, sem prometer. Porque quem promete muito não faz. E nós temos um exemplo aqui em Vacaria. E por isso que eu vou fazer tantos votos aqui em Vacaria, porque as pessoas estão com saudade do ex-prefeito Amadeu. E eu não consigo caminhar na rua, Marquinhos. Essa é a verdade. Cada 10 pessoas, 8 me aborda. Volta Amadeu, volta Amadeu. Então, tudo a Deus pertence. Eu conversei com muitas pessoas aí, mas nós queríamos você de prefeito, agora eu quero ser deputado. Depois vamos ver o que acontece. Tenho grande esperança na minha eleição, porque trabalhei, fiz tudo certinho. Não pude visitar em Vacaria porque as pessoas conhecem meu trabalho. Muitas pessoas falaram para mim, Amadeu vem aqui e tal. Eu disse, gente, vocês conhecem meu trabalho, vocês sabem quem é o Amadeu. Me ajudem agora que depois de eleito eu vou passar nas casas e vou visitar as pessoas como eu sempre fiz. Eu era um prefeito que estava na rua, conversando com as pessoas. E olha o que eu fiz por Vacaria. Fiz muito. Eu mudei essa cidade, mudei a história da cidade. Sei que não vou fazer... Não vou fazer milagre, mas vou ser um deputado que vou defender a nossa população.
1: Ok, obrigado também ao ex-prefeito Amadeu de Almeida Bueira, que foi nosso convidado a estar aqui com a gente. Convidamos os três candidatos que moram, residem em Vacaria, estar conosco aqui para falar um pouquinho sobre essa caminhada, como foi. Agradeço ao Amadeu, agradeço a todos. Obrigado, Leonardo. Intervalo e a gente já volta.
0: É isso aí, 11 horas e 23 minutos. Vamos para o intervalo e na sequência voltamos aqui.
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4: Bom dia, eu queria música com Bertucci, Loira Casada. E queria oferecer para todos do bairro Industrial e para todos os meus amigos que estão escutando o programa. Se for atendido, muito obrigada.

0: 11 horas 33 minutos, assim atendemos o amigo Marcos Miller aí na Criúva, ligado conosco. Enio Medeiros cantando A Mãe Lavadeira.
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0: 15 minutos, faltando para o meio-dia. Newton Ferreira, o primeiro e último mate. E o grupo Carqueja com a Fortuna.
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1: Horas 47 minutos, 17 graus a temperatura aí nesta manhã de domingo, hoje dia 4 do mês de outubro. 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Você tem até as 17 horas de hoje, então, para exercer o seu direito de cidadão e votar. Aqui na 58ª Zona são 62.123 eleitores, dos quais 52.005 têm voto obrigatório e 10.118 são do voto facultativo. Vacaria, 47.536 cadastrados e 39.912 eleitores obrigatórios, além de 7.624 eleitores facultativos. Demais municípios aqui da 58ª Zona: Monte Alegre dos Campos tem 3.354 eleitores, 2.824 deles são obrigatórios, 529 facultativos. Esmeralda tem 2.894 eleitores, 2.370 são obrigatórios e 524 facultativos. Em Campestre da Serra, 2.892 eleitores, dos quais 2.374 são obrigatórios, 518 são facultativos. Em Muitos Capões, 2.854 eleitores, 2.383 obrigatórios, 471 facultativos. E em Pinhal da Serra, 2.594 eleitores, com 2.142 obrigatórios e 452 facultativos. No total, 58ª Zona, então, 62.123 eleitores.

0: 6 minutos, faltando para o meio-dia, os Monarcas e a Faca Prateada, 17 graus a temperatura. Estamos de volta aí com o Marcos, com mais informações das eleições 2026, Marcos.
1: Exatamente, estamos retornando nesta nosso giro aqui com os candidatos a um cargo eletivo que moram em Vacaria e foram convidados. Né? O vice-prefeito Fernandinho Maciel Leão já esteve aqui, o ex-prefeito Amadeu de Almeida Boeira já esteve também aqui no microfone da Rádio Esmeralda, e agora a gente recebe o candidato a deputado estadual e vereador aqui de nosso município, o Fernando Sequinato, para que a gente possa também falar um pouquinho mais. Sabe que o grande objetivo desta nossa convite que a gente fez a eles aqui na Rádio Esmeralda, e não é interesse meu, o do Leonardo, com certeza, porque é saber quantos votos vai fazer, vai estar eleito ou não vai estar eleito. Não, isso não é a nossa intenção. Porque isso você ouvinte, você eleitor, vai saber após as 17 horas. Lá pelas 19, 20 horas, acredito eu que já temos quase tudo já aqui definido. Mas sim é saber, por parte deles, como é que foi essa caminhada. Né? Porque é algo diferente, é uma experiência diferente para esses três candidatos que residem aqui em Vacaria. Começando esse nosso bate-papo, então, Fernando Sequinato, obrigado por ter aceito o convite de estar aqui com a gente. É uma experiência totalmente diferente do que você já viveu, esta campanha, foi estar aí fazendo uma campanha para deputado estadual. Bom dia.
2: Bom dia, Marquinhos. Bom dia a todos os nossos queridos ouvintes da nossa querida Rádio Esmeralda. Uma satisfação estar aqui. A gente sempre agradece, né, de ter as portas abertas, né? E parabenizar vocês aí.

0: por esse momento democrático e dado a todos, né?
1: Bem, daquilo que você já viveu na política, né, como vereador, você já é vereador há alguns mandatos, é uma forma de fazer campanha para vereador e para deputado estadual?
0: Sim.
1: Diferente uma da outra?
0: Sim, totalmente, Marquinhos. É uma experiência assim, né? Tudo na vida a gente sempre leva como lição e aprendizado, né? Ainda mais na questão política, ainda mais em campanha eleitoral, né? As dificuldades que tem em todos os sentidos, né? Então, muito diferente mesmo uma campanha, né, municipal, uma campanha de vereador, ou seja, de executivo, né, com a estadual, né? Estadual, imagina, você pega, a dimensão é enorme, né? Ainda... Hoje a gente fica pensando assim, o que poderia ter feito a mais, né? Mas é válido. A experiência, tudo aprendizado, tudo tem um início, né? Tudo tem um início, né? Eu recordo lá em 2016, quando saía eu, meu pai, mais algumas pessoas, dois Melinda, né? E a gente não era conhecido, né? E 10, 11 horas da noite a gente estava aí colocando santinho nas caixinhas, né? E hoje a gente é reconhecido. Então tudo tem um passo, um começo, né? E aquilo que eu sempre digo, né? Sempre tem que ser ali na simplicidade, na humildade, né? Que você vai conseguindo subir degrau a degrau.
1: Hoje a questão também política e até a gente sabe que ela é muito polarizada. O lado A, o lado B, e aqui não quero eu dizer nada em termos de lado A e lado B, mas o que eu quero me referir é o seguinte: você, por estar num partido que tem uma identificação com um desses lados, como é que você vê e o eleitor te trata nesse sentido? Porque muitas pessoas dizem, até o ex-prefeito falou aqui, tem pessoas que votam no Lula ou no Flávio, diz: eu posso até votar para você, mas eu vou votar para o candidato A ou o candidato B. Estou citando esses dois pela polarização. Temos mais candidatos, né? Mas enfim, como é que você vê isso também com o seu eleitor?
0: Eu vejo quase que da mesma forma, Marquinhos. A gente é grato aí quando sai nas ruas, né, de ser visto assim também, né? Poxa, você, né? Você a gente aposta, né? Você a gente acredita, né? E independente, né? Como eu sempre disse em outras entrevistas, né? As siglas têm as suas filosofias. É como o time de futebol, né? O Inter e o Grêmio, né? O lado A, o lado B, mas você jogando no Inter ou o Grêmio, você tem que jogar bem. Essa é a minha filosofia, né? Esteja onde eu estiver, eu vou jogar bem. E é isso que as pessoas querem da gente, né? Uhum. Que tu seja um bom político mesmo, que tu não seja mais do mesmo, né? Que tu honre aquela voto que a pessoa te deu. É isso que eu penso.
1: Independentemente ser eleito ou não ser eleito, Fernando, o que agregou para você politicamente esta questão de estar candidato a deputado estadual? Porque sempre tem o aprendizado, como a gente já falou anteriormente, né? Mas o que te agregou mais?
0: Como eu te disse, né, Marquinhos, tudo é uma lição e tudo é experiência, né? Eu acho que agregou muito politicamente, né? A gente alavancou mais ainda o nosso conhecimento, o nosso reconhecimento. É tão gratificante tu receber mensagens todos os dias ali, né? Estamos contigo, estamos te apoiando.
1: Mudou algum conceito político teu?
0: Tu dizem que sim.
1: Não, exatamente, tu ampliar esse conhecimento da política.
0: Ah, com certeza, né? É a visão mais macro da coisa, né? Novas estratégias, talvez no futuro, né? E, como eu te disse, tudo é aprendizado, lição, né? E para a gente ver o que se faz para frente e numa próxima oportunidade, né? É uma honra para mim, né? Como eu te disse, lá em 2016, não era ainda reconhecido, né? E hoje, 10 anos depois, a gente estar aí sendo candidato a deputado estadual por Vacaria, minha terra que eu amo, né? Para mim é uma honra, só o fato da gente estar concorrendo, né? Acredito que todos já são vencedores para chegar nesse momento, que é um momento único, né?
1: Você foi, na última eleição, o vereador mais votado. Com isso, a credibilidade, o conhecimento, o reconhecimento em Vacaria é muito grande. E saindo de Vacaria, como é que você trabalhou essa questão para alguns municípios, sim, aqui da nossa região, o conhecem, mas que não sejam da região o conhecer e você também ir lá ter aí esse reconhecimento?
0: Sim, é bem isso mesmo, Marquinhos. Essa votação, né, ela é histórica, uma honra, um orgulho grande e que me traz também um compromisso muito grande com a comunidade, né, de dar um retorno, né? Então, esse marco histórico... Bah, vou levar para sempre aí no coração, uma honra, né? E ao mesmo tempo me dá um compromisso muito grande, né? De comprometimento de dar retorno, né? E tu sabe que na atribuição do vereador não é muito fácil, mas a gente tenta ao máximo fazer isso. Nas nossas andanças, que a gente fez para fora, era gratificante. Tu chega assim, sou o Sequinato, ah, te acompanho, né? Acompanho você pelas redes sociais, já te escutei no rádio, sabe? Então, assim, tu tem o conhecimento, o reconhecimento até fora. Isso eu me admirei. Principalmente aqui, né, Campos de Cima da Serra, eu me admirei muito, né, e não sabia que a gente chegava assim tão, tão longe mesmo, né, através da mídia, através do... As pessoas hoje, e que bom, elas acompanham, né, elas acompanham. Hoje você tem essa facilidade das pessoas te acompanhar teu trabalho, né, saber que mesmo distante lá, né, tu chegar numa casa que você nunca nem imaginava, nunca de conhecer a pessoa, de estar falando com ela, ela dizer, não, eu te acompanho. Né? Lá longe, em outra cidade, né? Isso é muito gratificante mesmo.
1: O menino, aquele jovem, tá? Filho do seu Carlos lá, pequenininho, imaginava hoje isso que está acontecendo na sua vida?
0: Aí agora tu quer que... Ainda bem que não tem câmera aqui, né? Quando tu fala do meu pai e da política, né? Não tem como não lembrar lá de 2016, quando eu disse, pai, eu quero entrar na política e eu quero fazer uma diferença. E os mais idosos sabem, e principalmente no tempo antigo, né, aquele jargão de que a política, né, é ingrata, que as pessoas são ingratas, né? E os pais da gente não querem que a gente sofra, né? Então ele disse assim, vou te apoiar então, tamo junto, né? E não tem, o pai da gente é o maior, né, e melhor amigo da gente. E ele disse, né, Marquinhos, tô junto contigo, só vou te dizer isso, não seja mais do mesmo, prometeu, cumpra, honre teu nome e honre o meu nome, né? Então, Marquinhos, esses quatro pilares que eu uso até hoje na política e vou usar para sempre. Fui numa cidade do interior aí, eles perguntaram, mas como tu fez essa votação, me explique, simplesmente trabalhando e seguindo esses pilares que o meu velhinho me ensinou. Não ser mais do mesmo, prometeu, cumpra, honre teu nome e honre o meu nome. Hoje ele não está mais presente aqui na terra, e eu te digo, de resultado da eleição, que falo de coração, que urna é só Deus e as pessoas que sabem, né? E que a gente, não fazendo feio, honrando o meu nome e o nome do meu velhinho, já está excelente.
1: E aquele menino, também refaço agora a pergunta para o outro lado, né? Isso aqui emocionei, não era a intenção essa, mas sim, a gente tem, é passivo disso. Mas aquele menino da escola, lá na escola ele já fazia a política do Grêmio Estudantil, já tinha esse interesse ou foi surgir realmente ali próximo a 2016?
0: Boa pergunta, Marquinhos, faz lembrar lá do passado. Eu estudei dos 6 anos de idade aqui no Colégio da Glória, né? E terminei com 47 anos lá na UCS, concluindo o direito, né? Se eu faltei 10 dias em todo esse período, é muito. Queria ir para aula até doente, podia estar chovendo. Faleceu o Tancredo Neves na época, eu estava indo na escola, os vizinhos diziam, não tem aula. Eu disse, não, mas eu tenho que ir na aula. Então, eu sempre fui assim, muito dedicado, né? E estudioso. E esse menino, né, que era sempre quietinho na sala e comportado, né? Lá nos 21 anos de idade, um dia disse na empresa que trabalhava, disse para as pessoas próximas a mim, poxa, eu quero ser vereador, quero ser político, quero ajudar as pessoas, né? Na verdade não tinha nem a noção do que era a atribuição do cargo lá com 21 anos, né? E a gente foi ter essa conquista aí muitos anos depois, né, com 47 anos, né, 47 anos. Então era um sonho, né, era uma pré-determinação que tinha no âmbito de fazer alguma coisa diferente, mesmo que lá, né, aos 21 anos, naquela época não tinha tanta internet, não tinha instrução tanto como tem hoje, né, porque você se atualiza ali, né, você nem sabendo as funções, mas você tinha o objetivo no coração, né, que era fazer o certo, o correto e ajudar as pessoas. E hoje a gente está exercendo aqui, né, aquele menininho que saiu lá do quilômetro 5, do bairro da Glória, do Colégio da Glória, estudou no estadual, que depois virou professor, que depois virou advogado, né? Estudando, trabalhando, né? Orientado pelos pais que nunca tiveram estudo. E hoje a gente está aqui, no microfone da Rádio Esmeralda, falando para toda essa nossa comunidade, né? Todo esse alcance que tem aí, mostrando o que a gente é. E a gente tenta ser esse político, essa pessoa de verdade.
1: Com certeza. Obrigado, Fernando, que aqui esteve com a gente, também trazendo um pouquinho da sua história, né? E esse é o objetivo, a gente conhecer um pouquinho da história dos candidatos que residem aqui em Vacaria, né? A gente tem uma infinidade hoje de candidatos, né, que o pessoal está indo para as urnas, vai votar no seu. O objetivo aqui não é puxar o voto para o Fernando, não é puxar o voto para o Amadeu, não é puxar o voto para o Leãozinho lá, não. É o voto de você conhecer mais um pouco também, porque como os presidenciáveis já consideram as suas entrevistas a nível nacional, a nível local também a gente deu a condição dos nossos candidatos falar um pouquinho dessa história tão importante. E é claro, cada um com o seu objetivo, cada um com a sua maneira de pensar politicamente, mas todos, acredito, sempre em prol da nossa comunidade. Obrigado, Fernando. Eu vou ao intervalo. Senhor Leonardo, é isso?
2: É isso aí. Valeu, obrigado, Marcos. 6:06 agora.
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5: Meio-dia, 20 minutos, 18 graus a temperatura. Atendemos aqui o amigo Juscelino Barbizan, lá na Extrema, ligado conosco, em especial as filhas e sobrinhas e toda a família. Os Monarcas.

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6: Funerária Sagrada Família informa. 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
7: Esposa Edelvira Castro da Costa em memória. Filhos Rubens em memória. Gorete, Jonas, Franciele, Rúbia, Tati Júnior. Noras Luciane e Yara. Genros Edno, Tafarel e Júnior. Netos, bisnetos, irmãos, sobrinhos, amigos e demais familiares do inesquecível Dercides Antônio da Costa, com 88 anos de idade, participam seu falecimento hoje ocorrido. 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

Meio-dia, 38 minutos, para recordar aí o grupo Mano Tasso, Foi Deus Que Me Fez Campeiro e o Chucro e Campeiro. 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Ele nos pediu, está aí então o Bom Pra Mais.

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5: Meio-dia, 48 minutos, 17 graus a temperatura. 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Vamos deixando um abraço especial, agradecendo a todos pela companhia. Nosso amigo Douglas Teles aí ligado conosco também já. Mateando já na hora do churrasco, né? Vamos deixar rodando aí o João de Almeida Neto, Meu País, desejando a todos um bom final de domingo, aqueles que não votaram ainda, que vão exercer o seu direito de cidadão até às 17 horas. E após as 17 horas voltaremos aqui para acompanhar os desdobramentos aí da apuração. Grande abraço a todos e até logo mais então.

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0: Boa tarde a todos os ouvintes da Rádio Esmeralda de Vacaria. Que a paz do nosso Senhor e Salvador Jesus Cristo possa estar entrando na tua vida, no teu lar, neste momento. Aqui vos fala o pastor Márcio Siqueira da Igreja de Cristo, a Igreja do Agir de Deus, Igreja de Cristo, hoje culto especial de ceia da família, de bênção, de milagre, de renovação de fé, a partir das 7 horas da noite, 19 horas, a igreja já abre as portas a partir das 6 horas da tarde, finalzinho da tarde aí, estejam com a gente, tem ônibus passando nos locais de costume, então hoje é bênção de Deus, você não pode ficar de fora com o tema aí, não seja indiferente, vai ser uma bênção de Deus. Já participações também pela live Igreja de Cristo de Vacaria, o Márcio Siqueira no Facebook, pastor Reinaldo Antunes da Silva, paz do Senhor, pastor Márcio, missionária Jô, Deus abençoe os ouvintes, também a irmã Karina Souza, boa tarde, a paz do Senhor a todos, também a Luana Lisboa, paz do Senhor, pastor Márcio, pastora Jô, Deus abençoe, também o José Carlos Santos da Silva, paz do Senhor Jesus Cristo, irmão, também a Salete Antunes, paz, pastor e pastora, peço oração para mim, também nossa irmã Deli Perotone, paz do Senhor, pastor e pastor, o pessoal participando, boa tarde, a paz do Senhor, missionária Josi.
1: Boa tarde para você que está aí nos ouvindo, nos assistindo, que Deus abençoe a sua casa, o seu lar, um bom domingo na presença do Senhor, que você venha nessa tarde se alegrar com Deus, porque Ele sabe o melhor para mim e para você. E tem um recado importante hoje, né, pastor? Troca de horário.
0: Hoje tem horário mais horário, voltamos ao horário aí de verão, né? Horário normal, a gente faz 3 meses com horário aí, junho, julho e agosto, com horário culto mais cedo, 1 hora mais cedo. Hoje voltamos para as 7 horas da noite, então 7 horas.
1: Atenção, pessoal, se programe também, se você chegar mais cedo, não tem problema.
0: Nós a igreja vai estar lá, 6 horas já está aberta.
1: Está aberto esperando você, mas é 1 hora mais tarde e vocês aí dos bairros tá passando ônibus hoje. Nós queremos, se você tem alguma dúvida, o pastor depois pode te passar pelo WhatsApp, te dando a hora, tudo certinho. E é muito importante que você vá, participe
0: conosco. Pode levar as crianças, tem escolinha para as crianças, então leva as crianças.
1: E hoje é um dia também especial, que é a Santa Ceia do Senhor. Hoje é dia de renovação, dia de nós renovar a nossa comunhão com Deus. Então não fique de fora, você esteja conosco, vai ter o pessoal na porta, vai ter nós te esperando lá, e o principal, o nosso Senhor Jesus Cristo.
0: Bênção de Deus, quero fazer a menção das pessoas que são cooperadoras desta programação: Ademar Dalla Costa, Ademir Suelen, Adriane Macarroni, Andradina Godoy Batalha, André Liboni, André Alves Camargo, Cleusa Sucela, Adele Perotoni, Dirceia Velho dos Santos, Edson e Laura, Elton Cruz, Eugênio Sucela, Eva Cruz, Ezequiel Carlotto, Fernando Silva, Gabriel Carlotto, Geise Arsene, Aloysio Helena Lacerda, Ellen Lacerda, Ieda Carvalho, Isabel Lacerda, Janete Farias, Jefferson e Karina, Jéssica Zulian, João de Oliveira Boeira, Joaquim Bueno Boeira, José Luiz da Costa, Juscelino Ribeiro da Silva, Leila Sucela, Leonardo Cabral, Lídia Rodrigues, Lindonês Rossi, Lindonês Siqueira, Lourdes Sotile, Luiz Antônio Marete Júnior, Marciane Marlise, Márcio Deon, Maria Aparecida Novelo, Maria Cleusa Arsênio, Maria Rondina Lima, Mariana Ávila Trindade, Mariana Carlotto, Natália Souza, Nelsina Tavares Boeira, Paulo Tavares Boeira, Reinaldo Antunes, Roberto Kruger, Rosileia Fuques, Roseli Costa, Rosimere Costa, Rúbia Offaman, Salete da Costa, Sônia Zulian, Sônia de Fátima da Silva, Tânia Ciota Boeira, Tatiana Souza, Terezinha Bittencourt, Vanderlei Nascimento da Silva, Vanessa Boeira Boldo e Zeni Matias. Deus abençoe a todos, em nome de Jesus.
1: Sejam todos bem-vindos ao programa Vida de Vitória. Nós queremos agradecer a todos que estiveram presentes no Congresso do Circo de Oração domingo passado. Foi uma bênção de Deus. Obrigado pela sua presença, obrigado por você estar conosco no Congresso. Deus fez grandes coisas, e eu sempre digo que o maior milagre é uma salvação de vidas, e nós tivemos vidas reconciliando, aceitando Jesus, voltando para casa do Senhor. Então foi um congresso maravilhoso da parte do Senhor. Então nós estamos aqui em nome do Círculo de Oração da Igreja de Cristo para agradecer a sua participação, né, pastorzão?
0: Isso aí foi uma benção de Deus, congresso
1: do Círculo de Oração. Tem participação, tô vendo aí, né, pastor?
0: Olha, o pessoal está participando, mas também eu quero fazer menção já também da festinha das crianças, né? Foi uma benção de Deus ontem, tivemos a festinha das crianças na Igreja de Cristo e teve uma adesão muito grande, uma multidão de pessoas, de crianças, né? E teve nossa equipe da igreja aí se revelando, né? Foi uma benção de Deus, né?
1: Eu digo que a gente não faz nada sozinho, nós programamos, pedimos ajuda, os obreiros lá se dispõem, fazem o seu melhor e tudo coopera para o bem daqueles que amam a Deus. E nós se programamos sim para uma grande multidão de crianças realmente, e graças a Deus foi o que aconteceu, né, pastor?
0: A bênção de Deus, né?
1: Então tinha pintura para as crianças no rosto, tinha pula-pula, tinha alimento, tinha palhaço. Como é que é o nome do palhaço, pastor?
0: Palhaço Revelação, palhaço Coca-Cola! Olha aí. Ó.
1: Tinha pessoal da comida, da alimentação, do refrigerante, tinha o pessoal que cuidava ali nas fotos, tinha o pessoal do futebol. Então assim, ó, foi uma bênção do Senhor, e nós fizemos porque as crianças também têm que se alegrar na igreja. É a maior alegria elas se criarem sabendo que a igreja tem um momento de lazer, de descontração, um momento de paz, e elas se revelam ali. É nosso intuito fazer isso, né, pastor?
0: O abenço de Deus.
1: Além de tudo, é pregado sobre o amor de Deus ali. Então, se é pregado o amor de Deus, as crianças sabem, crescem sabendo que na igreja há um cuidado especial desde pequenos para elas, né, pastorzão?
0: Isso aí, pessoal participando com a gente, Davi Pereira Bueira, paz do Senhor, pastor Márcio, programa abençoado. Deus abençoe, aparece na igreja, tá bom? Um abraço. Também a Ana Paula Santos, paz do Senhor Jesus, pastor. Deus abençoe, irmã Ana Paula, aparece na igreja também, né? Faz tempo que a gente não vê a irmã por aí. Deus abençoe em nome de Jesus. O pessoal participando da programação também conosco aqui, irmã Wanda Bueira Boldo, a paz do Senhor, pastores. Foi uma bênção a festa das crianças.
1: A Wanda trabalhou, meu Deus do céu. Ela cuidava os bolos, depois ajudou na limpeza e depois foi pra casa 15 minutinhos e já voltou, porque nós estamos em oração 24 horas, né, pastor?
0: Temos um rodízio de oração de 24 horas, desde ontem às 18 até às 18 de hoje. Com a igreja de portas abertas, orando, o pessoal ali na igreja orando, amém?
1: Pastor, mas tem um recado importante agora, para todos os bairros, mas principalmente para o bairro Monte Claro.
0: Alô, pessoal do bairro Monte Claro, estamos chegando, Igreja de Cristo chegando aí, inauguração, próxima quarta-feira, às 8 horas da noite, ali na rua Edson, em frente à escola, né? Vai ser uma benção, Deus, em frente ao Colégio Soli, então vai ser uma benção, estejam com a gente, vai estar lá para te receber, vai ser uma noite de benção, de milagre. Então convide a sua família, convide seus amigos, esteja você presente. A partir das 7, a igreja vai estar de portas abertas, estejam com a gente. 8 horas começamos o culto aí, quarta-feira, dia 7 agora. Louvor, palavra, oração, vai ser uma grande festa aí. Amém.
1: E é um bairro que eu gosto muito, eu nasci ali, o pastor tá rindo, porque ele mexe comigo. Eu nasci ali, cresci ali, é um bairro bem abençoado, e agora trazendo a Igreja de Cristo para ali, estou muito feliz.
0: Para abençoar o bairro aí, né?
1: Verdade, pastor. Então nós queremos deixar esse convite, mas tá, é só para o bairro Monte Claro? Não, é para você aí do Chico Mendes, Santana, o Imperial, vem todos os bairros, tem lugar para todo mundo, né, pastorzão?
0: Isso aí, vai ser uma bênção de Deus, então você não pode ficar de fora, não pode ficar sem Jesus. Amém? Pode perder tudo, mas não fique sem Jesus. Quem tem Jesus tem tudo. Quem tem Jesus, ele tem paz que o mundo, a riqueza, nada, sucesso, o status não pode oferecer. Paz, qualidade de vida é com Jesus. E vamos trazer um louvor abençoado para iniciarmos a nossa programação, porque ele te ama. Pastor, mas eu tenho uma vida errada, tenho tantas coisas que não agradam a Deus, meu irmão. É com Jesus, é ele que transforma, amém? Chegando, louvor, sucesso no programa Vida de Vitória. Quem é esse?

0: bênção de Deus. Quem é esse? Esse é nosso Jesus Cristo, autor e consumador da nossa fé. O pessoal participando com a gente, lembrando, hoje tem culto, Rua Marechal Floriano, 1009, você não pode ficar de fora, amém? 19h, ônibus passando nos bairros, né, a partir das 6h, José Carlos Santos da Silva, dizendo, a igreja de vocês é uma bênção de Deus,
1: amém.
0: Deus é fiel, amém, meu irmão, um abraço, pessoal participando, pessoal de Monte Alegre, pessoal dos municípios vizinhos.
1: Vamos mandar um alô especial pro
0: Everton.
1: Everton.
0: De aniversário. Alô, Everton!
1: Mas, pessoal, deixa eu lembrar vocês. Eu tava de aniversário essa semana. Podem levar presente hoje na igreja, né, pastor?
0: Meu Deus, meu Deus, né?
1: Capaz, tô brincando. Eu digo que é uma alegria. Eu comemorei meu aniversário ontem com as crianças. E eu acho que não tem alegria maior pra nossa vida estar na presença de Deus, com a graça do Senhor Jesus. Mas lembrando você que o culto hoje, que hora é, pastorzão?
0: 19h, vocês estejam com a gente, vai ser bênção de Deus, amém? Culto de ceia, culto mais importante do mês aí, culto de renovação da aliança com Cristo.
1: E tem ônibus ou não tem ônibus?
0: Ônibus passando os locais de costume a partir das 6h, já passando lá no Mercado Maciel, depois passando ali no ginásio do quilômetro 4, em frente à igreja, depois passando ali em frente ao Bernardina, também Danielize, também indo pela Júlio até lá na Chácara das Palmeiras, no Mercado Ventura. Amém? Então você esteja lá a partir das 6h20, passando também ali no antigo Mercado de Bona e depois passando ali na Samuel Guazelli, indo até o bairro Pradense, depois no bairro Planalto. Amém? Então estejam com a gente, um ônibus azul claro ali, amém?
1: E não precisa pagar, vamos falar.
0: Gratuito, levando, né, e trazendo gratuitamente, pode levar as crianças, tem escolinha para as crianças, as pessoas já têm criança, é difícil ir na igreja. Leva as crianças, né? Tem transporte, tem escolinha para que você, que elas fiquem aprendendo também sobre a palavra de Deus, sobre Jesus Cristo, e você participando do culto com a gente.
1: Mas você pode mandar um alô ali no WhatsApp, mandar um abraço pra quem tá de aniversário aí, vamos lá, vamos se mexer, que hoje é dia de igreja, você não fica em casa, não deixe pra você ficar assistindo a televisão, escutando um rádio, você vai pra igreja, porque a nossa esperança está no nosso Senhor Jesus Cristo Salvador, amém? Vamos mandar um alô especial pra todos os nossos, as nossas cidades vizinhas que sempre estão nos acompanhando, né, pastorzão?
0: Bênção de Deus, pessoal de Lagoa Vermelha, né, que a gente tem uma audiência também, Bom Jesus, Pinhal da Serra, muitos Capões, Esmeralda, pessoal sempre com a gente aí na audiência, também pessoal aí em Laje, Rádio Esmeralda pegando bem em Laje também, pessoal também aí dos Caxias do Sul, Deus abençoe, Flores da Cunha, Deus abençoe, Antônio Prado, São Marcos, IP, Campestre da Serra, pessoal aí com a gente, Deus abençoe, em nome de Jesus, pessoal de Bom Jesus, né, São José dos Ausentes, Deus abençoe, em nome de Jesus.
1: E nós estamos felizes aí, tem programação e tem novidade essa semana, inauguração da igreja lá do bairro Monte Claro. Você aí do Monte Claro, não fique de fora, esteja conosco a partir das 20 horas, né, pastorzão?
0: Isso aí, a partir das 8 horas da noite, mas 7 e pouco a gente já tá com a igreja de portas abertas, te aguardando, vai ser uma noite abençoada para a glória de Deus, então não fica de fora não, vai ser a bênção de Deus. E lembrando que no próximo final de semana está chegando o dia, aniversário de 14 anos do programa Vida de Vitória, chegando o convite para você.
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0: Benção de Deus, ali o convite do cantor Jonathan Inácio, primeira vez Vacaria vai estar com a gente, a grande festa para a glória de Deus, também o pessoal participando, irmã Cleusa Sucela, senhora Cleusa, Mistério Ágape, Paulo, senhor pastor Márcio e pastora Jôsse.
1: Vou mandar um alô especial para o Ágape Master, domingo se apresentamos aí no congresso e foi uma benção, né pastor?
0: Uma benção de Deus.
1: Nem o pastor não esperava que nós fôssemos tão bem, nem porque precisasse, ele achou, tinha certeza que ia chamar o SAMU, alguma coisa assim.
0: Não, o pessoal tá tudo em forma ali. Tudo em forma ali. Deus rejuvenesceu o povo aí.
1: Aí ganhamos mais 15 anos, né, pastor?
0: Olha aí,
1: foi uma bênção de Deus. Eu digo, a gente se sentiu assim, leve. O Senhor, ele ministrou no corações de muitas pessoas. Então, assim, ficou muito lindo. Eu digo que ele ficou lindo porque a presença de Deus estava ali. Então, assim, a gente se alegrou muito. Então, um alô para o Master, Agape Master, que Deus abençoe. Na igreja se revela várias...
0: Meu pessoal ali, Deus está,
1: né,
0: multiplicando dons na vida do povo aí.
1: Está multiplicando, né, pastor? Foi algo, assim, tremendo. Então, nós somos gratos por todos os obreiros da Igreja de Cristo, para vocês. Ó. E nós já estamos pensando que já é final de ano e temos que fazer nossa confraternização, né, pastor?
0: Isso aí, bênção de Deus. Então, vamos nos programando, vamos nos renovando em Cristo e Deus vai dando vitória ao seu povo. Deus é fiel, amém?
1: Pastor, mas agora, domingo, nós comemoramos 14 anos do programa de rádio, não é?
0: 14 anos do programa de rádio Vida de Vitória, aqui na Rádio Esmeralda. Todas as tardes, a gente fazendo programas ao vivo, né? Como hoje, ao vivo, né? Agora, 1h26, programa ao vivaço. A gente louva a Deus por tudo isso.
1: Deixa eu te entrevistar, pastor. Hoje eu vou te entrevistar. Vou tirar esse mês, acho que, para entrevistar todo mundo ali, dos irmãos da igreja. Como é que é ir fazer esse programa? Na verdade, vamos contar bem a verdade. Quando você falou que ia lá na rádio, eu disse, mas só pode que tá louco, né?
0: Eu não tive fé
1: pra ele fazer o programa de rádio. Eu vou falar bem a verdade pra você que tá aí nos assistindo e nos escutando. Porque nós recém tínhamos assumido a igreja.
0: É ano de 2012, né? Então, nós assumimos aí no meio ano de a Igreja de Cristo, né? Em janeiro de 2012. E no mês de outubro nós iniciamos no rádio. A igreja ainda com poucos membros, poucas pessoas, né? E pela fé que uma vez nos foi dada, né? Uma fé em Cristo, colocando Deus à frente, dependendo de Deus. E estamos aí 14 anos levando a palavra de Deus, levando louvor, orando pelas pessoas, e tem sido bênção de Deus.
1: E sem falar, vamos agradecer a todos os patrocinadores que passaram todos esses anos, que manteram o programa, né, pastor?
0: As empresas, as pessoas que Deus possa estar abençoando. Vocês foram missionários de Deus nesta programação. Então, que Deus possa estar abençoando vocês grandiosamente, em nome de Jesus.
1: Foi
0: sementes plantadas e com certeza colherão frutos, e já estão colhendo, eu creio, alguns, e os que não colheram vão colher frutos deste plantio no reino de Deus.
1: Eu digo que há três maneiras de fazer missões. Uma é indo, outra é orando e uma é contribuindo. Para você que está escutando, que ajudou o programa de alguma forma, tenha certeza que você tem teus créditos com Deus. Porque muitas pessoas são alcançadas pelo programa de rádio. Às vezes chega num pomar que é muito distante, não tem como a pessoa...
0: Interior, sítios, né?
1: Chegar na igreja. E ela está ouvindo o programa de rádio.
0: Uma maneira do evangelho chegar, de Jesus entrar naquela casa, aquela família. E a gente louva a Deus por isso, né?
1: E aí, sem falar, né, pastor, que muita gente também chega na igreja, nunca entrou numa igreja, ouviu o programa de rádio, gostou, chegou na igreja.
0: Bastante gente, né, que chega na igreja porque conheceu a igreja através do programa de rádio.
1: E muita gente agora conhece a gente pela voz e pela risada, né, pastor? E nós ficamos felizes.
0: Eu não sei quem é que tem a risada diferente.
1: Sou eu! Essa semana eu tava vendo, vamos dar risada comigo aqui, pessoal. Tava vendo pessoas elegantes dando risadas e pessoas que não são elegantes dando risada. Eu mandei para uma colega minha, digo, com certeza eu sou deselegante, né? Mas a gente é muito feliz, porque a presença do Senhor formoseia nosso rosto, nosso coração. Então nós temos uma esperança no amanhã. Nós temos preocupações, mas não levam nós à loucura, porque muita gente às vezes tira a vida, fica em depressão e tudo mais. Nós não, nós sabemos que um dia Deus vai fazer, Deus vai acontecer, o sonho vai ser realizado. Então assim, hoje vamos comemorar 14 anos de um sonho que Deus vem cuidando. É o projeto dele, quem cuida é dele, é tudo dele, a nossa vida é dele, né,
0: verdade,
1: pastor?
0: Um abenço de Deus. Pessoal participando, a Lídia Rodrigues, Pai do Senhor Jesus, lindo domingo a todos, bom voto a todos. Olha aí, irmã Lídia, já votou, irmã Lídia?
1: Deus abençoe. Ah, mas desse, com certeza, Lídia, acho que foi bem cedo.
0: Olha, bênção de Deus, né? Domingo de eleição. Vamos orar, né? Ore pelo Brasil, ore pela nossa, pedindo a misericórdia de Deus, os cuidados de Deus, porque Deus está no controle de todas as coisas. Amém?
1: A Lídia também acompanhou ontem essas crianças, mas levou um baile.
0: Você virou, né, Lídia, ontem?
1: É, corria.
0: Tava pintando uma hora lá. Ainda que não era o sete, né? Ela tava só pintando as crianças, né, irmã Lídia?
1: E, irmã Zeni, eu tô com uma saudade de você. Hoje tem ônibus, tu vem na igreja, irmã
0: Zeni. Hoje é, irmã Zeni. Pai do Senhor Jesus, meus pastores queridos. Deus abençoe, irmã Zeni. Também o José Antônio Borges Ribeiro Nico. Paz do Senhor Jesus Cristo, pastores. Pessoal participando, a irmã Cleusa dizendo Deus abençoe as irmãs do HP Master. Também com a gente, a vereadora Silvana Montanari, Paz do Senhor.
1: Amiga. Também tivemos visitando a irmã Clarissa lá, um beijão. A gente é feliz porque eu digo assim, ó, a gente respeita cada um do seu jeito e nós nos amamos, né, pastorzão? Eu acho que o respeito vem acima de tudo e isso é muito importante. Então, um abração, irmã Silvana, que Deus abençoe, você mora no nosso coração. Vamos mandar um alô também especial para quem, pastor? Para o pessoal dos asilos.
0: Pessoal dos asilos que a gente tem ido aí, tem feito um trabalho já há 10 anos também. Pessoal do presídio, que a gente teve o batismo abençoado. A gente faz o trabalho, pessoas em situação de rua, a gente tem feito o trabalho já também há 10 anos, desde o ano 2016. E a partir do ano de 2018, a gente com a casa de passagem, acolhendo pessoas, encaminhando para internações, retirando pessoas das ruas e dos vícios. Amém? Bênção de Deus, vamos trazer um louvor abençoado para você. Talvez você esteja para baixo, talvez esteja passando um momento difícil da tua vida. Mas a palavra de Deus, Jesus diz em Mateus 11, 28, vinde a mim, todos que estáis cansados e oprimidos, eu vos aliviarei. É interessante que ele não diz você que tem que ser isso, você aquilo, não, ele diz todos que estáis cansados e oprimidos, eu vos aliviarei. Tem alívio de Jesus, mas é na presença dele. Vem para Jesus, vem para a igreja, vem buscar ao Senhor e se prepara para um tempo de alívio na presença de Cristo.

existe vida aí, não desiste não, Deus é contigo, Deus vai te dar vitória, vai te dar força para vencer, mas você precisa buscar ao Senhor. Você está batendo em muitas portas, mas portas que a resposta não vem, que a história não muda. Nós temos que buscar ao Senhor. Como diz a palavra, né? Buscar em primeiro lugar o reino de Deus e a sua justiça, e as demais coisas serão acrescentadas. Então que você possa buscar o Senhor, que você possa entender que sem Deus não vai dar certo. Amém? Irmã Leila Sucela, Ministério Ágape, a nossa professora aí do Ministério Ágape da Igreja de Cristo. Boa tarde, a paz do Senhor aos nossos pastores queridos, um abração de todos nós. Deus abençoe. E para mim é plena número um. Olha aí, bênção de Deus, né? Plena, semijóias, uma bênção de Deus. Amém? Né? Apoiador do nosso programa de rádio aí também. Deus é bom demais. Pessoal participando com a gente, lembrando, hoje tem culto, hoje tem Ágape, hoje tem Grupo Chama. Então estejam com a gente, hoje tem Palavra de Deus, culto especial com o tema Não Seja Indiferente. Às vezes a pessoa fica indiferente para as pessoas que convive, indiferente para a voz de Deus, para o chamado de Deus. Então com este tema hoje, Não Seja Indiferente, você vai estar adorando a Deus conosco, não fica de fora. Rua Marechal Floriano, 1009, centro, ali ao lado da pizzaria Dona Augusta, né? Bem próximo da Avenida Militar, próximo da Avenida Moreira Paz. Então, local central para você estar com a gente. A igreja abre as portas a partir das 6 horas, 7 horas, pontualmente iniciamos o culto. Culto de ceia, culto de bênção, de milagre, da família, de renovação de fé. E você não pode ficar de fora, amém? Leva as crianças, tem escolinha para as crianças também, e você é nosso convidado especial. E agora está chegando ele, o Momento Recordação. Olha aí que bênção de Deus. Alô, irmão José Luiz, Roseli, Rosemary, família Costa, alô pessoal das Casas Hilares que a gente visita, alô pessoal da Melhor Idade, com este louvor aí que eu me converti também ouvindo, esse louvor é a raiz, chegando eles, gauchinhos de Deus, com este louvor, que é uma bênção do Senhor, aí um medley, né? Um medley com louvores antigos, olha que bênção! Momento Recordação!

Bênção de Deus, talvez você esteja hoje como aquela alma perdida. Jesus está dizendo: volta, vamos voltar, vamos se ajudar, vamos vencer essas batalhas juntos. Tem gente que desistiu da caminhada, e desistir, parar é pior. A gente tem que buscar ao Senhor e a gente está aí para se ajudar, amém? A Carol, Carolzinha, a paz do Senhor, Deus abençoe. Também o Valdoir, a paz do Senhor Jesus, pastor, bom domingo. Também a irmã Eva Cruz, queria pedir oração para minha família, especial para a saúde da minha irmã Maria. Pessoal participando da programação com a gente. Então lembrando que hoje tem culto às 7 horas da noite. Rua Marechal Fernando 1009, o ônibus passando a partir das 6 horas, amém? Então estejam com a gente, vai ser bênção de Deus. Estamos aí iniciando, né, quarto dia do mês de outubro, e você começa o primeiro domingo é na presença de Deus e adorando a Deus, que vai ter resposta. Para você receber algo de Deus que nunca recebeu, faça algo para Deus que você nunca fez. Então é tempo de fazer um propósito, ir para a igreja, buscar o Senhor, e chegar e dizer: Senhor, eis-me aqui para viver o que nunca vivi contigo, Senhor. E se prepara para você ser abençoado, transformado pela presença de Deus. Eu quero compartilhar uma palavra, meus irmãos, que está em Lucas capítulo 7, versículo 11. Uma palavra bem conhecida, mas com grande ensinamento. E aconteceu pouco depois ir Jesus à cidade chamada Naim, e com ele ia muitos dos seus discípulos e uma grande multidão. E quando chegou perto da porta da cidade, eis que levavam um defunto, filho único de sua mãe, que era viúva, e com ela ia uma grande multidão da cidade. E vendo o Senhor, moveu-se de íntima compaixão por ela e disse: não chores. E chegando, tocou o esquife, e os que levavam paravam. E disse ao jovem: a ti te digo, levanta-te. O defunto assentou-se e começou a falar, e entregou a sua mãe. E de todos se apoderou o temor, e glorificavam a Deus, dizendo: um grande profeta se levantou entre nós, e Deus visitou o seu povo. Olha que interessante, né? Uma esperança perdida, uma família destruída, mas Jesus chegou. Talvez você esteja passando o momento da tristeza, o momento do problema sem solução. Jesus chega para mudar a história da tua vida. Jesus chega para transformar. Então você precisa crer, acreditar, colocar Jesus dentro da tua casa, buscar Jesus para mudar o cenário. Talvez a tua família esteja passando um momento difícil, talvez a tua vida financeira esteja passando um momento difícil, talvez a sua saúde esteja passando um momento difícil, talvez o teu casamento esteja passando um momento difícil, o problema com os filhos seja um momento difícil. Eu quero dizer para você, é Jesus que vai mudar. Como chegou assim, ele teve compaixão daquela mulher, e ele chega para mudar a história, aquilo que era tristeza, aquilo que era lágrima, aquilo que era o caminho da morte se transforma no caminho da vida. Então que você possa entender que há um propósito de Deus, há um Deus que transforma, há um Deus que cura, há um Deus que liberta, há um Deus que pega o que não é e transforma. Então, meus irmãos, tenha fé, acredite. Fé é você que decide ter. Tem gente que diz: eu não quero crer, eu decido não crer. É você que decide, mas decida ter. A Bíblia diz que a fé há poder, e sem fé é impossível agradar a Deus. Determine ter fé, determine um novo tempo para a sua vida. Creia que Deus pode transformar, creia que Deus vai transformar essa situação, e o teu milagre vai chegar. Esta mulher, ela no caminho da morte, Jesus com o caminho do milagre, com a multidão do milagre, agora se encontra com a multidão da tristeza, da lágrima, do choro, mas Jesus para, interrompe o caminho da tristeza, interrompe o caminho de dor, e é isso que ele quer fazer na tua vida. Mas você precisa acreditar, você precisa crer, você precisa dizer: Senhor Jesus, transforma, faz morada em transforma a minha situação, e se prepara para o milagre, e aquilo que era tristeza, aquilo que era lágrima se transforma em alegria. E ele se cura, diz: a ti te digo, levanta-te. O defunto assentou, começou a falar, entregou a sua mãe, e de todo se apoderou o milagre, e glorificavam a Deus, dizendo: um grande profeta se levantou entre nós, e Deus visitou o seu povo. Deus ainda visita o seu povo. Tenha fé, vai dar tudo certo em nome de Jesus, amém? O pessoal participando com a gente, a Sandra do Carmo, de Jesus Pinheiro, a paz do Senhor, domingo abençoado para todos, com consciência e Deus frente de tudo sempre, estamos arrumando a casa e ouvindo esse programa abençoado. Alô Sandra, alô Samanta, toda a família aí em Monte Alegre, Deus abençoe. Também a Lídia Rodrigues, glória a Deus. Também quero mandar um alô mais que especial aqui para minha prima Raquel Piccoli, da cidade de Caxias do Sul, está dizendo:
Tenhamos fé. Boa tarde. Deus abençoe Raquel, toda a família. Um abração pra vocês, né? E temos que nos visitar aí pra matar a saudade, tá bom, Raquel? Um abraço. Chegando mais um louvor pra você, programa de rádio Vida de Vitória.

irá prover de novo. Você não vai ficar na mão, amém? Pessoal participando com a gente, né? A prima está dizendo saudades, primo. Deus abençoe, Raquel. Um abração. Saudades de vocês também aí. Vamos marcar para nos encontrarmos aí, tá bom? Pessoal participando com a gente, alô, os obreiros da Igreja de Cristo. Temos uma equipe top aí, engajados na obra do Senhor. É uma bênção de Deus, né? A gente trabalhar para o Senhor. A gente está envolvido.

0: Pegando a palavra, Samuel Souza, de Caxias do Sul, realização da MEV Apoio Unevac, 31 de outubro, sábado, 19 horas, na Casa do Povo.
1: E sem falar que hoje muda o horário do culto, né, pastorzão?
0: Hoje isso aí, 7 horas da noite, mas se quiser chegar às 6 também, estamos lá para te receber, vamos
1: tem juntos. Tem ônibus
0: aí
1: também passando por todos os bairros. E é gratuito. E também tem inauguração quarta-feira do bairro Monte
0: estaremos
1: Claro.
0: Estaremos aí, no bairro Monte Claro. Terça-tarde estaremos aí com o carro de som, panfletagem, já visitando a tua casa e te convidando para estar na igreja com a gente. Também a Terezinha Bittencourt, alô, irmã Terezinha, irmão Arabi. Fala, senhor pastor e pastora. Deus abençoe em nome de Jesus. Pessoal participando com a gente, chegando agora o louvor. Vida de Vitória, 14 anos.

Olha aí, vida de vitória, é Jesus que nos conduz. Hoje tem culto, Rua Marechal Floriano 1009, a partir das 7 horas, a igreja abre as portas a partir das 6 horas. Esteja com a gente, você que é de outros municípios, você pode assistir, entrar ali no canal no YouTube, Igreja de Cristo de Vacarias, já inscreva-se no canal no YouTube e você vai assistir o culto ao vivo, né? Vai estar...

0: a gente ali, amém? Vamos orar? Glória a Deus, vamos orar. Coloca a tua vida, coloca a tua situação, coloca a tua família, né? Coloca teus filhos, coloca teu parente, coloca teu futuro. Pede para Deus guardar, te cuidar. Vamos orar agora nesse momento. Deus poderoso, Deus maravilhoso, glorificado, exaltado seja o teu santo nome. Humildemente, Pai, entramos na tua presença e no nome de Jesus eu venho interceder por cada vida, por cada lar, por cada situação, Pai. Seja situação na área da saúde, financeira, no casamento, Pai, na família, Pai. Em nome de Jesus, com problemas de vícios, entra com provisão, muda o cenário. Agora dá força para essa pessoa, Pai, chegar na tua casa, seguir os seus caminhos, ajuda ela, Pai. Sabemos, Pai, que não tem outra maneira de ser mudada a sua vida, a não ser com a tua presença, a não ser lhe buscando. Então, neste momento, visita agora e dá direção, fortalecimento espiritual, Pai, em nome de Jesus, que haja um milagre, a bênção, a transformação. Amém e amém, Jesus. Amém, meus amados ouvintes, pessoal participando com a gente. Hoje tem culto, 7 horas da noite, Rua Marechal Floriano 1009. Amanhã nós temos aí, né, o estudo bíblico às 8. Terça-feira, culto Círculo de Oração. Estaremos também lá à tarde, na terça-feira, no bairro Monte Claro, levando os convites para você, com carro de som, panfletagem. Inauguração quarta-feira da Igreja de Cristo, às 8 horas da noite, em frente à escola. Então estejam com a gente, vocês são convidados especiais. Amém? E também nós temos aí, culto à tarde, na quarta-feira à tarde, quinta-feira também. Também nós temos culto das congregações, quartas e sábados, amém, hoje, às 7 horas da noite. Irmã Elma Carli, amém, amém. Senhora José, convite para hoje à noite.
1: Pastor Márcio, por que eu recebi aqui uma mensagem da Lídia? Tá terminando o programa e eu quero mandar um alô especial para o Jefferson e a Karina aí, que estão apresentando a criança. Um abração para vocês. Deus abençoe. Boa semana.
0: Deus abençoe a todos. Deixamos um convite para você. Agradecer ao Leonardo com a gente mais uma vez. Hoje, 7 horas da noite. Então, vamos juntos aí. Vamos ter um mês de outubro abençoado e bênção. Um mês de outubro diferente. É com Jesus, é com Deus, é buscando o Senhor. Fiquem todos na paz do nosso Senhor e Salvador Jesus Cristo. Uma ótima semana a todos. A paz do Senhor Jesus.
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0: 4:52, 18 graus a temperatura nesta tarde de domingo, 4 de outubro, dia que o Brasil vai às urnas escolher deputados federais, estaduais, senadores, presidente da República e governador. E dentro de mais alguns instantes encerra o período aí para a votação, próximo das 17 horas, e estaremos acompanhando a movimentação aí da Marcha da Apuração. Conosco o Marcos e também o Miro. Alô, Marcos, boa tarde.
1: Boa tarde, Leonardo. Boa tarde a todos os nossos amigos ouvintes. Miro Santos, estamos iniciando agora à tarde esta fase, que é a fase principal de uma eleição, se diz, a gente pode dizer assim. Claro que se você não tem nada para divulgar numa eleição, se você não votar. Mas esta é a principal, porque é o resultado e todo mundo quer saber como ele será, senhor Miro Santos. Muito boa tarde mais uma vez.
2: Boa tarde, Leonardo, Marcos também. Faltam 7 minutos para encerrar a votação, né? O eleitor sabe que é até as 17 horas. Mas quem estiver na fila vai poder votar. Aí certamente os mesários distribuem uma senha e que dá direito ao eleitor de continuar na fila e exercer o seu direito de voto, né? Até porque acredito assim que pelo número de cargos que você tem que votar demora um pouquinho mais, e eu já ouvi aí pelo país afora a imprensa dizendo que realmente tem ainda filas para votar nesta tarde. Diferente de uma eleição municipal, que o número é só para prefeito e para vereador. Nessa é uma eleição geral, então demora um pouquinho mais. Na média, mas não passa, acho que de repente a pessoa mais idosa, um pouquinho mais de dificuldade, mas acho que um minuto e pouco, né?
1: 30 segundos, eu já diria, né?
2: 30 segundos,
1: né?
2: Mais ou menos. Eu votei agora à tarde lá na escola Duque de Caxias, minha escola municipal Duque de Caxias. Veja como são as coisas. Na sessão que eu voto, a 126, não tinha ninguém. Tinha uma ou duas pessoas. Já na 186 tinha a fila, eu acho que umas 20 ou 30 pessoas mais ou menos. Talvez até pelo fato de ter mais gente naquela, estou pegando lá onde eu fui, ter mais gente inscrita naquela sessão. Mas o pessoal disse que foi praticamente o dia todo assim, viu?
1: Exatamente. E um fato que chama a atenção é que a gente tem a condição de observar agora, nesse instante, algumas movimentações no sentido assim, ó. Houve uma redução dos locais de votação.
2: Uhum.
1: Por exemplo, no bairro Glória, nós tínhamos União da Glória, hoje já não temos mais. Ele foi repassado para o Colégio.

0: tinha 30 pessoas.
1: Primeiro voto, Tamari?
0: Não, o segundo. Segundo.
1: Já?
0: Sim, mas já pode.
1: Ela votou com
0: para
1: 16.
0: Para o município,
1: Ah, sim.
0: Com 16.
1: Gabriel votou nessa primeira vez, estava faceira, bárbaro.
2: Eu estava vendo a primeira vez que eu votei foi em 98.
0: Faz tempo, hein?
2: 98.
1: Ano em que o Brasil perdeu a Copa para a França.
0: França. É, isso aí.
2: Que deu convulsão no Ronaldo.
1: Tudo aquilo lá, é verdade, tudo aquilo. Mas eu vi uma gurizada aí bem entusiasmada, não é, com o voto pela primeira vez, pegando o Gabriel, até outros antes da eleição hoje, que estavam ansiosos para chegar o dia da eleição.
0: E a gente vê na maioria desses jovens, que a grande maioria, quando chega nos seus 16 anos, eles já querem votar.
1: Uhum.
0: E quando falta alguns poucos meses que não dá para votar, eles ficam pé da vida, né?
1: É verdade.
0: Pé da vida.
1: É porque você tem que ter os 18 completos, né?
0: Completo no dia da votação.
1: No dia da votação.
0: Você até pode fazer o seu título de eleitor não tendo 16 anos, mas desde que você complete antes da eleição.
1: Uhum.
0: Porque era em maio, se não me engano, era o período para fazer.
1: Maio,
0: né?
1: Maio.
0: O título de eleitor. Ali eu não tenho 16 anos, mas eu vou fazer em junho, por exemplo, julho.
1: Já.
0: Pode ser. Aí tá valendo.
1: Uhum.
0: Né? Então tem essa condição também.
1: Mas no geral, assim, a gente viu. Uma das coisas, Leonardo e Marcos, que me chamou a atenção é que, diferente de uma eleição municipal, eu andei pelo centro também, não sei se vocês viram, algum santinho pelo chão.
0: Não vi, viu?
1: Pois é.
0: Não.
1: Eu não vi, sinceramente, não vi.
0: Assim, eu vi próximo ali o Colégio da Glória alguma coisa. Muito, mas olha.
2: Muito
0: um,
2: tranquilo.
0: Dois.
2: Inclusive, quando eu fui votar ali na Escola do Irmão Getúlio. Tranquilo, tinha alguns veículos com algumas bandeiras só, mas nada de movimentação. E tinha, como disse o Marcos, os jovens ali na frente estavam para perceber que era o primeiro voto, estavam todos ansiosos, animados ali para ir votar.
0: Ó, já que a gente falou do jovem, a gente pode falar do mais experiente
1: também,
0: nas eleições. Sabe
1: também.
0: Por quê?
2: Foi feita uma campanha para...
0: Além da campanha isso. Para aquelas pessoas acima de 70 anos, sabe que a eleição se torna um ponto de encontro?
1: Com certeza.
0: Porque às vezes você não
1: vem
0: vê.
1: Vem gente de fora?
0: Vem gente de fora. Aquele colega que foi da infância, aquele amigo que você já não vê há algum tempo, e ele, opa, tá aí, vamos, né, conversa 2, 3 minutinhos, às vezes com ele, se torna um ponto de encontro para rever pessoas que não vê há algum tempo.
1: Veja que aqui nós temos pessoal da região, que mora principalmente em Caxias do Sul, né? Vamos pegar Caxias. É claro que vem de várias cidades, Santa Catarina, e aqui no Rio Grande do Sul, Porto Alegre, Passo Fundo, enfim. Mas Caxias do Sul acho que é onde concentra o maior número de pessoas que moram lá e que votam. Vacaria, Bom Jesus, Esmeralda,
0: muitos
1: Pinhal da
0: Capões,
1: Serra,
0: muitos Capões.
2: E será que o pessoal veio votar mesmo ou não veio porque está desacreditado, aproveitou para viajar? Porque muitas pessoas postaram aí. Fui viajar, retorno na segunda-feira. Até porque foi uma campanha mais, parece que mais quieta, mais calma, não teve debate, né? A questão do debate acho que também foi algo que chamou atenção.
0: Então, mas esta condição de não votar, a gente tem que ver se vai aumentar o que já era em
2: grande,
0: votações anteriores. Uhum. Já era grande.
2: Grande.
0: Se aumenta ou não, se vai ser uma média. Que era em torno de 20%, né? 21%, 22%. Se aumentar muito mais do que isso, houve uma regressão. Caso contrário, sim, as pessoas estão votando. Né? Então, são detalhes que a gente tem que observar somente com os números.
1: É uma curiosidade, exatamente essa da abstenção. Será que os diversos fatos que a gente vem observando no país vai aumentar essa abstenção? Ou até mesmo a questão dos votos brancos e nulos. Porque aí a pessoa vai votar porque ela não quer, depois tem que estar justificando.
2: Você
1: né?
2: tem a obrigação de ir.
1: É.
2: Agora, se você vai votar ou não,
1: aí
2: é outra coisa.
0: Ó, pelo meu aqui está fechando às 17 horas. Tá? Aqui, pelo meu aqui, pelos demais aí já vai. Já vai estar fechando em 17 horas.
1: Fechou, também.
0: É o relógio nunca é igual, né?
1: É.
2: Mas duas vezes por dia, pelo menos, ele acerta a hora, né?
1: É.
2: Duas vezes por dia ele acerta a hora.
1: Quais são as duas vezes?
2: Os dois dias.
1: duas
2: vezes,
1: duas,
2: né? Vezes. Duas da tarde, duas da manhã, por exemplo.
0: E aí o detalhe é importante a gente dizer nesse sentido, tá? Que a gente tem uma movimentação de pessoas que têm a vontade de votar, outros que desacreditaram na política e fazem com que a gente tenha ou não a votação. Tá? E nesse momento que se encerrou, agora...

0: Agora, quem está na fila ainda poderá votar. E os portões estão sendo fechados das escolas, dos locais de votação, somente quem está lá dentro para poder votar. E, observo, muitas pessoas ainda dentro.
1: Uhum.
2: E porque quem não, o volume quem não de votar carro, né? É só pagar a multa.
0: Três, né? Pilinhas.
2: Três e pouco ali tá tranquilo.
0: É muito
2: só
0: caro.
2: Não pode deixar de regularizar a situação, né?
0: É verdade.
2: Isso tem que ser feito, mesmo que não vote, mas tem que. Tem um prazo, inclusive, de 60 dias aí para regularizar a situação.
1: Uhum. Ó, no Rio Grande do Sul nós tínhamos aí 459 candidatos a deputado federal para 31 vagas, 542 para estadual, são 55 vagas, e para o governo do estado, 7, né? 7 candidatos.
2: Embora se fale apenas em 4, né? Que
1: foram
2: os que participaram dos debates e tal, mas são mais do que esses, né? Há outros nomes também que participam da eleição.
1: Se você for ver...
2: Para presidente também, né? São 13 no total.
1: Olha aqui, ó, pro estado, César Ponte, Regiane Oliveira, Zuco, Juliana Brizola, Marcelo Mananata, Gabriel Souza e Priscila Voit. Os que foram mais falados, Marcelo Mananata, Gabriel Souza, Juliana Brizola e o Zuco, né?
2: Que foram nos debates, são esses.
1: Aí a Regiane Oliveira, ela foi, se não me falha a memória, presidente do CEPERS.
2: CEPERS, exatamente.
1: CEPERS Sindicato. CEPERS
2: Sindicato.
1: Né?
2: É. E aí, não teve espaço, inclusive, praticamente nenhum, né?
1: Não.
2: Nas mídias aí.
1: Exatamente. Então, por isso que se polarizou, principalmente entre os três: entre o Zuco, Brizola e o Gabriel.
0: Já que vocês entraram nesse detalhe, até quero trazer um dado que eu julgo ser bem interessante. Sabe que, na maioria das vezes, se repete, e sim, a grande maioria dos nomes para concorrer a um cargo eletivo, né?
1: Uhum.
0: E nesse ano aqui, no estado do Rio Grande do Sul, apenas 6 políticos não concorreram a nenhum cargo nas eleições. Apenas 6. Né? Eles foram lá eleitos em 2022 para cargos como governador, senador, deputado federal e estadual. E optaram por não participar. O Eduardo Leite, por não poder concorrer à reeleição e não quis concorrer a outro cargo.
1: Ele queria, na verdade, ir à presidência da República.
0: E não conquistou. O senador Luiz Carlos Reisen, do PP, por uma questão de saúde, tá? Ele está deixando a vida pública. Deputados federais, o Márcio Bioc, do MDB, não concorreu à reeleição. O Marlon Santos, do PL, não concorreu à reeleição. E a deputada estadual, a Zilá Breitenbach, também não concorreu. E estes foram aqueles que não concorreram. Como também tivemos vários que concorreram de estadual para federal, de federal para senador ou para governador.
1: Uhum. É. Oh, Bosque parece que
2: muito
1: tá na
2: bem,
1: linha, né?
2: Vamos ao Bosque, então, que está aí em contato conosco. Alô, Bosque.
3: Pois não, estamos já aqui no cartório eleitoral e de imediato aqui, se for, evidentemente, se me permitir, doutora Tatiane, é a juíza eleitoral da 58ª eleitoral. A gente sempre fala por ocasião de júris, mas hoje não é um júri, é um outro trabalho normal também da justiça, que a senhora está estreando aqui em Vacaria como titular da 58ª zona eleitoral. O que, que é possível, que avaliação é possível se fazer agora nesse momento para a Rádio Esmeralda, doutora Tatiana? Boa tarde.
4: Boa tarde a todos, boa tarde a todos os ouvintes, em especial aos eleitores. Nós tivemos alguns incidentes no início, em razão das chuvas de ontem, problemas em Pinhal da Serra, envolvendo luz intermitente. Tivemos que trocar uma urna lá em Pinhal da Serra. Houve alguns incidentes que até eu fui resolver, questão de não respeitarem preferências de votação, preferência para idoso, preferência para crianças de mães com crianças de colo. Então eu fui lá orientar melhor os mesários, até quanto a essa questão, houve denúncias quanto a isto. Também eu passei em quase todas as sessões eleitorais em Monte Alegre dos Campos. A informação é que a biometria esse ano está melhor. Claro que também houve algumas questões, alguns eleitores que não conseguiram fazer a biometria por questões de desgaste das digitais, por trabalho braçal, coisa. Mas, no geral, o relato que os mesários me trouxeram é que a biometria está bem melhor neste ano.
3: A que se deve essa dificuldade um pouquinho quanto à biometria, doutora Tatiana?
4: Pessoas que exercem trabalhos braçais, por exemplo, pessoal que, do meio rural, ocorre um desgaste natural das digitais. E isso dificulta a leitura pelo sistema eletrônico. Então, até a gente orientou eles de que quando a biometria falha, por exemplo, na mão direita, já passa direto para tentar as digitais da mão esquerda, que isso facilita a leitura da biometria.
3: Muito bem. Mais alguma informação eu gostaria de prestar aos nossos ouvintes, doutora Tatiana?
4: Nós agora já estamos no final da votação. Logo vamos começar a computar os votos e o resultado se dá em tempo real. Então todo mundo pode acompanhar pelo sistema do TSE. Há um aplicativo que se acompanha em tempo real a votação.
3: As urnas ficariam à disposição aonde, aliás, à disposição do Poder Judiciário, aqui ou ali no antigo Clube Guarani?
4: Todo o cômputo dos votos, que são, na verdade, mídias de votação, elas vão ser feitas ali no Clube Guarani. A entrega das mídias vai se dar ali.
3: A gente tem observado, inclusive, ouvindo outras emissoras do centro do país, de que essa eleição possivelmente seja decidida mais pelas pessoas de mais idade. Não costumo falar, não gosto de falar em idoso, porque a gente está caminhando para esse terreno, mas parece que o mais jovem não está muito interessado em eleição. A senhora tem esse mesmo pensamento ou não, doutora Tatiana?
4: Digamos assim que o pessoal mais jovem, até por uma certa imaturidade da questão da importância de se escolher bons candidatos, das consequências de votar e de saber quem escolher, ainda não leva tão a sério quanto as pessoas que já têm mais idade.
3: Muito obrigado, doutor. A Rosmeralda sempre está à disposição. Doutor Luiz Augusto deve ser, com certeza, está aqui o promotor da 58ª zona eleitoral para essa eleição. Não é a primeira eleição que o senhor faz como promotor de justiça, doutor Luiz Augusto. Boa tarde.
5: Boa tarde. Olha, se eu posso estar errado, mas acho que deve ser a 15ª ou 14ª vez que eu faço uma eleição, né? Porque a gente faz, praticamente eu fiz desde que comecei no Ministério Público todas as eleições, seja municipais ou a nível doutor, nacional. Mas aí eu fazia em Bom Jesus, ou eu fazia em Antônio Prado. Ou fazia em Bom Jesus ou fazia em Antônio Prado, né? Devido à falta de outros colegas na região, mas sempre estava envolvido na justiça eleitoral ao longo desses 25 anos. Então a gente estava falando agora um pouco com a doutora ali, que foi uma das eleições mais calmas que eu já vi. Já é calma quando é nacional, né? Já é um pouco mais calma, bem mais calma que as municipais. E também, eu acho que nos últimos anos as campanhas ficaram mais no mundo digital e saíram das ruas, né, para as redes sociais. Então, isso também diminuiu bastante o trabalho no dia da eleição ao Ministério Público, à Justiça Eleitoral como um todo. Enfim, então, é uma das, como eu falei, por esses dois fatores aí se tornou uma das mais calmas da história que eu já tenha visto nessas mais de 10 eleições que eu já fiz.
3: Doutor Luiz Augusto, com respeito à chamada IA, inteligência artificial, ela pode ter atrapalhado alguma coisa quanto à desenvoltura dos trabalhos dos políticos ou não?
5: Não, acredito que não. Acho que até veio para ajudar para se tornar um pouco mais rápido. Até para o eleitor ajuda também, né? Eu sei que muita gente fez a colinha na própria IA, bota ali, diz o nome de quem vai votar, e a IA faz a colinha na hora, já fez para a pessoa levar, né? Para a urna. Então, acredito que o bom uso, quando é feito ali pela IA, vai ajudar, né? Não pode é um mau uso, usar como fazer uma farsa, uma mentira, usar a IA para isso. Mas foi devidamente coibida aí pelos órgãos que a gente atuou a nível estadual aqui, nessa fiscalização da propaganda nas redes sociais.
3: Quanto a fake news, qual é o pensamento que o senhor tem com respeito não só à eleição, mas se referindo à eleição especificamente, porque agora é o foco?
5: Fake news, até vou te dizer para ti que na última eleição estava mais em voga, né? A fake news, que era mais novidade, né? Hoje em dia, eu acho até de tanto que foi batido nos últimos 4 anos sobre fake news, as pessoas estão mais atentas do que é real e o que é fake, né? Então, já não. O efeito fake que foi feito nas últimas eleições não surtiu tão gravemente como essa aqui. Mas é claro que a gente tem que estar atento, porque. E também porque as pessoas viram, né? Como eu falei, a primeira coisa é porque teve uma educação da população, de tentar distinguir o que é fake e o que é verdade. E também depois os órgãos de atuação, fiscalização, atuaram fortemente nisso. Os próprios candidatos, os próprios cabos eleitorais também sabem das consequências fortes, graves, caso isso ocorra. Então, o que é fake e o que é verdade. E também depois os órgãos...

0: órgãos de atuação, fiscalização, atuaram fortemente nisso. Os próprios candidatos, os próprios cabos eleitorais também sabem das consequências fortes, graves, caso isso ocorra. Então, se eu for comparar nas últimas duas eleições que eu atuei também, o tema fake news já caiu bastante das ocorrências para essa eleição.
1: Claro que não dá para dizer que página virada, mas o efeito pouco devastador agora, doutor.
0: Ah, bem menor agora, foi como eu falei, quando era novidade, né? Quando a gente, como as pessoas, acho que mais da metade da população não sabia o que, que era fake news, o que, que era. Hoje em dia se coloca vozes, palavras numa pessoa falando ali, quando teve novidade as pessoas acreditavam mais. Agora a pessoa sabe que pode ser falso aquilo. Então já fica com o pé atrás e como eu falei, depois vem a legislação forte, as penas fortes para quem fizer isso, essa deturbação, né, da verdade. E aí tem, por isso que esses fatores aí fizeram diminuir bastante esse tema, né, e as ocorrências nessa eleição.
1: Rádio Esmeralda, à sua disposição sempre, doutor Luiz Augusto.
0: Obrigado, obrigado, Rádio Esmeralda, que sempre está participando aqui com a gente há décadas, né, comigo, acompanhando aqui algumas eleições, seja em Vacaria, seja aqui na região, Antônio Prado, Bom Jesus, e fazendo esse papel aqui de levar a informação para os seus ouvintes.
1: Muito obrigado. Esse é o promotor de justiça, doutor Luiz Augusto Gonçalves Costa, que é o promotor da 58ª Zona Eleitoral, chefe do cartório, né? Pode falar um pouquinho, doutora, a respeito dessa eleição como coordenadora aqui da Justiça Eleitoral? Sara Albuquerque, se não me falha a memória, é o seu nome, né?
2: Sim, Sara.
1: Eu fiz uma entrevista com a senhora faz tempo já, mas parece que a memória ainda está boa. Como é que foi até o presente momento, a senhora que é chefe do cartório?
2: Não, transcorreu tudo de forma tranquila. Tivemos um dia bem tranquilo de eleições, todo mundo conseguiu votar, exercer o seu direito, né, de ao voto, tudo muito tranquilo.
1: Admirando mais uma vez, agradecendo.
2: Sim, eu também agradeço a cobertura de vocês, o apoio, né, que sempre dão para nós aqui no cartório eleitoral.
1: Obrigado. Essa a Sara Albuquerque, que é chefe do cartório da 58ª Zona Eleitoral, agora estamos somente no aguardo da chegada das urnas aqui. Elas ficam armazenadas aqui, Miro e também o Marcos e o Leonardo ficam à disposição aqui e depois já iniciaram a contagem dos votos e é rapidinho. Essa urna eletrônica tem essa facilidade aí. Colocou os aparelhos no lugar certo, aí já sai o voto, já se sabe, daqui a pouquinho já se sabe quem é o próximo presidente da República e que tomará posse a partir do dia 1º de janeiro de 2027. Agora tá bom que a Brigada Militar aqui, através do Comando Regional de Polícia Militar, está bem em frente aqui o cartório eleitoral. Segurança aqui, o que não falta, que nós temos aqui a Guarda Municipal realizando o seu trabalho, também junto com, agora claro, junto com a necessidade nenhuma de chamar a Brigada Militar, porque eles estão aqui sempre dispostos, aptos a fazer o trabalho de segurança quanto à chegada das urnas eletrônicas aqui no cartório eleitoral, quanto também ao trabalho que é da segurança, foi feito na cidade, não só aqui, também todos os municípios de abrangência do 10º Batalhão de Polícia Militar. Então nós vamos ficar por aqui, pelo menos até agora. Não sei aqui se o pessoal aí da Brigada Militar pode falar alguma coisa com respeito. Não, mas não, eles estão com outra atividade, então já está chegando aqui as primeiras urnas. Essa ficou a localização dela, onde é que era?
3: 01, Zezinho.
1: O Zezinho. Pacífico?
2: Isso.
1: Muita abstenção?
4: 46 pessoas não votaram num total de 288.
1: Por isso aí já dá pra gente ver que tem muita gente que deixou de votar aí, viu? Marcos e Leonardo e também o Miro Santos estão. Já está chegando aqui o pessoal com as sessões. Essas primeiras que estão chegando aqui são as que exatamente ficam mais próximas aqui da cidade e continuam chegando urnas aqui. Olha, agora daqui para frente, você sabe que é uma rapidez. As que vão demorar mais, evidentemente, são aquelas urnas que estão localizadas lá na Fazenda da Estrela, que fica distante aqui da cidade. Então, essas, com certeza, vão demorar um pouquinho a chegar aqui. Ainda bem que o tempo

0: está colaborando e colaborando bastante aqui com a desenvoltura desse trabalho. Da Brigada Militar aqui, dá para falar alguma coisa sobre... Como é que está? Tudo bem aí? Foi tudo tranquilo o trabalho de vocês, da segurança pública? Aí não houve contratempo nenhum até agora?
1: Tudo bem, Bosque. Boa tarde a todos os ouvintes da Rádio Esmeralda. Por enquanto está tudo calmo, nós estamos aqui auxiliando aqui com a Guarda Municipal o isolamento aqui da quadra do cartório eleitoral, para que as pessoas não entrem aqui nesse perímetro e não comecem a ocasionar algum tumulto, né, dos partidos políticos. Mas por enquanto está tudo dentro da normalidade, as primeiras urnas já estão chegando, né, as primeiras sessões já estão chegando aqui no Clube Guarani para começar a apuração, e por enquanto está tudo tranquilo.
0: Com certeza que essa eleição é diferente das demais. Se fosse um caso de eleição municipal, que parece que o tumulto seria bem maior aqui, pelo menos aqui no cartório eleitoral, o que poderia ocasionar um trabalho maior a vocês da Guarda Municipal e também, evidentemente, da Brigada Militar.
1: Ah, com certeza, né? Quando a eleição é municipal, os ânimos estão mais aflorados, as pessoas estão querendo ver já os resultados de antemão, né, para passar para as suas agremiações. Mas agora, tratando-se de uma eleição federal, a nível estadual também, as pessoas estão mais calmas, a gente vê um pouco de movimentação aqui, mas todo mundo pacificamente e está bem tranquilo para nós, a segurança pública.
0: Muito obrigado e olha, conto sempre com a Rádio Esmeralda. Viu?
1: Valeu, Bosque, obrigado aí por todo o apoio que a Rádio Esmeralda dá, por toda a imprensa de Vacaria que dá para nós. Exato. E sabemos que o nosso serviço, o serviço da Brigada Militar, da Guarda Municipal, é muito importante para poder conter alguns ânimos mais alterados, mas graças a Deus, por enquanto, está tudo calmo. Obrigado.
0: Eu confundi por causa da... É um novo fardamento que a Guarda Municipal está estreando, que esse fardamento diferenciado, camuflado?
1: Não, esse fardamento que é da nossa Patrulha Rural. Nós estávamos no interior, como nós precisamos dar um aporte maior hoje para essa questão das eleições, nós fomos deslocados do interior para estarmos aqui neste momento para poder auxiliar o pessoal aqui da cidade.
0: No interior também tudo tranquilo, vamos?
1: Tudo tranquilo, graças a Deus. Lá no interior a gente passou lá pelas localidades de São Pedro, ali pela localidade do Capão de Herança, as votações estavam tranquilas, o pessoal estava chegando de forma muito ordeira, e hoje é uma festa de democracia, né, Bosque? Esperamos que as pessoas tenham realmente votado, né, com a sua consciência, para que a gente consiga ter um rumo melhor na nossa nação.
0: Pela nossa experiência e também pela sua experiência como homem da segurança pública, ali por volta de 8 e poucos, você sabe quem é o novo presidente da República?
1: Eu acho que sim. Ali pelas 8 e meia, a gente já saberá se nós teremos segundo turno ou não, né, para presidente da República. E também aqui no governo do Estado, né? No governo do Estado nós temos umas perspectivas, né, de poder ser resolvido agora no primeiro turno. Mas na questão do governo federal, creio que nós teremos segundo turno e teremos que voltar às urnas no final de outubro.
0: Ramos, um abraço.
1: Obrigado, Bosque. Um abraço para todos os ouvintes da Rádio Esmeralda.
0: Obrigado.
2: Quer saber o resultado das urnas?
0: Já tem o resultado?
2: Da minha, sim. Tenho aqui na sessão 168 para presidente. Só os principais ou todos?
0: Sou presidente e governo.
2: Então, pro candidato atual 55, né? Renan Santos 3, Flávio Bolsonaro 171, Ronaldo Caiado 4 e Augusto Cury 6. Para governador temos Brizola com 48, Gabriel 9, Zuco 160 e Maranata 4.
0: Quero saber seu nome agora, porque
2: meu nome é Diego Costa.
0: Muito obrigado, viu, Diego. Quanto que a Rádio Esmeralda será? Tá aí, esse é o nosso trabalho daqui por enquanto. Qualquer coisa, me chame.
3: Tá certo, tá aí o Bosque então diretamente lá do cartório eleitoral, acompanhando toda esta movimentação das urnas que começam a chegar então e já em seguida vão ser contabilizadas, né?
4: O Diego empolgado aí, né?
3: Empolgado.
5: Né? Sabe que no país nós temos aí sessões eleitorais em número de 499.248 sessões eleitorais. Destas, nós temos, então, no Rio Grande do Sul, 27.547 sessões eleitorais. Vacaria, 151.
4: 151?
5: 151 dessas sessões eleitorais.
4: Uhum. Tá. Eu tenho curiosidade agora de saber já, porque o Bosque achou até que numa sessão ali, 46 pessoas não compareceram, mas de 200 e pouco, me parece. Eu achei baixo.
3: Tem mais sessões aí, vamos com o Bosque. Vamos lá, Bosque.
0: Vamos lá, Ben, vamos lá. Vamos lá então, agora faz mais uma sessão aqui.
6: 58.
0: Muita abstenção?
6: Não. 44 pro Lula e pro Bolsonaro, 192.
0: Onde que ela estava localizando?
6: Nossa Senhora da Oliveira.
0: Nossa Senhora da Oliveira, muito obrigado. Foi bom o trabalho lá? Tranquilo? Que beleza, tá bom. Melhor assim. Vocês observam que o trabalho parece que engrenou tudo bem direitinho. Inclusive o tempo está engrenando certinho. A previsão que a gente divulgou na semana passada, divulgou durante essa semana, era de muita chuva. Esperamos que a chuva venha de novo amanhã, mas o que vamos fazer? Se ela vier, é bem-vinda também. Eu acho que estamos aqui aguardando, vamos ver se tem mais alguma urna chegando por aqui, alguma sessão chegando aqui. Estão sendo armazenadas, viu, Marcos, Leonardo e Miro? Elas estão sendo armazenadas ali, como sempre é feito, aqui no Clube Guarani. E as que chegam, evidentemente, são aquelas urnas aqui bem próximo do cartório eleitoral. Depois, como disse, aquelas urnas do interior são as que mais demoram para chegar aqui, mas o trabalho é aquela bela história, vapt-vupt, está chegando mais, vamos ver onde é que ela estava essa sessão aqui. Vamos conversar aqui com o mesário aqui. Essa urna estava localizada aonde?
7: Colégio Duque de Caxias.
0: Muita abstenção ou tranquilo?
7: Abstenção... Não, foi cerca de 75.
0: Quantas pessoas votariam ali?
7: 384 no total, foram 294 que votaram.
0: Foi tudo tranquilo no trabalho?
7: Tudo tranquilo.
0: Tá bom, muito obrigado. Obrigado. Vamos agora mais uma sessão chegando aqui, vamos de imediato conversar com essa jovem simpática aqui. Aonde que estava localizada?
6: É Bairro Borges.
0: Bairro Borges. Uhum. Abstenção grande ou não?
6: Bastante, na minha sessão deu quase 100 pessoas.
0: Quase 100 pessoas. Quase Quantas 100. Pessoas teria nessa sessão?
6: 369.
0: É muito. Obrigado, Vivi. Obrigado. Mais uma aqui. Da onde que estava essa...
6: 360.
0: Aonde?
6: Quilômetro 4. 390 eleitores, 309 votaram.
0: Opa, foi boa.
6: Foi boa. Bem tranquilo, boa. Tranquilo. Bem tranquilo.
0: Tá bom. Muito obrigado. Muito obrigado. Daí mais uma sessão. E agora daqui para frente vai, né? Vai. Não tem esse negócio de ficar ali. E quanto mais, né? Quanto mais, eu quero dar uma olhadinha aqui, o horário aqui é o meu relógio aqui marcando, eu acho que é o mesmo daí, não pode ser diferente, porque não temos ainda fuso horário aqui em Vacaria. Agora são da tarde 5 horas, mais... Ó, Cachucha, tudo bem? São 5 horas mais 26 minutos, 27 minutos, é exatamente, 27 minutos, esse é o horário nosso aqui, em frente ao cartório, vai ser também aí nos estúdios, e mais sessões chegando aqui. Agora, vocês sabem que é um vem, rapidamente, vamos ver onde é que estava localizada essa sessão aqui. Está chegando aqui mais uma senhora, trazendo mais uma. Onde estava localizada essa aí? Boa tarde.
8: No Padre Pacífico.
0: Muita abstenção lá ou não?
8: Não, 70 votos.
0: Opa. Foi tudo bem lá?
8: Tudo certo.
0: Obrigado, muito obrigado. Tá aí, pessoal, chegando e montando por essa questão de abstenção, já dá para você ter uma noção como é que vai ser no cômputo geral da votação aqui em Vacaria, principalmente. Claro, aqui em Vacaria não poderia ser diferente, mas esses votos são somados com os demais votos em todo o Brasil. Então, de qualquer maneira, a gente observa que a abstenção tem sido mais ou menos... Essa urna estava localizada onde? Boa tarde.
8: Eu não peguei.
0: Não, mas...
8: É no quilômetro 5, sessão 41.
0: Sessão 41, quilômetro 5.
8: Quilômetro 5.
0: Foi tudo tranquilo ao trabalho?
8: Tudo tranquilo, graças a Deus.
0: Obrigado.
8: Eu que agradeço.
0: Obrigado. Tá aí, mais uma sessão aqui, onde que estava localizada essa é a urna, sessão é?
9: É a 160 na Escola Pedro Álvares Cabral.
0: Opa, no bairro Petrópolis?
9: Bairro Petrópolis, isso mesmo.
0: Abstenção.
9: Tudo certo, graças a Deus. Deu tudo certo.
0: Não houve nenhum imprevisto, né?
9: Nenhum imprevisto, o fluxo seguiu normalmente, o pessoal, todo mundo concordado, obedecendo a fila, fazendo a sua parte, tudo certinho.
0: Muito obrigado.
9: Obrigada, eu tenho um bom dia.
0: Bom dia. Aí, ou seja, pode ser É, não deixa de ser um bom dia mesmo, porque hoje é um dia histórico para o Brasil, mais um dia histórico para o Brasil no âmbito da política. Mais uma sessão chegando aqui, nós vamos aqui no Herói Esmeralda conversar rapidamente, tudo bem? Essa estava sendo... Não? Só me dizer de onde é que ela estava, onde é que estava. Qual é a sessão? É a... Deixa eu dar uma olhadinha aqui. Ah, ali, ó. Quantos votantes tinha ali? Quantos votantes? 304. Deixa eu votar quantos. É 304. É, tá ali. É, 304. 304 votantes nessa sessão. Mas foi uma abstenção razoável também. Então, mas tudo bem lá o trabalho. Tudo trabalho. Obrigado, viu? Obrigado. Muito obrigado. Estamos. Ó, tudo bom? O pessoal está chegando agora. Vem. Mais uma ali. Vamos aguardar para saber onde é que
3: Bosque
0: estava localizado. Vamos saber com respeito à abstenção. A gente está preocupado com a abstenção porque a abstenção vai fazer efeito no Brasil inteiro. Abstenção daqui e também de outras cidades onde ocorreu a eleição. Essa é uma outra sessão. Onde é que estava localizada essa?
10: 126, Escola do Cricaxias.
0: Muita abstenção. A do Cricaxias fica no bairro ali?
10: Fica no Jardim Toscano.
0: Jardim Toscano. Muita abstenção ou foi tranquilo?
10: Foi tranquilo. Foi uma das sessões mais tranquilas.
0: Muito bem. Obrigado. Bom trabalho lá. Muito obrigado. Aí, gente. Mais uma aqui agora. É o VaptVupt. Aquilo que eu disse agora há pouco aqui. Chegando mais uma. Vamos ver se a responsável aqui pode falar agora. A Esmeralda aqui. Onde é que estava localizada essa sessão?
11: Escola Pacífico.
0: Essa é a Márcia.
11: Márcia.
0: Tudo bem?
11: Tudo bem? Tudo bem. Que ótimo. Tá. Isso, pode.
0: Muita abstenção lá, Márcia?
11: Não, deu poucas abstenções.
0: Poucas.
11: É, e muito movimento de manhã. À tarde, tranquilo.
0: De manhã, bastante.
11: Bastante.
0: É, o pessoal usa demais o tempo pela parte da manhã para depois, à tarde, dar uma escapadinha até para os seus visitantes, dos seus amigos.
11: Isso mesmo, é.
0: Tudo
11: Mas
0: bem
11: Mas tudo
0: lá?
11: Tranquilo, tudo
0: Tudo bem,
11: normal.
0: Não houve nenhum contratempo.
11: Nada.
0: Obrigado,
11: certinho.
0: Márcia.
11: Muito obrigada a vocês.
0: Obrigado. Tá aí, falei com a Márcia. Ela ficou me olhando assim, trabalhei onde? Na Calil Seb. Sou mais velho do que...
3: Bosque?
0: Não vou nem dizer. Deixa quieto. Eu acho que... Dei mais uma aqui. Está chegando mais uma aqui. Vamos falar com o responsável. Onde é que estava localizada essa aí, doutor?
12: Escola Bom Jesus.
0: Muita abstenção lá, doutor?
12: 50 pessoas de 257.
0: É meio alto.
12: É bastante. A gente fica
0: até... Muita gente que está deixando de escolher o seu candidato.
12: Com certeza. É triste isso para... consciência política do Brasil, né?
0: Mas foi tranquilo, não, doutor?
12: Tudo tranquilo, graças a Deus.
0: Tá bom, muito obrigado, viu? Obrigado, um abraço. Tá aí. Vou dar uma parada aqui, dar um fôlego aqui, tomar um copinho de água enquanto vocês tomam um cafezinho aí.
3: Tá certo, valeu, Bosque, pelas informações diretamente lá do cartório eleitoral.
5: E agora a gente já pode começar a falar de números, porque já temos números aí para presidente, para governador também, senadores, enfim, senhor Miro Santos.
4: É verdade, né? Já os primeiros números aparecendo na tela aí para a presidência da República, para os demais cargos no país. Para se ter uma ideia aqui, ó, com 1,79% dos votos apurados, Flávio Bolsonaro aparece com 49,19%, 1.023.228 votos. O Lula com 42,21%, 877.928 votos. Claro que aqui, veja só, menos de 2% ainda, né, dos votos apurados aí, mas já mostra o candidato do PL com 49,19%.
3: Bem mais do que apontavam as pesquisas, né?
4: Pois é, como eu disse, mas isso aqui já dá uma digamos assim, uma amostra.
3: Um parâmetro inicial.
4: Claro que isso pode mudar conforme a região. De repente o candidato tem mais numa região, tem menos noutra, mas aqui está mostrando totalmente diferente do que as pesquisas diziam, né?
5: Nós temos que levar em conta, na última eleição para presidente da República, o pai do Flávio também dominava no início e depois houve uma reviravolta e o Lula acabou ganhando a eleição. Não vou dizer que isso vai acontecer agora ou não, mas ainda é muito cedo porque a gente está aqui com 1,79% da apuração apenas.
4: Exatamente.
5: É menos de 2%.
3: No estado aqui, candidato a deputado estadual, Amadeu Boeira já aparece com 98 votos.
5: É, exatamente, 98 votos tem Amadeu Boeira aí como candidato. E o estadual mais votado neste presente momento, Aqui é o escalco, né? 2.278 votos. O governador é o Zucco, que está na frente com 64,57% dos votos, como disse o Miro Santos. Também para um início é uma distância grande dos 25% que tem a Juliana Brizola, né? Nesse início. Mas nós não temos nem 1% apurado ainda.
4: É, não, exatamente. O percentual é bem baixo, é muito precoce qualquer coisa agora em função de que recém está iniciando a apuração. Mas já dá para se ter uma ideia, uma noção aí dos números dos candidatos. O pessoal deve estar muito atento em casa, quem é candidato, aí buscando saber se foi bem ou não, né?
5: Esses números que o Leonardo traz do Amadeu é no estado do Rio Grande do Sul, porque Vacaria ainda não aparece.
3: Exato, só todo o estado aqui, a abrangência estadual.
5: É, porque ainda em Vacaria ele não foi aberto nenhuma urna. Oficialmente não apareceu nenhuma.
3: Ó, os números para senador aqui que nós tínhamos nas pesquisas, Marcel Van Hatten liderando, ele está com 33,31% ou 40.207 votos, mas quem lidera é Sanderson, do PL, com 33,62, 40.590 votos. Na sequência, Manuela Dávila aparece com 16.523 votos e Paulo Pimenta, 15.298 votos.
4: O Sanderson está liderando, né?
3: Liderando o Sanderson, ao contrário do que diziam as pesquisas também, que apontavam o Marcel Van Hatten como líder.
4: Mas está praticamente junto.
3: Praticamente empatado.
4: Qual é o percentual que você tem ali deles aí?
3: Sanderson, né? 33,62, Marcel, 33,31, Manuela, 13,69 e Pimenta, 12,67.
4: Então veja aqui, ó, a diferença aqui, ó, 40,590 para o Sanderson. E 40,207 pro Van Hatten.
3: Pouca coisa, né?
4: Pouca coisa a diferença aqui. Mas em alguns momentos, ou lá no início, chegou a Manuela, me parece, figurar como... Em primeiro nas pesquisas,
3: primeiro lugar,
4: né?
3: Nas pesquisas, sim.
4: Exato. Só que depois acabou se alterando. E o Van Hatten e o Sanderson agora aparecem eles em primeiro lugar. Na verdade, são dois, só para que o eleitor saiba.
3: Exato, são dois.
4: Vão ocupar as duas cadeiras que os que estão lá vão deixar. Do Rio Grande do Sul que estão lá vão deixar é o Paulo Paim. Ah, agora não me lembro outro aqui.
5: O Luiz Carlos Reis,
4: porque não concorreu, né?
5: Ele também
4: estava encerrando, né?
5: É.
4: Os dois encerrando aí. Se eles quisessem, eles teriam que buscar uma reeleição. Só que o Reis, como você falou, por questões de saúde, e o Paim, depois de tanto tempo que está lá, abriu mão nessa vaga aí para o Pimenta, né? Concorrer. Pimenta.
3: Exatamente.
4: Como candidato do partido.
3: Fazia muitos anos que o Paim estava como senador, né?
4: Puxa, não sei quanto tempo, mas muito tempo.
5: Se eu não me engano, foram 3 mandatos.
3: Foi bastante tempo.
5: O senador são 8 anos, então representa um período maior.
4: Maior, exatamente. Ele fica 8 anos, depois tem que buscar novamente
3: a renovação. 2,58% para presidente Flávio Bolsonaro, 49,55%. 1.489.840. Lula, 41,88%. 1.259.379. Augusto Cury, 3,06%. 92.090 votos.
4: Que é o terceiro. Já mais ou menos se desenha de que o Cury deva ficar com essa terceira posição, né? Essa colocação dentro da eleição. Apesar do Renan Santos também, e do Caiado, claro.
3: Estão
4: que são...
3: disputando ali, disputando a terceira colocação.
4: Fica entre Cury, Renan e Ronaldo Caiado, né? O Zema que não atingiu 1% ainda, não chegou a 1%.
5: Mas até a gente pode achar que não, mas é algo que vai acontecer, viu? Tem alguns candidatos que migraram o voto.
3: Na verdade, foram a chamada terceira via foi derretendo pela migração de votos, né?
4: Uhum. Perfeitamente. Olha aqui, ó, 49,66% do Flávio Bolsonaro. Não mexeu os números ainda não, né? Em relação à presidência da República. Nós tínhamos aí no Rio Grande do Sul 13 candidatos ao Senado buscando essas duas vagas aí. Sendo que sempre faziam parceria dois candidatos, que fizeram aliança.
3: Exato.
4: Mas o eleitor, ele não era obrigado
3: a votar casado.
4: Casado, né? Ele votava num candidato de um partido e em outro de outro partido, para que desta forma ele pudesse ter a livre escolha. Que já há muito tempo isso. Uma vez o voto era casado. Você tinha que votar de A a Z, digamos, no mesmo partido, né?
5: Viu que chegamos aqui próximo a 3% dos votos no Brasil, onde que os números que se tinha iniciais do Flávio Bolsonaro agora diminuíram perante o Lula. Ele chegou a ter 60% e poucos.
4: Ah, sim.
5: Hoje tem agora tem 49,78% contra 41,65%. O que demonstra que deve ser parelho, né? Esse embate aí.
4: 40,89 agora. Subiu ali alguns, depois da vírgula.
5: É.
4: Né, subiram. Com
5: algumas vírgulas.
4: É. E
3: notem que o Flávio está bem próximo dos 50%. Né?
5: Sim.
3: 49,93.
4: Agora, né? Já saltou. Exato, ali, ó. 40. É. Porque para se eleger no primeiro turno, que o eleitor.
3: 50,01 já elege.
4: É. Não é 51%, não precisa. Não. 50,01.
3: É acima de 50%, né?
4: Exatamente.
5: 50 mais 1.
3: É.
4: Olha aqui, ó, 3,38% apenas no país de apuração dos votos aí. 3,38%. Quer dizer, muito pequeno ainda o número de sessões apuradas, de votos apurados. 158.745.502 eleitores. Até agora, de apurados, 4.094.157. Abstenção de 23,83%.
3: Maior do que o ano da eleição passada. Foi em torno de 22%,
4: acho. É. Mas se você for ver, eu até achei que seria mais. Mas isso, o que que acontece aí? Pode dar uma diferença na questão de votos nulos e brancos, né? Nulos aqui, por exemplo, ó, se bem que não é alto também. Em branco, 1,50. Baixo.
3: E nulos, 2,30.
5: E vocês, um outro dado aqui que é interessante a gente lembrar, já que vocês falaram anteriormente da questão senador. Senador, o Mourão, na última eleição, se elegeu com mais de 2 milhões e quase 2 milhões e 600 mil votos. Serve como parâmetro.
4: Uhum.
5: Vai diminuir talvez um pouco. Acredito, para um segundo. Tá? E hoje, agora, nesse momento aqui, e a gente viu no estado do Rio Grande do Sul, 32,74% para o Sanderson, 32,68% para o Van Hatten. Ou seja, ambos estão lado a lado caminhando, enquanto que a Manuela vem com 14,42%. Num montante de 2,81% dos votos apurados até agora, tá?
4: Ó, o Bolsonaro passou dos 50, Pacheco, 50,09. Nesse momento estaria se elegendo no primeiro turno.
3: Claro que falta muito tempo ainda, mas é um quadro que muda com relação à pesquisa, né? Porque ele estava atrás na pesquisa e ele está aí 6, 7 pontos a mais do que a pesquisa apontava.
5: Mas é 3,90% dos votos apurados.
4: Exato.
5: É muito cedo.
4: Mas claro que sim. Mas se for levar em conta essa tendência, então. Exato. As pesquisas, elas não esses números não estão batendo
5: não
4: com
5: estão
4: as pesquisas.
5: Batendo. Sabe que, vamos falar aqui de deputado estadual, hoje nós tínhamos até agora, instantes atrás, alguns no Rio Grande do Sul, o deputado estadual que estava na frente era o Scalco. Agora é o professor Cláudio Branchieri. Tá? Ele tem 6.206 votos.
3: Já mudou aqui, Marcos. 7.554.
5: Vamos atualizar. É, 7.554, o Cláudio, né? E assim vai. E posteriormente a gente vai encontrando os votos aí que vão recebendo os demais, né? E vai ter uma quantidade enorme de mudanças aí com o andar da carruagem, né? A gente não tem nenhuma urna ainda aberta aqui em Vacaria.
4: Não aparece aqui, não sei se você já tem aí.
5: De Vacaria?
4: Vacaria?
5: Não, eu tenho, eu abri aqui, mas não atualizou nada em Vacaria ainda. Tá? Eu estou atualizando a todo momento, ainda a Vacaria não tem.
3: Não, ainda não.
5: Não tem, né?
3: Não.
5: Então,
4: para nenhum cargo, né?
5: Para nenhum cargo. Não, não. Ao momento que sai um, já sai todos, né? Automaticamente, né?
4: Uhum.
5: O Leonardo disse que antes o Amadeu tinha 99 votos. Isso. Acho que agora já subiu um pouco, pelo que estou observando aqui.
4: Aqui, ó, 50,16% Bolsonaro, 41,33% Lula. Aqui o Bolsonaro, Flávio, tem 2.522.283 votos e o Lula tem 2.078.135 votos. Nos estados, só para a gente dar passadas, pode interromper aí, gurizada. Em São Paulo, o Tarcísio vai dando de goleada no Fernando Haddad, viu? 71,05% e o Haddad 28,39%. No Rio, o candidato PL, que é o Douglas Ruas, 55,91% e o Eduardo Paes, não é o atual governador, não, já foi.
5: Já foi governador, já foi. Hoje é prefeito do Rio.
4: PSD, 36,72%. Lá em Minas, o Cleitinho vai liderando também, mas está mostrando segundo turno em Minas, 42,22%. E o Patros Ananias, 29,82%.
3: Em Santa Catarina, aqui, ó, Jorginho Melo, atual governador, 59,54%. Gelson Merizio, do PSB, 25,47%. E o João Rodrigues, que era o prefeito de Chapecó, 12,02%, fechando no terceiro lugar aí. Os candidatos ao governo de Santa Catarina.
4: Na Bahia, Marcos, o PT vai vencendo lá, viu? E não tem segundo turno. O Jerônimo, não tem por enquanto, que eu quero dizer. Jerônimo Rodrigues, que é do PT, 54%, e o ACM Neto, 45,14%. Lá está dando o PT na Bahia.
5: Que é o atual governador.
4: É. O Jerônimo?
5: É.
4: No Paraná, aqui, o senador Sérgio Moura.
5: Mouro.
4: Moro ou Moura?
5: Moro.
4: É que tá com Moro.
5: É Moro.
4: Sérgio Moro, que é do PL, 49,73%, e o Requião bem abaixo, 24,76%. Não está se elegendo ainda no primeiro turno aqui o Mourão. O Mourão, não, o Moro.
3: Mourão tá sossegado, tá de pantufa só.
5: Nessa aí ele não tá.
4: Não venceu dele ainda, né?
3: Não, tem mais quatro
4: anos. Tem
3: aninhos.
4: Mais quatro anos lá. Aproveite, meu filho. Raquel, no Pernambuco, Raquel Lira, que é do PSD, 50,99%, e o João Campos, 46,29%. Vamos ver como é que anda lá para o Nordeste, Ceará. Também está dando PT, viu? Eumano de Freitas, 51,65%, está se elegendo no primeiro turno, e o Ciro Gomes, 47,42%. Mas não é grande, a
3: se falava, né? Numa diferença pequena mesmo. Ciro chegou a liderar as pesquisas e depois caiu.
4: Na Paraíba, Lucas Ribeiro, 65,40%, ele é do Progressistas, viu? E Efraim Filho, que é do PL, 23,97%. Também está, né, dando assim de lavada em cima do Efraim. Onde mais? Espírito Santo, Lorenzo Pasolini, do Republicanos, 49,6%, e o Ricardo Ferraz, o MDB, 37,41%. Amazonas, Omar Aziz, PSD, 35,75%, e a professora Maria do Carmo, PL, 30,56%. Parelho. Onde é que está aqui? Alagoas, JHC, PSDB, 52,24%, e o Renan Filho, filho do homem lá, do velho Renan, do MDB, 47,38%.
5: Só um parêntese aqui, numa atualização para deputado estadual, ainda não abriu urnas em Vacaria, tá? E o Amadeu tem 299 votos até o presente momento. Tá?
3: Exato.
5: Tá, até o presente momento. A gente está calculando ele, a gente vai buscar aqui o Fernando Sequinato também, o Fernandinho Leão, os demais, a gente vai buscando quando forem aparecendo, tanto para estadual como para federal.
4: Ah, sim, sim. No Mato Grosso do Sul, Eduardo Heidel, Progressista, 66%, nossa. Fábio Trade, que é do PT, 24,88%. No Sergipe, Fábio, PSD, 51,34%, e o Valmir de Francisquinho, 45,85%. Rondônia, Marcos Rogério, do PL, 49,56%, e Hildon Chaves, do União, 28,50%. No Pará, Doutor Daniel do Podemos, 51,35%, e Ana Gassan, do MDB, 44,36%. Maranhão, Eduardo Braide, PSD, 53,47. Orleans Brandão, MDB, 36,10. Goiás, do candidato a presidente, o Caiado, Daniel Vilela, do MDB, lidera com 56,57 e Wilder Moraes, do PL, 23,91. Olha aqui, agora aparece em três estados aqui, ou dois estados, o PT liderando. No Piauí, Rafael Fontes com 68,16% e do progressista Joel Rodrigues, 30,02%. Rio Grande do Norte também está dando PT, Cadu de Lula, 36,3%, só que a diferença é pequena, para o candidato Alisson do União, 34,97%.
3: Falando em diferença pequena aqui para o Senado, ó. Sanderson, 32,29%. Marcel Van Hatten, 32,28%. Manuela, 14,86%. Pouquíssima diferença aí do Sanderson para o Van Hatten. O Sanderson tem 276.630 votos. E o Van Hatten, 276.487, com 7,43% das sessões totalizadas aqui no estado, 985.414 votos. Para governador, Zucco, 61,45%, 303.190 votos. Juliana, 28,06%, 138.452 votos. Gabriel, 9,02%, 44.505. E Maranata, 6.540. 1,33% dos votos.
5: No âmbito geral, no Brasil, apurado agora, 6,60% dos votos no Brasil. Tem 50,64% dos votos o Flávio Bolsonaro contra 40,97% do Lula.
4: Veja que dá 10% aí praticamente.
3: Tudo bem que é cedo, mas né? É uma diferença muito grande.
5: Já é uma diferença que, claro, pode ser tirada ali na frente. Exato. Ou aumentar ainda.
4: Principalmente nesses estados, se for a tendência de onde o PT está vencendo nos estados para o governo estadual, quem sabe lá também possa fazer a votação maior.
3: Olha
4: para
3: só, na
4: o
3: Bahia,
4: presidente.
3: Por exemplo, ó, só para citar aí que o governador do PT, importante, Jerônimo Rodrigues, tem 52%. Para presidente, Flávio Bolsonaro tem 29,94%, Lula 63,96%, com 1,92% das sessões totalizadas.
5: Outro estado que é muito importante ver também, que ele dá um balanço na eleição no país, é Minas Gerais. Minas Gerais pode ser o fiel da balança.
3: Em Minas Gerais, 48,33% para Flávio Bolsonaro, 41,86% para Lula, 5,17% das sessões totalizadas.
4: Dá uma olhada nesses outros aqui que eu falei, Pacheco, antes.
5: Ceará.
4: Pera aí.
5: Aí você vai ter...
3: Ceará. 32,29% para Flávio, 61,96% para Lula.
4: Piauí, que o candidato lá, o Fonteles, está liderando
3: Piauí,
4: bem acima, viu?
3: 67,74% para Lula, 26,68% para Bolsonaro.
4: Olha aqui, o candidato do governo tem o mesmo percentual do Lula, praticamente.
3: 67,34%.
4: Cadu de Lula, lá no Rio Grande do Norte, lidera, é outro do PT, Leonardo. Do Rio
3: Grande do Norte, Flávio 32,78%, Lula 61,90%.
5: Deixa eu trazer um dado aqui para a nossa realidade aqui. O candidato a deputado federal aqui em Vacaria, o Fernandinho Maciel, o Leão, tem 225 votos até o presente momento, nesse instante que a gente tem aqui, 8,96% da votação.
4: E isso no Rio Grande do Sul?
5: No Rio Grande do Sul.
4: Ah, sim.
5: Tá, no Rio Grande do Sul. Aqui, Vacaria, tá, eu ainda, para mim, não atualizou, não abriu. Então, ele vai crescer. Isso aí já é no estado do Rio Grande do Sul que ele está recebendo votos, já o Fernandinho. Temos ainda o Fernando Maciel também, o Fernando Sequinato, né? Maciel Sequinato. E temos o Amadeu de Almeida Bueira. São os três aqui que moram em Vacaria. Temos outros candidatos que nasceram em Vacaria, mas não residem aqui. O José Nunes, também do PDT, que mora em São Leopoldo, é natural aqui de Vacaria, ali do bairro Glória, também, né, é um candidato que está aí na briga por uma das vagas.
4: Olha aqui o Rony Gabriel, que é aquele...
3: Sim, também.
4: Candidato de Erechim, né?
3: Exato, é. Vereador de Erechim.
4: Vereador de Erechim, que deu toda aquela polêmica lá de, em relação ao Banco Master, né, que ele não aceitou grana para fazer postagens aí. O seguinte, ele aparece como o quarto mais votado a deputado federal no estado.
3: E é uma tendência dele ser um dos bem votados também aqui no estado. 21.830 votos no momento ele tem.
4: Uhum. O Marcon lidera, né?
3: 52.857.
4: Maurício Marcon.
5: Este falta muito pouco para já estar eleito. Maurício
3: Marcon. 10,22% das sessões.
5: É que possivelmente pode ser uma condição de estar aí na sua região.
3: Sua região, né?
5: É.
4: Para deputado estadual, quem está liderando aqui é a...
3: Adri Cherini.
4: Que, me perguntaram se ela tinha alguma coisa a ver com o...
3: Giovanni.
4: Sim. Não, com o... É, Giovanni Cherini.
5: Sim. Se eu não me engano, é a esposa dele.
4: Ah, é?
5: Se eu não me engano, é a esposa
4: pois
5: dele.
4: Pois é. Adri Cherini, 18.078 votos. O delegado Zucco aqui, que é irmão do candidato ao governo do estado. Delegado Zucco, 11.727 votos. Quem mais conhecido que o Pazinho? O Pazinho também teve aqui em Vacaria, já na outra eleição, o Pazinho já entrou aqui como
3: foi
4: candidato.
3: Prefeito de Bento Gonçalves.
4: Isso, levou isso. Votos. Também está com 10.352 votos. O Pepe Vargas aqui do PT, 9.893 votos. Paparico, que teve... Paparico aqui que é o candidato apoiado pelo...
5: Douglas Sense.
4: 8.622 votos. Comandante Nádia, que já é deputada, né?
3: Sim.
4: 8.034 votos. E depois a delegada Nadine também já é deputada. 7.097 votos. Depois apareceu outro candidato do PT aqui. Antes o Marcos Vinícius, que é PP, 6.958. O Adão Preto, que é do PT, 6.439 votos. E por aí vai. Quer dizer, à medida em que os números vão aumentando, aparecem uma, digamos assim, uma troca, né? Entre os candidatos aqui, uns desce, outros sobe. O Nerio Carteiro, que também é aqui em Vacaria, apoiado pelo ex-vereador
3: Fabiano Vacaria,
4: 4.313 votos até o momento. O Zé Nunes, é isso, Marcos?
5: Não, é José.
4: Esse é outro aqui, né?
5: O Zé Nunes é do PT, né?
4: Isso.
5: É, e tem o José Nunes, que aí é do PDT.
3: Esse aqui é natural de Vacaria, né?
5: É natural de Vacaria, foi presidente da Ari, jornalista. Mora em São Leopoldo.
4: Perfeitamente. E por aí vai. A ex-secretária da Saúde, Arita Bergman, está com 3.894 votos. Arita, que é do PSD.
3: E nós temos aí 11,50% já totalizado. Só para conferir aqui, o senador continua parelho ali, ó. Sanderson, 31,85%, e Marcel Van Hatten, 31,83%. A diferença aí pró-Sanderson é de 12 votos nesse momento.
5: É, exatamente.
4: 12 votos?
3: Não, é mais.
5: É mais aí. Um pouquinho.
3: Um pouquinho mais.
5: É. Mas é muito parelho, né? Essa
4: mas veja que poderia dar um deles, não dar o outro. Até o presente momento, os dois.
5: Está dando a dobradinha,
4: está
5: né?
4: Está dando a dobradinha. E eu diria assim, até com uma relativa folga, porque...
3: 192 a diferença.
4: É, porque a Manuela Dávila tem 15,31, os outros, e o Van Hatten e o Sanderson... Né? Estão o dobro dela e um pouquinho
3: veja
4: mais.
3: Veja que a dobradinha Pimenta e Manuela tem praticamente a mesma porcentagem, né?
4: E os dois somados não dá o percentual. Exato. Do Sanderson e do Van Hatten.
3: Isso,
4: né? Então, a dobradinha aqui, Manuela Dávida e Pimenta, tem a metade do percentual do Van Hatten e o Sanderson, e os dois somados não dá o percentual dos dois. O Rigoto aqui, que apresenta uma baixa votação, 3,94%, né?
5: Até
4: como candidato do MDB.
5: Mas é aquela questão, ainda tem muitos votos a serem computados, mas o que a gente pode observar, que foi feito um trabalho por parte de várias candidaturas aí para ter a questão do voto útil e retirou de muitos candidatos. Bah, ele não vai. Eu vou repassar então para aquele que vai. Por isso, talvez, tanto o Sanderson como o Van Hatten tenham esta votação até o presente momento, né?
4: Olha aqui, ó, do 8,16%. 8,16% para presidente, Flávio Bolsonaro 50,76% e o Lula 40,92%. Ou seja, no presente momento, no atual momento, o candidato PL está se elegendo no primeiro turno.
3: Com 9.877.491 votos apurados.
4: Exato. É menos de 10 milhões. E o percentual menos de 10% também. Tem muita água ainda, claro, para rolar, como se diz.
3: Mas por é uma grande ponte. Diferença se comparado às pesquisas que não apontavam nada disso.
4: Nunca apontaram. É. Na Exato. Realidade.
3: Na verdade, apontavam 38% para Flávio, as pesquisas 39%, 40%, mas não 50%, né? No primeiro turno.
4: Uhum. E os números agora, eles permanecem mais ou menos como começaram.
3: Exato.
4: Né? Mais ou menos como começaram. Ou seja, o Flávio Bolsonaro na frente chegou até a estar com um percentual maior, desceu, veio para os 50%, só que quando chegou nos 50%,

0: com 6, o Guilherme Pazinho com 10, melhor dizendo, o Scalco com 6, a Luciana Genro com 7, o Luiz Henrique 7, 5 para o Pepe Vargas, né? E a gente está tendo alguns números aqui, ele não está dando pela ordem ainda de votação, né?
1: Queria, exato.
2: Não está dando pela ordem de votação.
0: De maior número de votos, eu quero dizer.
2: Está salteado, né? Aqui.
0: Está salteado, está no momento que a gente consiga, até para ver os candidatos aqui de nossa cidade, que com certeza eles têm um número maior, ou pelo menos a expectativa é que tenham um número maior do que os demais que estão aí, né? Mas aos poucos a gente vai conseguindo. Mas já temos
1: Amadeu 279.
0: Aqui em Vacaria?
1: Aqui em Vacaria.
0: Aqui, ó. Então tá, o Miro já levou direto. O Fernando Sequinato?
1: Deixa eu ver o Sequinato aqui. Sequinato, 145
0: votos. 145
1: votos. Em Vacaria, ali. 145.
0: É. Aí a gente tem o Fernandinho Leão também no Federal aqui em Vacaria já, né? A gente já tem alguns votos aqui que a gente pode considerar também Vacaria.
1: Vamos ver o Leão.
0: Né? O mais votado aqui em Vacaria até o presente momento, o deputado federal, Maurício Marcon, 247 votos. Viu?
1: 124
0: Fernandinho.
1: 124 Fernandinho. 124 votos o Fernandinho em Vacaria, nesse momento. Vamos observar aqui no Rio Grande do Sul, então, esses candidatos nossos aqui.
2: Em,
1: né?
2: Vacaria para presidente, só enquanto você busca aí. Flávio Bolsonaro, 72,28%, 2.269 votos. Lula, 20,29%, 637 votos. Augusto Cury, 69 votos, 2,20%. Caiado, 83 votos, 2,64%. Renan, 71 votos, 2,26%, com 8,61% das sessões apuradas em Vacaria.
0: O governador, o Zuco, tem 76,23% dos votos. A Juliana Brizola, 18,13%. O Gabriel, 4,79%. O Marcelo Maranata, 0,68%. 0,3% para a Priscila Voit. E a Regiane Oliveira, 0,3% também por cento. E o César Pontes tem 0,10%, ou seja, 3 votos. 1 voto, 3 votos e assim por cento. Assim por diante.
1: O Leão para deputado estadual, deputado federal. Deputado federal, 751 votos no Rio Grande do Sul. 751. Para o Estado, para a Assembleia, o Sequinato, 1.082 votos e o Amadeu, 2.530 votos. 2.530 votos tem o candidato Amadeu Bueiro, Sequinato, 1.082 votos. Então, o Amadeu tem mais que o dobro que o Sequinato aí já, né?
2: 10%, 10,92% das sessões no Brasil. Flávio, 51,09%, 6.473.688. Lula, 40,67%, 5.154.000, 36 votos.
0: É uns números expressivos que a gente tem, essa condição, né, de buscar aí, e com certeza a gente vai vendo aí, né, uma movimentação bem interessante a cada
1: instante, rodada.
2: A cada minuto, na verdade ele atualiza a cada minuto.
0: Né? A segundo, né?
2: É.
0: Vamos dizer que seja a segunda.
1: É que vocês vejam, entram urnas de todo o país.
2: Exato.
1: Né? De todo o país. Vai alimentando o sistema no TSE. Já passa estamos com quase 11% já dos votos apurados no país. O Flávio Bolsonaro subiu aí já além dos 51%.
2: Exato, passou 51%.
1: O Lula estava com 40,97%.
2: E passou para 40,67%.
1: Então ele caiu um pouquinho, enquanto que o Bolsonaro subiu até na proporcionalidade mais do que o candidato Lula aí do PT. Nos estados não mexeu em relação àquilo que a gente vinha apontando aqui, falamos dos estados aí. Em São Paulo, o Tarcísio continua na frente. No Rio, o Douglas Ruas. Em Minas, o Cleitinho Azevedo. Na Bahia, o candidato PT, o Jerônimo Rodrigues. Aqui no Rio Grande do Sul, o Zuco. Zuco está com 60,44%. A seguir, assim, se elege.
2: A tendência é no primeiro turno.
1: No primeiro turno. Com 17, olha aqui, ó. Rio Grande do Sul tem 17,39% apurados dos votos. Um percentual considerável, né?
0: É um bom percentual.
1: Vamos ver aqui, o Paraná, o Sérgio Moura já estaria se elegendo no primeiro turno também, 50,04%. Vamos ver o Jorginho aqui no Santa Catarina.
2: Também primeiro turno.
0: O Jorginho deve ser primeiro turno, né?
1: Onde é que está o Jorginho aqui, homem do céu?
2: 61,41%. É. E o Gelson Merizio, 22,33%. E João

0: Rodrigues, 13,62.
1: É, Jorginho Mello aqui, 61,41. É, também vai se eleger no primeiro turno. Ou seja, então, Rio Grande do Sul, Santa Catarina e Paraná, no momento, os três candidatos aí que estão na frente se elegendo no primeiro turno, né?
2: Será que é algo que vai ser uma constante? Claro que ainda tem muita água para rolar debaixo da ponte, mas será que é algo que vai ser diferente nesta eleição do que foi em outras, que sim, a gente sempre tinha segundo turno, segundo turno, segundo turno?
0: E vejam que na eleição passada, primeiro lugar do segundo turno, perdeu a eleição no segundo. Né?
1: Sim, que foi o Onyx Lorenzoni.
0: Exato.
1: Ele foi bem.
0: Foi bem no primeiro turno. E depois perdeu.
1: Só que aí a União depois de... Dos outros partidos em torno do Eduardo Leite é que fizeram com que o Onyx não vencesse a eleição.
0: E quanto em relação à questão também da eleição nacional, a mesma coisa. Na eleição passada nós tínhamos o candidato Lula e depois os outros candidatos, todos eles da esquerda.
2: Imigraram
0: para o Lula. Hoje nós temos um fenômeno diferente. Nós temos um candidato da direita, outro da esquerda, e os demais são mais ao centro-direita do que esquerda.
1: Depois de que tivemos primeiro e segundo turno, desde que se tem primeiro e segundo turno...
0: Quem venceu o primeiro turno sempre levou.
1: Não, o que eu queria dizer é que no Rio Grande do Sul nunca houve candidato vencendo no primeiro turno. Que eu lembre, não. Opa, vem de lá. Que eu já tenho três.
0: Não, eu tenho três também.
2: Eu aqui encerrei as atividades.
0: O Marquinhos tem dois, eu tenho três.
2: Encerrei as atividades.
1: Eu já tenho três, tá bom assim. Então, nunca se um candidato no Rio Grande do Sul venceu no primeiro turno. No Brasil também não, né?
0: Sim, no Brasil sim, Fernando Henrique.
1: Fernando Henrique. É que eu não tinha nascido ainda.
0: Ah, não, isso. Foi inclusive na primeira que eu votei.
1: 98.
2: Tá.
1: Tá, mas ele foi candidato antes disso já, ou não?
0: Não. Ele foi candidato a prefeito de São Paulo.
1: Exatamente. Pois é, então desde Fernando Henrique não se teve mais candidatos à presidência vencendo no primeiro turno.
0: O Lula não venceu no primeiro turno? Nenhuma vez?
1: Vamos pesquisar aí, porque daqui a pouco... Pesquisa, senhor Pacheco, pesquisa. Se Lula já venceu eleições no primeiro turno no Brasil. O que a IA vai te dizer aí?
2: Tu viu que de fundo a gente ouvia ali o teclado, né?
1: Uhum.
2: Fez me lembrar Pedrinho Lima, né?
1: Quando não tinha computador.
0: Fernando Henrique foi o único presidente eleito duas vezes no primeiro turno. Duas vezes, senhor Miro Santos.
1: Em?
0: Duas vezes.
1: Anos?
2: Em 98 e depois 2002, né?
0: Não, em 94.
2: 94, perdeu.
0: Teve 54% dos votos e em 98, exato. 53%.
1: Porque quem criou...
0: Deixa eu completar a informação para o senhor. Desde 2002, todas as eleições presidenciais no Brasil foram decididas no segundo turno.
1: Desde 2002. Perfeito. Então, o único que venceu eleições no país foi o FHC.
0: Que, infelizmente, hoje está interditado por conta do Alzheimer.
1: Do Alzheimer, né? Exatamente. Ele que é filósofo.
0: Escritor, sociólogo, filósofo.
1: É, exatamente. É. Eu considero a senhora uma das mentes brilhantes desse país.
0: Com
1: foi
0: certeza.
1: Fernando Henrique Cardoso. Né?
2: Ele teve uma importância muito grande, né? Para o Brasil, mas ele agora, por exemplo, algumas pessoas, mas ele não corresponde, não me representa, mas na época ele fez um trabalho que foi considerado dos melhores.
0: De passagem, com a moeda estável até hoje, foi por intervenção dele.
1: Uhum.
2: É verdade.
1: Ele que realmente mudou a moeda no país.
2: 2.784 votos para o Amadeu Boeira no estado do Rio Grande do Sul, tá? Tivemos até o presente momento, né? O Fernando Sequinato.
1: O percentual do Zuco aqui só se eleva, viu? 75. Ah, não, aqui em Vacaria, 75,63%.
0: No estado, 60,19%.
1: Já estava. Daí eu olhei aqui no cantinho da tela, Vacaria.
0: E aqui no estado já são mais de 20% das sessões totalizadas.
2: 20,54%.
0: 20,71%.
2: 71% já atualizou, perdão. Aqui também já atualizou nesse momento. E agora, aos poucos, já vai chegando. Quase a termos algumas definições, né? Por exemplo, se nós levarmos em conta, o Marcon já está eleito, Maurício Marcon.
0: 99.507 votos.
2: É, exatamente, muita como coisa, deputado
1: estadual?
2: Federal.
1: Federal.
2: Federal.
1: Com 99 mil já vai?
2: Já, porque ele vai, os demais do PL o puxam também, né? Então ele já está.
1: Mas ele
2: está
1: sendo puxador aí de votos,
2: de
1: né?
2: Votos. Ah,
1: vai levar mais alguém com ele, vai levar mais alguém com ele.
2: O Alceu Moreira tem, hoje é o segundo mais votado até o presente momento, 54.642 votos. O Quirini é o terceiro, 54.202, que é do PL também, veja só, aqui temos os dois primeiros do PL.
1: Ele fez dobradinha em Vacaria com o Fernando Sequinato, né?
2: É, exatamente.
1: A Milchione, olha aqui, ó, 48.013 votos.
2: É. O Rony Gabriel Fernanda tem 44.880 votos. O Afonso Rã, até o presente momento, 36.230
1: votos. Vai se reeleger também.
2: Ele hoje, do PP, é o que está à frente, né, para a federal. E depois vem a Maria do Rosário, com 33.211. E o Pedro Besfalen, com 33.085.
1: A Anne Ortiz... É, Anne Ortiz, 31.484 também. Vi muitos cabos eleitorais seus, digamos assim, aqui em Vacaria.
2: Sim.
1: Da Anne Ortiz, né? Olha aqui o Covatti Filho, ó, 30.069. Muito provável que se eleja também para a Câmara Federal. Quem deve se reeleger é que Osmar Terra, também Osmar Terra, que é do PL, já foi MDB, 29.880 votos. Vamos ver aqui o Aldanley. Danley com 24.290. Será que vai ou não? Lucas Redecker, PSD, 22.077 votos. Pompeu de Matos, que é PDT, 19.947. Estou falando de alguns conhecidos aqui.
2: Fernandinho Maciel, o Leão tem 848 votos até o presente momento.
1: O Lindemeyer, né? Isso. Alexandre Lindemeyer, que é o candidato apoiado pelo ex-prefeito Vacaria, o Loi Poltronelli, que é do PT, tem 16.203 votos. 16.203 votos, isso falando em termos de todo o estado do Rio Grande do Sul. Achei que eu estava em Vacaria, não, Rio Grande do Sul. E o mais votado, o Marcon, já vai ultrapassar a barreira aí dos 100 mil votos, bem ligeirinho, né? Bem ligeirinho. Essa expectativa que o eleitor tem, que todos têm, de saber do resultado, deve se estender, acredita-se, segundo o TSE, em torno aí das 20 horas, mais ou menos, né?
0: Até porque tem alguns locais que tem fuso horário aqui no Brasil, né?
2: Sim.
0: Então, tem alguns ainda que não encerraram ou encerraram há pouco aí as votações. Né?
2: Exatamente, tem alguns locais que existe e tem algumas mudanças no horário que tem que ser feita todo aquele processo lá, até esperar aqui, espera lá. A gente teve, por exemplo, logo cedo hoje, de manhã, já números da eleição daqueles...
0: exterior, né?
2: Exatamente, daquelas pessoas que votam no exterior. Né? Então, e no Brasil não é diferente também.
1: Olha os números. Quem mora no exterior só vota para presidente, né?
2: Só para presidente.
0: Olha os números do exterior, então, aqui, ó, já que estamos falando: 60,62% das sessões totalizadas. Lula, 52,52%, 112.930 votos. Flávio, 37,88%, 81.455 votos. Augusto Cury, 3,23%, 6.942 votos. Caiado, 3.045 votos, 1,42%. Renan Santos, 6.000 votos, 2,79%. 222.651 votos apurados, sendo 215.019 votos válidos no exterior. São 1.351 sessões, foram totalizadas 819.
1: O Valmir está dizendo, confirmando aqui, que a Adri, ela é realmente a esposa do Cherini.
2: Sim.
1: É a esposa aí do deputado Giovanni Cherini, que é deputado já. E
2: concorre à reeleição.
1: E concorre à reeleição.
2: Hoje, dos deputados federais, 6 dos atuais deputados federais não concorrem à reeleição. Destes, um vai concorrer, está concorrendo a governador, que é o Zucco, né? 2 a Senado, que é o Van Hatten e o Sanderson, né? 4 candidatos a deputado federal que concorrem também a reeleição, trocaram de partidos. Quatro que trocaram de partidos. Tá? No estado também, nós tivemos aqui 13 dos atuais deputados estaduais não concorrem ao cargo novamente. Por quê? Destes, um vai concorrer ao Senado, 3 a vice-governador, um desses concorre ao Senado, 3 a vice-governador, 3 concorrem a deputado federal. Tá? E 14 dos atuais deputados estaduais trocaram de partido.
1: Os números pararam aqui, né? Para presidente da República, pelo que percebi aqui.
2: Dá uma
1: travadinha.
2: Uma travada, de vez em quando, aí dá uma chegada e para e assim
0: 14,24% das sessões, Flávio 51,17%, 8.429.466, Lula 40,67%, 6.699.466.
1: Atualizou um pouquinho aqui.
0: 14,24%. 51%. 14,24%.
1: Já havia passado um pouco antes, anteriormente, né? E o Lula permanece com uns 40,67%. Destacando aí, né, nessas apurações que a gente está vendo aí, que em relação aos candidatos, se você for levar em comparação Bolsonaro e Lula nos estados, onde um está vencendo, o candidato geralmente aqui ao governo do estado pelo seu partido também está na frente, né?
2: Exato.
1: Também está na frente. Que é vamos pegar o Rio Grande do Sul, o Zuco, o mesmo partido do Flávio Bolsonaro, que está liderando. Quer dizer, os dois lideram aqui no estado do Rio Grande do Sul. E nos estados onde há também candidatos dos seus partidos, eles lideram e os candidatos ao governo do estado também estão liderando aí. Quer dizer, é uma tendência que ela começa com o presidente e vai para os governadores, candidatos ao governo dos estados, com os percentuais não iguais, mas muito parecidos com o que a gente está percebendo aqui. Não mudou nada, viu? Nos estados aí, continua, até porque os números não atualizaram muito, não, e continuam os mesmos candidatos se elegendo no primeiro turno, que é o caso do Rio Grande do Sul, o Zuco com 60% agora, a Juliana Brizola 29,85%, no Paraná Sérgio Moro 50,10%, o Sandro Alex 25,17%, e em Santa Catarina o Jorginho com 62,25%, o Gelson Mirizio 20,78%. Será que já tem um pouco mais para os candidatos de Vacaria, Marquinhos, aí no Rio Grande do Sul?
2: No Rio Grande do Sul, a gente estava observando aqui, continua, deixa eu até atualizar aqui os números para nós encontrarmos aqui. Eu vou encontrar.
1: Pode ver os estaduais aqui, o Leão para federal. No Rio Grande do Sul, 982 votos.
2: O Amadeu tem 3.116 votos até o presente momento.
1: 3.116
2: votos.
1: 116. Vamos ver o Sequinato?
2: Veja o Sequinato aí para nós.
1: 1.256.
2: 1.256 o Sequinato.
1: 1.256 no Rio Grande do Sul. Amadeu já com 3.000?
2: 3.116.
1: Certamente, e até dá para a gente ver aqui Vacaria, não sei se Vacaria parece
0: grande com parte, com certeza, de Vacaria.
1: É o que eu ia dizer, exatamente. O maior percentual dele é Vacaria, né? Sai daqui de Vacaria com essa votação maior. Aqui, vamos ter que pesquisar aqui, porque não aparece. Onde é que está? Amadeu. 1.604 votos.
0: Em Vacaria.
2: Vacaria deu uma travada, viu? Vacaria deu uma travadinha ali também, parou um pouco. Né,
1: 875 para o Sequinato. 875 exatamente. Votos. E o Leão aqui, vamos ver a votação do Leão em Vacaria, candidato a deputado federal. 384 votos até o presente momento no município de Vacaria. Quantos por cento já apurados aqui no município? 12,58%. 12,58% totalizados de votos apurados no município de Vacaria. Como é que está a abstenção por aqui, senhor Leonardo, na nossa Vacaria? Votos para presidente da República. Para presidente da República, Em branco, 1,76. Nulos, 1,41. E abstenção, 20,64%. Isso para presidente. Para o governo, em branco, 5,26. Nulos, 3,54. E 20,64% a abstenção. A abstenção é a mesma para todos, né? É a mesma para todos. O que muda é que são os votos brancos e nulos para os cargos aí, para os cargos. Em branco, olha aqui, ó, pro, meus amigos, para o Senado é o maior percentual de votos brancos entre os cargos que eu falei aqui. Para o governo do Estado, 5,26 em branco, 3,54 nulos. Para presidente, 1,76. Veja que é bem baixo o número de brancos e nulos para presidente da República em Vacaria.
0: Retrato da polarização.
1: Né? Exato. Já para o Senado, 9,37% em branco e 5,30 nulos. Deixa eu ver para a federal. Para a federal, 8,30 também é alto diante dos demais ali, e 1,91 nulos, mais brancos do que nulos. E para o Estado, percentual de 6,37% brancos e nulos, 1,63. Então, o maior percentual de brancos e nulos é para o Senado.
2: Sabe que alguns partidos têm...
1: Vacaria.
2: Já num outro aspecto, trazendo para vocês uma informação e para o ouvinte também. Em alguns partidos, você já pode dizer que com esse número de votos, esse candidato está eleito.
1: Uhum.
2: Né? Por quê? Porque na somatória dos demais, vai fazer com que eles se elejam. E neste momento, 45.097 votos para o professor Cláudio Branchieri, está ele sendo o mais votado do estado do Rio Grande do Sul, ele que é candidato a deputado estadual pelo PL, tá? E a Adri Cherini tem 41.440, também do PL. Ou seja, somente os dois aqui já somam mais de 86 mil votos, quase 87. Dá para dizer que eles estão virtualmente já eleitos. A deputados.
1: Uhum.
2: Né? Mas ainda vai, claro, tem muita água para rolar, muitas outras situações que ainda vão ter, porque vai ter deputados que vão entrar no coeficiente, né?
1: Sem dúvida nenhuma.
2: Aquela questão, né? Eu fiz mais votos que você, mas você está no coeficiente melhor que o meu, eu fiquei de fora. Né?
1: Exato, exatamente. Porque para o eleitor olha assim, o candidato lá tem tantos mil votos, mas não é quem faz o maior número de votos, deveria ser, no meu entendimento, deveria ser assim, né?
2: Exato.
0: Os votos são do partido, não do candidato.
1: Não do candidato. É. Então ele tem que esperar, na realidade, para ver em relação a essa questão de coeficiente eleitoral, porque não adianta só ele fazer votos se o seu partido não faz também, né?
2: É, exato.
1: Então tem toda essa situação.
2: Porque só uma andorinha não faz.
1: Não, só uma andorinha não faz verão.
2: É,
1: né?
2: Exatamente. Por isso da questão do partido. Ó, aqui o professor já foi a 55 mil votos. Houve uma atualização agora, né? Houve uma atualização de que ele já foi a 55 mil votos.
1: Uhum.
2: E o Amadeu já chega a 4.805 votos.
1: 4.805
2: votos. Olha... O Sequinato a 2.100 votos.
1: São os dois que, em Vacaria, puxam a fila de votos.
0: 34,49% das sessões apuradas aqui no estado.
2: Exatamente.
1: No Rio Grande do Sul?
2: No Rio Grande do Sul.
1: É, exatamente. Está indo rapidinho, hein? Bom, 1h20 de apuração, são 18h20 agora, 1h20. Se considerarmos aqui mais uma hora, e de repente agora aumenta mais ainda.
0: Sim.
1: É, tem uma celeridade maior. Quando for 8 horas, realmente vamos estar com 90% e tantos, mais de 95% dos votos apurados. Isso falando em termos até de país mesmo, de todo o país.
0: Já estamos com 19,54 no país, 23.473.571 votos. 23.473.571 votos. Uhum. 22.515.488 votos válidos. Nulos, 578.445 e branco, 379.638.
2: O Fernandinho Maciel Leão tem 1.494 votos no estado até o presente momento.
1: Uhum, perfeito.
2: Deixa eu trazer o José Nunes aqui, né? O José Nunes até o presente momento, 228 votos.
1: 228. No país, Flávio Bolsonaro 51,17%, isso contabilizando 19,54% dos votos. Lula 40,72%. Em número de votos, o Flávio Bolsonaro tem 11.520.790 votos e o Lula 9.168.405 votos. O Cury, 663.045 votos, é o terceiro, 2,94%, mas o Caiado aparece na quarta posição, mas muito próximo ali com o Renan. Ele tem 2,38% o Caiado e o Renan Santos 2,27%.
2: Aqui em Vacaria, só para a gente ter uma ideia, continua 1.604 votos para o Amadeu. Em Vacaria, ele está fazendo até agora com 12,58% dos votos apurados. 12,58% dos votos apurados. E o Sequinato, né? O Sequinato, deixa eu me ver aqui, o Sequinato tem até o presente momento 875 votos. Em Vacaria, estou trazendo esse detalhe.
0: Uhum. Olha Vacaria. O salto que deu no estado, já tem 41% das sessões totalizadas. Zuco, 59,40%. Tá? 1.471.112 votos. Juliana, 30,53%, 756.219 votos. Gabriel, 8,39%, 207.770. E Maranata, 1,51%. 37.407 votos.
1: As pesquisas davam esse percentual do Zuco ou não?
0: Não, não davam.
1: Era menos, né?
0: Não, não, não, nunca chegou a 50%.
1: Não?
0: Acho que não. Pelo menos nas que eu vi, não, não chegou.
1: Não, não tinha uma, me parece.
0: Talvez
1: que
0: uma,
1: nesta semana passada.
0: Uma
1: agora,
0: com 53%.
1: Isso, é. Exatamente. Mas não,
0: a sua grande maioria não davam isso.
1: Não, e 59%.
0: Não, não. Não.
1: A tendência, bom, se já estamos com quase 50% de votos apurados no Rio Grande do Sul, é que o Zuco venha papar essa eleição aí no primeiro turno, né? No primeiro turno, aqui no estado do Rio Grande do Sul. Para o Senado, continuam na frente, bem à frente aí, o Sanderson e o Van Hatten, viu? Sanderson e Van Hatten. O Sanderson
0: tá
1: 30.
0: Com a os dois,
1: mas,
0: né?
1: Olha aqui, ó, 30-80 em o Sanderson.
0: 30-80 o Van Hatten.
2: O que chama a atenção da terceira colocada, que é a Manel.
1: Trabalharam bem os dois juntos, hein?
2: Sim, o que me chama a atenção é que praticamente aqui nesse caso a Manuela tem a metade dos votos de um. Praticamente a metade
0: e dos votos. E o Pimenta, um. Metade dos votos do outro.
2: Exatamente. É.
0: A dobradinha, né?
2: É, somando-se a dobradinha de um e de outro ali. Tá?
0: Sobra bastante, né? Sobrar,
2: tem a metade
0: os dois ali.
2: É. Tá certo? E para federal, outro dado muito importante: Maurício Marcon, que é de Caxias do Sul, do PL, já tem 190.307 votos. Ele vai puxar gente, mais pessoas do PL para levar. O Querini tem praticamente 100 mil votos, 99.560 votos. E a Fernanda Melchiona, do PSOL, tem 100 mil votos e 14, até o presente momento.
1: Uhum. A Fernanda, né? Fernanda Melchiona. Eu não vi propaganda dela aqui em Vacaria, Melchiona, mas claro que sempre busca. Uhum. Né? Mas eu digo assim, como a gente viu de outros candidatos.
0: Sim, não vi também.
1: Não vi. Mas até conversando com algumas pessoas nesta semana, apontavam de que ela seria eleita, a Fernanda Melchiona. Olha aqui, ó, 24,45 agora no
0: Brasil.
1: País, no Brasil.
0: Flávio, 50,94, 14.344.471. Lula, 40,97, 11.536.137.
1: Baixou dos 51 o Flávio Bolsonaro.
0: E o Lula se mantém, né?
1: O Lula se mantém ali nos 40, não, chegando a 41%.
2: Deixa eu voltar para nós termos aqui uma condição de falarmos sobre os candidatos de Vacaria. O Amadeu Bueira chega no estado do Rio Grande do Sul a 5.465 votos nesse momento.
1: No Rio Grande do Sul.
2: No Rio Grande do Sul, né? O Sequinato, vamos ver aqui, ele chega a 2.375 votos até o presente momento.
1: Com 41,04% dos votos no estado, viu?
2: Isso já, se a gente vai, daqui a pouquinho já vamos atualizar, já tem 44,9 já.
1: Opa!
2: Já tem 44,9 no estado.
1: 45,44.
2: Então, olha, não dá tempo nem de dizer o A, porque já tem o B, né?
1: 45,44.
2: Já não dá para dizer olha, o A que tem o B.
0: Minas Gerais, que é um estado considerado chave para o presidente, ó. Flávio Bolsonaro, 49%, Lula, 41,88%. Para o governo do estado, Cleitinho Azevedo, do Republicanos, vai levando no primeiro turno, 50,66%. E Patrus Ananias do PT, 27,37%. Outro estado que é chave é São Paulo, né, na disputa aí pela presidência da República. Para presidente Flávio, 56,20%. E Lula, 34,51%, com 16,55% das sessões. Governador Tarcísio, 67,41%. E Haddad, 31,79%.
1: Agora vocês vejam aqui, ó, eu estava observando, no país são 24,45% até agora de votos apurados. Mas se formos pegar aqui pelas capitais, pelos estados, São Paulo, que é o maior colégio Sim. eleitoral, tem 12,22% só até agora. 16,5%. Já subiu. E quer dizer, São Paulo se tem a ideia de que seja um reduto do candidato Flávio Bolsonaro, né?
0: Assim como Minas Gerais,
1: assim como
0: que
1: Minas
0: está
1: Gerais.
0: Com 49% a 41%.
2: O Flávio Bolsonaro, gente, Minas Gerais, na eleição passada, o Jair Bolsonaro perdeu.
0: Perdeu e foi considerado um estado-chave para o resultado final.
1: E nesse ano vai vencendo o Flávio?
0: 49% a
1: 41,88%. Uhum. No Rio, aqui, ó, no Rio... Douglas Ruas, ele é do PL também aqui, ó. E lá tem 9,41% apenas de votos apurados até agora.
0: 10,32 já.
1: Ó, agora subiu, né? Acabei de falar, subiu aqui, ó. 10,32. O Ruas, 49,83%, que é do mesmo partido do Flávio Bolsonaro, PL. O Eduardo Paes, que é do PSD, 41,35%.
2: E era o Eduardo Paes, o pai sendo ele colocado como, nas pesquisas,
0: também
2: quem ganharia.
0: Exato.
2: Claro que ainda é muito, muito voto a ser feito.
1: A diferença é de 8% aqui de um para o outro, viu? 8 e alguma coisa, 8 e pouquinho. Mas está dando o segundo turno. Rio de Janeiro está dando o segundo turno. Minas Gerais... Não está dando o segundo turno, está dando o primeiro Cleitinho. O Tarcísio está levando o primeiro turno também. Quem está mais levando aqui no primeiro turno, lá na Bahia, o Jerônimo Rodrigues também está levando o primeiro turno.
0: No Ceará, o Eumano de Freitas em cima do Ciro Gomes, 51 a 48.
1: Uhum. Rio Grande do Sul está dando o Zuco. O Sérgio Moura está vencendo no primeiro turno, lá no Paraná. Em Pernambuco, a candidata do PSD é uma mulher, Raquel Lira. Raquel Lira. Está com 52,95%.
2: Se eu não me engano, ela é a atual governadora, né?
1: De Pernambuco?
2: É.
1: Deixa eu ver se tem mais alguma mulher aqui liderando. Eu acho que seria só Pernambuco, pelo que estou vendo aqui. Sim. Só Pernambuco, viu, gurizada? Só Pernambuco. Não, tem mais aqui, ó. Distrito Federal. Opa, Distrito Federal. Celina Leão. Está liderando, mas não está ganhando no primeiro turno. 49,81%, ela é do Progressistas. É do Progressistas. 49,81%. Tem mais mulheres aqui liderando. No Tocantins, professora Dorinha do União, 46,3%. Mais uma mulher se elegendo governadora. Se elegendo não, indo para o segundo turno. Maílza Assis, 49,3% no Acre. 49,36% é do Progressistas também. E são essas aí. Quer dizer, já se sabe que o número de mulheres na política é infinitamente menor em relação aos homens. Mas em alguns estados mulheres governam, né? E aqui nesta eleição tem pelo menos aí duas, três, quatro mulheres que estão na frente liderando dentro dos seus estados aí. Mas não vencendo, a única que está vencendo aqui no primeiro turno é a de Pernambuco, a Raquel Lira, com 52,98%.
2: 25,17% dos votos apurados em Vacaria. Amadeu de Almeida Bueira faz em Vacaria 3.299 votos. Tá? O Sequinato em Vacaria faz 1.827 votos. Isso para deputado estadual. para federal...
1: O Leão, 819.
2: Aqui em Vacaria.
1: Aqui em Vacaria.
2: Aqui em Vacaria.
1: 819 então, votos.
2: Já temos esta movimentação, tá, que se tem no município de Vacaria.
1: Deixa eu ver no estado do Rio Grande do Sul. No estado do Rio Grande do Sul, para federal, o Leão está com... Deixa eu ver aqui. 2.222 votos no estado do Rio Grande do Sul para federal. Eu não sei se você já puxou no estado do Amadeu e do Sequinato.
2: Não, vamos puxar agora. Tem 50,31% dos votos apurados no Rio Grande do Sul, minha gente.
1: Vamos ver, tá? O Sequinato aqui.
2: O Amadeu, ele tem 6.835 votos.
1: E o Sequinato, 3.099 no Rio Grande do Sul. A gente está acompanhando aí, porque o eleitor... Quero saber principalmente dos nossos candidatos aqui
2: com
1: de Vacaria,
2: né? Como é que é o desempenho deles, como é que está sendo e tal, né?
1: E a gente está procurando levar os números de Vacaria e também no estado do Rio Grande do Sul, do Amadeu e do Sequinato ao estado, e do Leão, candidato a deputado federal. Os números aqui no Rio Grande do Sul já chegam a 47,71%. Quase a metade, quase 50% já, com 1h30, 1h32 de apuração.
2: Na terra natal do José Nunes, que é candidato a deputado federal, está fazendo 27 votos aqui em Vacaria.
1: 27?
2: 27.
1: Pois é.
2: Tá? Aqui no Rio Grande do Sul, né, o senhor Miro Santos, é importante a gente dizer que já praticamente nessa metade, faltam alguns décimos, né, para fechar aí, uhum, né, 49,87, como disse o senhor Miro Santos. A gente já tem algumas definições, né, que com certeza fazem entender. A gente já tem deputado eleito, olha, o Marcon está com 228 mil votos.
1: Eleito, completamente eleito.
2: Né? E levando, né? A Fernanda é a segunda mais votada no estado do Rio Grande do Sul, com 129 mil votos.
1: Uhum.
2: Né? O Cherini é o terceiro, 123. Somente entre o Cherini e o Marcon, que são do PL, ali já dá 350 mil votos.
1: É bastante, né?
2: E aí, então, vem mais gente atrás.
1: Uhum.
2: Outro que já a gente pode dizer que está eleito é o Rony Gabriel.
1: Para deputado
2: federal.
1: Federal.
2: O Afonso Rã também, ele está eleito. 78 mil votos, ele já deve se eleger, tá? Então, enfim, tem alguns que já estão praticamente sendo definidos.
1: Já estão, né, acima dos 100 mil votos,
2: ó,
1: né?
2: 54,27% dos votos apurados no Rio Grande do Sul já.
1: Nossa.
2: Já demos um pulo.
1: Olha aqui, ó. Maurício Marcon, 241.870 votos.
2: É. No Senado, Sanderson, 30,51%. O Van Hatten, 30,49. Eles estão brigando por número.
1: Décimos ali, né?
2: De número.
1: Ou milésimos. É. Agora aqui que chegou a 0,02. A diferença do Sanderson para o Van Hatten. É.
2: A Manuela deu uma melhorada.
0: Já atingiu na mais distância. De um milhão de votos.
2: É, ela, a distância, tá, que antes era praticamente a metade, agora já não é. É individualmente, eu estou falando. Se for levar ela em consideração juntamente com o Pimenta, que fazem a dobradinha, da dobradinha do Sanderson e do Marcel Van Hatten, aí...
1: O Van Hatten, ele veja o salto que ele está dando já, né? Ele, de deputado estadual, não sei se ele teve uma legislatura ou duas, o Van Hatten.
0: Acho que foram duas.
1: Ele federal,
2: foi,
1: uma.
0: Federal, uma.
1: É, ele já saltou para o Senado.
2: Ele foi vereador em Dois Irmãos, estadual, duas legislaturas e uma federal.
1: Uma federal. Então, ele tem, por parte do eleitor gaúcho, deposita nele uma confiança grande como um político sério que luta pelas questões do Estado, mas também de país. Ele é combativo, o Van Hatten, né? E isso aí foi o que deu credibilidade a ele para fazer essa soma de votos aí.
2: No estado do Rio Grande do Sul, deputado federal... Amadeu de Almeida Bueira está até o presente momento com 7.600...
1: Deputado estadual.
2: É federal, disse, né? Estadual. É. 7.681 votos, o Amadeu.
1: No Rio Grande do Sul.
2: No Rio Grande do Sul até esse momento. O Sequinato, 3.656 votos.
1: Uhum.
2: No Rio Grande do Sul.
1: Sendo que a gente sabe que o maior número de votos, é claro, que é aqui na nossa cidade, na nossa Vacaria. Para presidente da República, 31,90, é isso? 31,90, isso mesmo. Bolsonaro...
0: Augusto Cury já ultrapassou 1 milhão de votos, né?
1: É?
0: 1 milhão e 81.
1: Para quem está indo pela primeira vez, né?
0: É.
1: Já é um grande feito. O Flávio Bolsonaro, 50,74.
2: Aonde?
1: No Brasil. No Brasil. Tá. E o Lula com 41,14%. O Flávio se mantém ali nessa linha dos 50%, e o que vai dando a ele a eleição no primeiro turno, com 31,90%. E o Lula, 41%. Vejam que a diferença, desde lá dos... antes dos 10% de apuração de votos, se mantém entre 8, 9% a diferença entre um e outro. E o Flávio, desde que chegou aos 50%, chegou já a 51%, mas ele se mantém nessa casa que dá a ele aí.
0: Nenhuma
1: a eleição.
0: Pesquisa apontava que ele teria 50%.
1: Não, não tinha nenhuma. É. Eu não lembro. Não lembro nenhuma pesquisa, dava sempre abaixo. Acho que começou a chover, gurizada. Não?
2: Não.
0: Não, não.
1: Eu achei que tinha. Eu vi gente correndo na rua, mas já ouvi trovoadas aí e o tempo enfeiou.
2: Ele estava correndo porque está fazendo exercício.
0: Aproveitando.
1: Tá bom.
0: O dia está mais longo agora.
1: É, se não fosse o escuro do clima, aí já estaria mais claro ainda.
0: 31,9% das sessões totalizadas no Brasil, 58,03% no Rio Grande do Sul, Zuco, 58,61%. Já ultrapassou 2 milhões de votos, 2.053.058. Juliana, 31,33%, 1.097.490. Gabriel, 8,30%, 290.886. Maranata, 1,58%, 55.157 votos.
1: A disputa aqui, porque pelas pesquisas, né, que o Zuco chegaria ao segundo turno.
0: Sim.
1: Se tinha uma previsão de que a Juliana disputaria com o Gabriel, apesar do percentual do Gabriel, que
0: sim,
1: sempre foi baixo.
0: Nós tínhamos algumas pesquisas apontando 20% para o Gabriel.
1: É, e que ele disputaria com a Juliana para chegar ao segundo turno.
0: A exemplo do que foi na eleição do passada, né? Nós tivemos uma disputa do segundo turno ali bastante acirrada.
1: Só que a diferença agora é enorme entre a Juliana. Se houver segundo turno, vai a Juliana. Pelos números, pelo percentual até agora, vai a Juliana para o segundo turno e não o Gabriel, que é o candidato do governo do estado. É desaprovação ao governo ou é o candidato que não emplacou? Ou as duas coisas?
0: As duas coisas, talvez.
1: É. Então, há que se analisar essa questão aí, porque a Juliana Brizola é que está bem adiante, mas muito adiante do Gabriel, que é o vice-governador e é o candidato do governo do estado. Agora, sinceramente, vocês viram alguma coisa mais ostensiva do Leite em favor do Gabriel?
2: Ele até veio a público dizendo que
0: apoiava, né? Que era o seu candidato.
1: Não vi nada assim.
2: Mas ele teve um determinado momento da campanha que nas redes sociais, na TV, enfim, ele acabou aí aparecendo mais do que os candidatos e foi ele convidado a se retirar. Lembram, senhores?
0: Sim, olha, ele tinha o tempo, muito tempo, não poderia ter todo aquele tempo.
2: É,
0: né?
2: Mais tempo ele na TV do que o candidato. É. E não podia. Então, talvez ali ele acabou também se... perdendo um pouco se distanciando um pouquinho da campanha.
0: Olha aqui, ó, Distrito Federal, a ex-primeira-dama Michele Bolsonaro para o Senado com 93,16% das sessões, 28,97% dos votos, 866.800 votos. Bia Kicks, do PL, 27,40%, 819.000, atualizou aqui, 825.976. Então, Michele Bolsonaro e Bia Kicks vão se elegendo senadoras pelo Distrito Federal.
1: Ah, ela está concorrendo pelo Distrito?
0: Distrito Federal.
1: Eu achei que seria pelo Rio de Janeiro.
2: Não, Distrito Federal.
1: Vai se elegendo então, né?
0: Santa Catarina para senador, que nós temos o filho de Jair Bolsonaro também, ó, está com 23,75% dos votos, 752.960, e pelo PL também, Carol Detone, com 1.031.499 votos, 32,53%, 40% das sessões, dois senadores do PL por Santa Catarina.
1: Esse filho do Bolsonaro é o?
0: Carlos.
1: Carlos Bolsonaro. Mas são três, então?
0: Sim, o Eduardo.
1: Tem Eduardo.
0: O Eduardo que está nos Estados Unidos, o Carlos e o Flávio.
1: E o Flávio. Eduardo não está concorrendo, não?
0: Não, não.
1: Não está.
0: E tem o outro lá que é vereador, me parece, né? Lá em Santa Catarina. O Jair.
2: É o mais novo, né?
0: É, o mais novo.
1: Os 36,60% totalizados de votos no país para o presidente da República, 50,63% para o Flávio Bolsonaro e 41,23% para o candidato Lula. Salientando que em nenhuma pesquisa dava Flávio Bolsonaro à frente de Lula.
0: Nunca.
1: Em nenhuma. E aqui agora...
0: Deu uma diferença aí de 9 pontos, acho que, da pesquisa, né?
1: Exato. 9
0: a 10 pontos.
1: 9 a 10 pontos. E aí o que dizem as pesquisas? Mesmo com aquela coisa de 2 para mais...
0: 2% a margem de erro.
1: Né? 2% a margem de erro, mas aqui dá mais, né?
0: Aqui dá mais. Aqui deu muito erro.
1: Muito erro, porque é o seguinte, primeiro porque ele não estava na frente.
0: Exato.
1: Certo? E agora que a diferença entre ele e o Lula é de 9%. 50,63%, 41,23% até agora, com 36,63% dos votos. No Rio Grande do Sul, não sei se você já atualizou, Marcos, 39,7% dos votos apurados. 39,7%.
2: No Rio Grande do Sul?
1: No Rio Grande do Sul.
2: Não.
0: 62,
1: 78. Não, aqui Vacaria.
0: Ah, Vacaria.
1: 74 em Vacaria para o Zuco, 74,34%. E a Juliana Brizola, 19,32%. O Gabriel, 5,47%. O Maranata em Vacaria não chega a 1%, 0,70%. O candidato Marcelo Maranata. São isso aí os quatro melhor posicionados.
2: No estado do Rio Grande do Sul, 62,78% dos votos apurados. O Flávio Bolsonaro, tá, tem 56,2% aqui no estado. Tem o Lula, 35,33%. O Augusto Cury, 3,9%. O Caiado, 2,45%. O Renan tem 2,62%. E o Zema, 0,30%. Tá? Governador.
1: Só para ter uma ideia aqui, Marcos, ó, o Lula está fazendo mais no estado aqui do que a Juliana Brizola. Ele está fazendo 35,33% e a Juliana Brizola, que é a candidata dele, né? Inclusive o PT arrumou uma certa briga, digamos assim, com muitos dentro do partido, porque era para ser candidato do partido o Adão Preto.
2: Certo.
1: E ele foi obrigado aí a vice da Juliana, e a Juliana está fazendo 31,47%.
2: 31,59%, agora eu vi uma atualização.
1: Opa!
2: Tá, o Zuco tem 58,36% dos votos, a Juliana 31,59%, o Gabriel 8,27%, o Maranata 1,59%, a Priscila tem 0,9%, a Regiane Oliveira 0,06%, e o César Pontes, 0,04%. Quer dizer, neste cenário aqui, o Zuco está levando em primeiro turno, sim.
1: Uhum.
2: Tá? A diferença de votos aqui é mais de 1.100.000 votos neste instante.
1: Uhum. É bastante, né?
2: É muito voto.
1: Por enquanto, estão se elegendo para o Senado o Sanderson... E o Sanderson...
0: E o Van Hatten.
1: E o Van Hatten para o Senado Federal. E acho muito difícil que eles percam essas duas vagas.
2: Sabe que uma...
1: Com 65,59% dos votos.
0: Difícil.
2: Sabe que, claro, a gente vive numa cidade onde as pessoas têm uma ideia, enfim e tal. Mas muitas pessoas me diziam que o Van Hatten teria mais votos que o Sanderson.
1: Que o Sanderson. Era uma questão,
2: tá certo,
1: me parece que natural.
2: Está certo que isso ainda é possível, porque é só 0,01% que difere aqui.
1: Uhum.
2: É 2.191.332 votos por Sanderson, 2.190.720 votos para o Van Hatten.
1: Atualizou?
2: De novo? Não dá tempo nem de falar tudo.
1: 67,99%. 2.359.764 para o Sanderson, 30,25%. 2.358.422 votos para o Van Hatten, 30,23. Mas estão ali...
0: 0,02.
1: 0,02. A diferença, que não é diferença, mas que vai dar...
0: Empate técnico.
1: Empate técnico, mas que vai dar a um ou ao outro o primeiro lugar.
0: Sim.
2: O Amadeu de Almeida Bueira, candidato a deputado estadual, ultrapassou a casa dos 10 mil votos no estado do Rio Grande do Sul. 10.178 votos.
1: Uhum.
2: Tá, o Amadeu. O Sequinato... Ele tem 5.172 votos no estado do Rio Grande do Sul para estadual.
1: Uhum. Vamos ver para federal o Leão aqui?
2: Vamos ver.
1: 3.470 votos no Rio Grande do Sul.
2: Tá. E tudo indica, se o andar da carruagem continuar da mesma forma, que o Maurício Marcon vai chegar à casa dos 300 mil votos para deputado federal.
1: Uhum.
2: Ele tem 281 mil votos, 777 até agora.
1: É. Maurício Marcon, né?
2: Maurício Marcon.
1: É uma baita de uma votação, hein?
2: Certo.
1: Ó, aqui já dá pra dizer assim, eleitos, ó. Maurício Marcon, Fernanda Melchiona, o Cherini, o Rony Gabriel, Alceu Moreira, Maria do Rosário, do PT, o Afonso Ram.
2: Ana Ortiz.
1: Alô, Pingo. O Pingo que é...
0: Vai pagar o churrasco.
1: É. Né?
2: Ele prometeu já faz tempo.
0: Ainda tem mais gente na fila, viu, Marquinhos?
2: Ah, não, mas não. Família não, família não. Pedro Westphalen, o
1: Cânio Ortiz aqui. É. Olha aqui, ó. Do PP, na mesma sequência, eu vejo Afonso Ran, Anny Ortiz, Frederico Westphalen, Covatti Filho. Né?
2: Exato.
1: Quer dizer, só que vai depender o seguinte, dessa questão
2: do coeficiente.
1: O Covatti é o que tem menos votos aqui nessa sequência.
2: É que aí, se você somar os candidatos do PP e do União,
0: por causa da federação.
2: Da federação, vai dar esta condição.
1: O Terra aqui, que é do PL, tem 79.940, daqui a pouco não entra, né?
2: Entra.
1: Aí ele entra, ele é de outro partido.
2: Pelo PL, aí ele tem a condição de puxarem ele também, né?
1: O Danley está com 79.960, acho que ele é vir também. O Lindmaier, do PT, 67 mil, subiu bastante a votação dele, 67.385 no estado do Rio Grande do Sul. Lucas Redeck, 61.983. Gustavo Vitorino.
0: Deputado estadual.
1: Deputado estadual?
0: Sim.
1: 62.404. O Pompeu, 58.279. Antes tem o Diogo Siqueira, 59.932. E por aí vai, né? Por aí vai. Os demais candidatos que estão concorrendo à Câmara Federal. Tem aqui o Juvir, onde é que está que eu vi aqui? O Juvir Costela. Esse é do MDB. É da região, Juvir Costela. Com 48.298 votos. O Busato, olha aqui, que fez dobradinha com o Amadeu, ele é do União. O Busato, 40.718 votos. Pode entrar pela federação, né?
2: Em Vacaria, 47,2% dos votos para deputado estadual já foram apurados. O Amadeu tem 6.110 votos em Vacaria. Se levarmos em conta... Tá? Mais ou menos esses dados, ele pode chegar de 12 a 15 mil votos. Se mantiver a votação que tem até agora, tá? Em Vacaria.
1: Ele tem quantos até agora?
2: 6.110 votos. Tá? O Sequinato também, se levar em consideração a votação que ele tem até agora, que é 47,2% dos votos apurados, ele tem 3.596 votos, ele pode chegar de 8 até 10 mil votos.
1: Uhum. E vai superar a votação, porque tinha gente que dizia, acho que o Sequinato, de repente, faz um pouco mais da votação que ele teve aqui como vereador.
2: Tinha pessoas que diziam que ele fazia 5 mil votos.
1: É.
2: Hoje, pela porta da manhã, até vou confidenciar, hoje pela porta da manhã, quando veio nos conceder uma entrevista aqui na rádio, ele disse que ele tinha uma expectativa de fazer 7 a 8, 9 mil votos.
1: Então pode se confirmar, né?
2: Eu acredito que se confirmará.
1: Uhum.
2: Tá? Eu acredito que vai se confirmar.
1: Com 56,29% de votos até agora em Vacaria. Em Vacaria, ou seja...
2: Mas 56 para governador, presidente, para deputado estadual em Vacaria, agora, ó, atualizou agora.
1: 56,29.
2: Também. Agora 56,29. Então já aquilo que eu falei para ti pode ter mudado.
1: Uhum.
2: Vamos achar aqui de novo.
1: Vamos dar uma olhada aí.
2: Vamos dar mais uma olhadinha aqui, só para a gente ter uma ideia. Tá? Vamos atualizar aqui os candidatos, porque a cada instante está mudando, né?
1: Você está puxando vacaria, né?
2: Estou puxando vacaria. Ó, 7.312 votos com 56,29 o Amadeu.
1: Uhum.
2: Tá? O Sequinato. Né? O Sequinato aqui, olha. 4.305 votos.
1: Vamos ver o Leão aqui para deputado federal.
2: Federal, em vacaria.
1: 1.965 votos.
2: Em vacaria.
1: Em vacaria. 1.965 votos. Deixa eu ver para o presidente o que, que já mudou aqui. 47,26%. É isso que tem aí, Pacheco? É isso, né? 50. O Flávio está baixando aqui, chegando a casa dos 50%, o que dá uma tendência, se continuar assim, do segundo turno.
2: Até porque...
0: 50,20, né?
2: Até porque deve estar entrando muitos votos agora da região...
1: Nordeste.
0: E eu fiz uma passada rápida agora. Nos estados da região Nordeste, Lula lidera, mas somente neles. Nos demais, Flávio lidera.
1: Só os do Nordeste.
0: Nordeste.
1: É, aí tem que ver a soma, digamos assim, desses estados do Nordeste em relação aos demais, que acredito seja menor, né? Por exemplo, você vai pegar aí São Paulo, Rio
0: olha
1: de Janeiro,
0: aqui a diferença,
1: Minas Gerais.
0: Minas Gerais, ó, Flávio, 49,33%. Lula, 41,82%, com 44,58% das sessões. Vamos ver aqui outro estado-chave, que é São Paulo. Flávio, 53,83%. Lula, 36,44%, com 45,86% das sessões.
2: Minas e Bahia é os estados que mais tem que se tomar em consideração para ver se vai dar primeiro turno, no caso agora o Flávio que está na frente, ou se há a reação do Lula para um segundo turno, ou até ele mesmo virar o jogo.
0: Na Bahia, o Flávio tem 30%, Lula 64%.
1: É, o que eu ia falar agora, ó, como nós não chegamos a 50% ainda de votos apurados, ainda há possibilidade do Lula passar à frente claro. do Flávio. Não sei se para ganhar num primeiro turno, mas para provocar ele, sim.
0: Para provocar um segundo turno.
1: Com ele chegando na frente aqui, há essa possibilidade, sim. Porque nós não chegamos aos 50% de votos apurados ainda até o presente momento, né?
0: Então,
1: 47,26%.
0: São 57.287.476 votos.
1: Uhum. Então nós estamos aí. Curiosidade aqui em saber, questão da abstenção, como é que anda para o presidente da República? 20,90%.
0: Mais ou menos a mesma coisa do que na eleição passada.
2: Uhum. E não mudou muito.
1: Brancos, 1.005.386 votos, mas é muito voto, hein?
0: Olha que o cidadão sai de casa para ir lá apertar branco e confirma.
1: É. E nulos aqui, ó, nulos gurizada, 2,68%, 1.535.588 votos nulos para presidente da República. E a abstenção, 15.138.258 votos. Se houvesse um dispositivo, né, que a pessoa fosse à urna, além de ser obrigado, ele ter que votar também.
0: Sim, ele é obrigado a ir, agora votar já
1: não
0: é com ele.
1: Mas teria que haver um dispositivo na urna que não houvesse a possibilidade de votar em branco nem anular o voto.
2: Votar ele vota, mas ele vota em branco e vota nulo.
0: É, são outros dois candidatos, né?
1: Outros dois candidatos.
2: E esses estão.
1: E fazem muito mais votos
0: esses
1: que
0: esses aí estão sempre participando.
2: Esses não, nunca foram tirados.
0: Nunca foi anulada a votação, nunca foi subjúdice, nada.
1: Eu seria a favor, já que é obrigatório o voto, tira-se nulos e brancos.
0: Tira essas duas teclinhas.
1: Tira essas duas teclinhas aí. Você vai lá e vai ter que votar em alguém. Talvez aumentasse a abstenção.
0: Daí não vou.
1: Ainda
0: então,
1: não vou e pronto.
0: Estão querendo fazer que eu vote, eu vou, mas eu voto se eu quiser.
1: É. Mas é claro que isso não vai acontecer. Eu acho que tem que respeitar o livre-arbítrio, né, das pessoas. Eu vou na urna, mas eu não quero votar em ninguém. E daí? Não é obrigado. Você vai lá para cumprir o seu dever como cidadão, como eleitor, para não ter que justificar depois essa
0: pagar
1: coisa
0: a
1: toda.
0: Pagar a multinha,
1: que é inexpressiva, né?
0: Porque se fosse uma multa maior, eu duvido que teria tudo isso de abstenção.
1: Ah, com certeza que não. Não. Mas por que fazem isso então? Já que é obrigado...
0: Um incentivo à abstenção?
1: É, exatamente. Já que é obrigado a ir... Se deslocar de casa para ir votar, quer dizer, você é obrigado, mas se você não quiser, você não vai. E você vai pagar uma multa bem pequenininha. É quanto? R$3,00 ou R$5,00?
0: R$13,40.
1: Ai, meu Deus. É. Aí não tem quem queira, né?
0: É.
1: Então, aí...
0: Tem 60 dias aí para se pagar, né? Não pode ultrapassar desse tempo.
1: Desse prazo aí. É. Mas muita gente, né, vai lá e paga a multa e está tudo certo depois.
0: Olha aqui que interessante, no Pará, ó, Flávio Bolsonaro 45,70%, Lula 47,99%, com 55,69% das sessões totalizadas.
1: Uhum. Olha aqui, ó, o Serginho Deuás está me dizendo que Renan Bolsonaro é vereador em Camboriú.
0: Exatamente, isso. Vereador.
1: Vereador isso em aí. Camboriú. Renan Bolsonaro.
0: Jair Renan, acho.
2: Jair Renan, é o nome dele.
1: Mas quantos filhos tem o homem, então?
2: Bastante.
0: Tem esses quatro, mais a menina. Tem cinco. Uma menina.
1: Cinco.
0: É. Mas Laura, parece que é Laura.
2: O Serginho está nos pedindo aqui do Afonso Han também, né? Quantos votos ele fez até o presente momento. Daí a gente traz aqui o Afonso Han, porque tem muitos amigos.

0: traz agora também a informação em vacaria da quantidade de votos que o Afonso Rand tem no município de Vacaria. Deixa eu só atualizar aqui. Atualizou, vamos lá. O Afonso Rand. Afonso.
1: E Vacaria está puxando aí,
0: Afonso, 1.501 votos.
1: Olha aí, viu?
0: Sabe quem?
2: Bastante votos.
1: Claro que é.
0: O mais votado em Vacaria, até o presente momento, federal, né, me parece ser o Maurício Marcon.
2: Aliás, ele está com 300.250 votos.
0: Ó, passou já dos 300. 2.708 votos tem ele.
1: 2.708 votos.
0: Em Vacaria.
1: É PL, né?
0: PL.
1: Maurício Marcon. O Maurício Marcon é deputado?
0: Federal. Já em Caxias, ele é residente de Caxias. Um que em Vacaria. Claro, o Cherini também teve um apelo muito grande, 2.245 votos. E outro que tem um apelo muito grande federal aqui em Vacaria é o Rony Gabriel.
2: 173.004 votos ele já está.
0: E em Vacaria ele tem 1.216 votos.
1: Olha a votação do Rony Gabriel, hein?
0: Tá. Então, são dados interessantes.
1: Ele esteve aqui, eu acho que umas duas, três vezes em Vacaria.
2: Esteve no rodeio.
0: Não, depois disso, ele esteve
2: também.
1: Esteve fazendo campanha aqui. Isso, também. Esteve fazendo campanha.
0: O Lindenmeyer é o deputado mais votado do PT em Vacaria. 893 votos. A federal.
1: A federal.
0: Tá. É o mais votado aqui em Vacaria.
1: Uhum. Olha aqui, ó, São Paulo, que antes estava atrás do percentual nacional, já passou. São Paulo tem 50,55%. Dos votos apurados, o Tarcísio 64,22% e o Haddad 34,89%. É o percentual aí do
2: para
1: Haddad.
2: Para presidente em São Paulo, Flávio 53,60% e Lula 36,65%. Acredito que na pesquisa isso não aparecia. Parecia um empate técnico aí na pesquisa lá em São Paulo.
0: Só para mim terminar o giro aqui em Vacaria, tá? Do Fernandinho Leão, tem 1.969 votos. Até 1.969 votos até o presente momento, com 56,95% apurado.
1: Não atualizou mais para presidente aqui, continua o mesmo percentual de 50,20% para o Flávio Bolsonaro e 41,63% para o Lula. A grande expectativa agora é saber se mantém esse percentual que dá ao Bolsonaro a eleição no primeiro turno ou diminui, se faz o segundo turno e até com a possibilidade do Lula ultrapassar ao Flávio Bolsonaro.
0: E quem sabe ele, né?
2: Senador São Paulo, onde concorrem Simone Tebet e Marina Silva. Guilherme Derrite do PP, 31,41%. André do Prado do PL, 30,05%. Simone Tebet, do PSB, 18,46%, e Marina Silva da Rede, 17,35%.
1: Uhum.
2: Dois nomes ligados ao governo federal.
1: Ao governo federal, perfeitamente. A Simone Tebet foi ministra do... Qual era a pasta dela?
0: Não lembro.
1: Foi
0: ministra, tá?
1: Não lembro.
2: Foi a Marina Silva também.
0: Foi ministra.
1: Como é que está a Marina Silva?
2: Marina Silva tem 17,35%. E Simone, 18,46%.
0: Senhores, então já podemos praticamente... 76,67% dos votos no Rio Grande do Sul apurados. 58,14% para o Zuco e 31,71% para Manuela. Para Manuela, não, perdão, para Juliana. Podemos dizer que o Zuco está eleito no primeiro turno? Ou ainda é cedo?
1: Deixa-me ver aqui. Eu já lhe digo. No Rio Grande do Sul, né?
0: É.
1: No Rio Grande do Sul. Eu acredito, assim, que com esse percentual, porque olha aqui, dá quase o dobro. Dá quase o dobro do
2: da votação da Juliana.
1: Da Juliana. Eu acredito que o Zuco já pode começar a pensar em comemorar com 76,67% governador eleito do Rio Grande do Sul no primeiro turno. Não teremos eleições no segundo turno aqui no Rio Grande do Sul. Só para por enquanto, nem para presidente.
2: Nem para presidente.
1: Nem para presidente nós estamos tendo.
0: Tem alguns estados que, se continuar nesta mesma andar da carruagem, teremos para governador. Uhum, correto?
1: Correto.
0: Até o presente momento.
1: Aqui, ó, mas já te digo os estados aqui, ó. São Paulo, não. Rio de Janeiro, por enquanto, também não. Minas Gerais, não. Rio Grande do

0: Sul não, Bahia não, no Paraná também não, o Moro está com 50,34, no Pernambuco, Ceará Pernambuco também não, Santa Catarina não, Ceará não, Paraíba não, Espírito Santo também não, onde mais? Alagoas também não, Amazonas sim. Amazonas, o Omar Aziz está com 36,96 e a professora Maria do Carmo 28,9. No Mato Grosso do Sul também não está, ó, aqui já eleito, ó. Eleito Eduardo Heidel, do Progressistas, com 94,33% dos votos apurados. Ele já é eleito no primeiro turno, até o presente momento, 67,50%. No Sergipe não estamos tendo segundo turno também, Rondônia também não. Acho que o eleitor disse o seguinte: vamos acabar com essa coisa já no primeiro turno. No Pará também não tem eleições no segundo turno. Maranhão também não. Goiás não. Piauí não. Rio Grande do Norte, opa, Rio Grande do Norte sim. Então qual foi o outro que eu falei que tinha ali, Pacheco?
1: Mas o Paraná já está eleito.
2: O Paraná, o Sérgio Moro.
1: O Sérgio Moro. Ele já tem 93% dos votos apurados.
2: Ele está com 50,34%.
1: Enquanto que o segundo colocado tem 25%.
0: A maioria dos estados sem segundo turno por enquanto, a maioria dos estados, viu? Mato Grosso aqui também não, Distrito Federal, lá sim, Distrito Federal vai tendo segundo turno, Tocantins segundo turno, Acre segundo turno, nem Roraima não, o Arthur Henrique lá está ganhando, com 72,22% dos votos apurados, no Amapá 56,79% de votos apurados, também não tem segundo turno. Gente, pelo que eu vi é que são três. Eu vou contar direitinho aqui, ó. Me ajude aí. Acre, segundo turno. Tocantins, segundo turno. Distrito Federal, segundo turno. Rio Grande do Norte, segundo turno. Por enquanto, viu? Por enquanto. E depois, meu amigo, eu contei quatro aqui, Pacheco. Contei quatro. Ah, Amazonas, segundo turno. Cinco. Cinco estados com segundo turno até o presente momento e deu. Cinco estados com segundo turno até agora. Ou seja, nós vamos ter um número infinitamente menor de segundo turno do que tivemos na eleição anterior. Isso contando, inclusive, o Rio Grande do Sul, né? Que o Rio Grande do Sul sempre teve segundo turno. Nenhuma eleição, acredito, que não tenha tido.
2: É.
0: E desta vez o Zuco está levando no primeiro turno.
1: Claro que ainda matematicamente não. Faltam números ainda.
2: Já estamos com 80% das sessões.
1: É, mas vai. A tendência é que ele seja em primeiro turno.
0: Seja em primeiro
1: turno.
0: Olha
1: aqui, ó, até o presente momento, no estado do Rio Grande do Sul, o Amadeu de Almeida Bueira tem 11.900. Perdão, isso em Vacaria. Tá? É no Rio Grande do Sul, perdão. 11.970 votos no Rio Grande do Sul. Tá? Até esse presente momento, tá? Para deputado estadual. Já o Sequinato, vamos ver o Sequinato aqui. O Sequinato também tem 7.117 votos.
0: Uhum.
1: Uma expressiva votação do Sequinato também, né? Para federal, o Fernandinho Leão, vamos ver o Leão aqui, né? O Leão, quantos votos ele tem para aí esse até o momento? 4.578 votos.
0: O Amadeu tem quantos aí?
1: 11 mil e...
0: No estado?
1: No estado, até o presente momento. Tá? Mas ainda, claro, tem muitos votos a serem computados de Vacaria. Tá? É o que a gente observa aqui.
0: O Zuco aqui, o pessoal está dizendo...
1: O Amadeu já chegou a 14.123 votos. 14.123.
2: No estado, né?
1: No estado.
0: 14 mil.
1: É.
0: A maioria, claro, de Vacaria. O pessoal dizendo que o Zuco, com esse percentual aqui, não estão dando ele ainda como não. Eleito, mas...
2: 82,75% das sessões totalizadas já.
0: É, mas que dificilmente ele venha perder, digamos, o que vá para o segundo turno. Se ele é já no primeiro turno...
1: Até porque tinha que ser uma virada muito grande, né, em termos de votação.
0: Uhum.
1: Né, por parte da...
0: Ah, eu ainda estou com 80,03 aqui.
2: 82,75 aqui.
0: É? É.
2: Então, já vocês vejam que no Brasil está demorando a vir a atualização. Acredito que quando vier, vai estar bem avançado.
0: Vai. Porque parou nos 47,26, mas os estados estão avançando.
2: Isso.
0: Estão avançando. São Paulo, 61%, Minas Gerais, 51%, Rio de Janeiro, 42%, Rio Grande do Sul, acho que é o que está com o maior. Aqui, 82,75%.
1: Isso agora também, se nós levarmos em conta, o ano, na eleição passada, o Hamilton Mourão, 2.593.294 votos, ele se elegeu senador.
0: Uhum.
1: Já chegamos e ultrapassamos a casa dos 2.800.000 votos, tanto o Sanderson como o Van Hatten. E a Manuela tem 1.626.000. Também já dá para a gente dar como eleitos Sanderson e Van Hatten.
0: Perfeitamente. Os dois senadores aí de... Os dois senadores de direita, né? Dois senadores de direita se elegendo. No Rio Grande do Sul, Sanderson 30-10, o Van Hatten 30,7. 0,03%
1: pelo diferença. 83,96% dos votos, né? E aí continua essa briga. Tá.
0: No Rio Grande do Sul?
1: No Rio Grande do Sul. Para senador, tá?
0: Ah, para senador.
1: Senador. É que para senador é um, para estadual é o outro e assim vai. Né?
0: É 83% aqui, ó. Para o governo do estado, se cai um pouquinho aqui o Zuco, a 57,99%. A Juliana Brizola, 31,79%. Para presidente do Rio Grande do Sul, Flávio Bolsonaro tem 55,60%. 2.971.422 votos. E o Lula tem 35,74%, 1.909.966 votos. A grande expectativa, como disse o Leonardo, está pela atualização dos números para presidente da República, que parou nos 47. E não saiu dali.
1: Um dado que aqui temos é 64,24% dos votos para deputados estaduais em Vacaria foi contabilizado. E o Amadeu tem 8.317 votos. Tá?
0: Uhum.
1: Bem, falta um pouco mais de 30, vamos dizer 35%, um pouco mais. Quantos votos fará em Vacaria? Ele chegará à casa próxima, no geral, a 17, 18 mil votos, 20 mil votos no estado do Rio Grande do Sul?
0: Eis a questão. Tá?
1: Se tinha uma expectativa por parte de muitos dele fazer em torno de 15 mil votos em Vacaria, acredito eu que ele não chegará a esta casa.
2: Está com 8.317 agora.
1: Né? Exatamente.
0: Em Vacaria.
1: Então ele não chegará a esta casa. Tá? Com certeza, isto é algo que chama a atenção num trabalho que foi feito. O Sequinato em Vacaria tem 4.826 votos até agora. Ele já vai ultrapassar, já ultrapassou no estado do Rio Grande do Sul a votação que ele disse que acreditaria que estaria fazendo, né? Que é de 7 mil votos, já está com 7.131 no estado do Rio Grande do Sul.
0: Olha aqui, governadores eleitos, já temos 3. Ney Roraima, o Arthur Henrique, sendo apurados 85,65% dos votos, o TSE diz que ele já está eleito. Arthur Henrique, que é do PL, eleito em Roraima. Outro eleito aqui é no estado do Mato Grosso do Sul, Eduardo Heidel, dos progressistas, com 67,40%, tendo sido apurados 96,51%. Outro eleito também é na Paraíba, Lucas Ribeiro, sendo apurados 91,22%, ele já faz 64,36%, eleito no primeiro turno no país.
1: Já confirmado. Sanderson e Van Hatten eleitos.
0: Eleitos. Os dois senadores aí eleitos. Um tem 30,05, outro 30,02. Ou seja, estão eleitos aí para o Senado Federal. Há 8 anos, será que tivemos uma dobradinha assim ou não? Não foi, né?
1: Não, do mesmo partido, não quero me enganar, mas acho que nunca tivemos para Senado.
2: Não, dobradinha na mesma chapa.
1: Na mesma chapa.
0: Que o Sanderson Apiel e o
1: Vanatti. Porque antes concorria, olha só, era o Paulo Paim, nas últimas eleições, o Reis. Foi o
0: Mourão foi na outra.
1: É, mas foi antes.
2: É que na última era um.
0: Era um só. Era um
2: agora
0: só.
2: São dois.
1: Foi o Lazier Martins. Então não tínhamos na dobradinha. Uhum. A dobradinha acabou entrando. Primeira vez.
0: É.
1: Assim, para mim aqui, eu achei que faria mais votos o Rigoto. Mas eu acredito também. Que os votos do Rigoto, quem votaria para ele, foram para o voto útil. Entende? Que não queriam. Nem o Pimenta.
0: Concordo contigo.
2: E o candidato do governador Eduardo Leite, que era o Frederico Antunes, 194.910 votos.
0: 1,95% só.
2: É.
0: Até agora. É. Então, a expectativa da dobradinha Manuela e Pimenta não se configurou.
1: Caiu um pouquinho aqui para o governo do estado, tá?
0: Não
1: muito, 87,4%, mas dos votos já apurados. Desse total, 57,93% tem aí o Zuco.
0: A questão aqui que não dão o Zuco ainda como eleito, por quê? Porque ele pode chegar a menos de 50%, que não dá a eleição no primeiro turno.
1: Matemática,
0: mas não que que a Juliana vá alcançar ele.
1: É que enquanto tiver a possibilidade de você...
0: Não, matemática. Declara,
1: né? É matemática, quer dizer, o número deu certo, não se coloca como eleito.
0: Olha lá, os números ainda para presidente o mesmo, os mesmos números aí. Eu acho que vai dar um salto de chegar a mais de 60% quando vier uma nova prévia para a presidência da República, né? Acredito que sim.
2: Bem provável.
0: Né? Porque parou nos 47,26, não atualizou mais. A questão é o porquê. Se nos estados
2: os números estão, continuam andando.
1: Aqui, pessoal, a gente dá como eleito alguns deputados, tanto estaduais como federais, mas ainda eles não são confirmados devido ao coeficiente.
0: Ah, sim.
1: Correto? Sim. Daqui a pouco já começa a pingar. Eleito. Assim será.
0: Exato. Até agora não apareceu, né?
1: Não.
0: Não apareceu porque... tem essa soma de votos aí das federações também que pode colocar um ou outro, diferente dos números que a gente está vendo na frente.
1: 88,86%.
0: Aonde?
1: No estado do Rio Grande do Sul, já computados os votos. Faltam menos de 3 mil sessões, para serem computadas ainda.
0: 87,93, é isso?
1: 88,86 para governo do estado.
2: Faltando aí poucas sessões, né? 3.068.
1: É, 3.068.
0: É, 88,86, tá certo. Falta pouco para declararem o Zuco como governador do estado do Rio Grande do Sul. Vamos ver como é que está a abstenção aqui para o governo do estado. Brancos primeiro, 4,83, nulos 4,71. E abstenção, 21,45%, 1.630.057 votos. Deixa eu ver a abstenção para não, é a mesma, né? É a mesma, 21,43. Quero ver de brancos, 2,19 para presidente, nulos, 1,96.
2: Olha aqui, atualizou para o presidência. Flávio, 49,58.
0: Olha aí, ó.
2: Lula, 42,25, com 64,81% das sessões totalizadas.
1: Começou a entrar os votos da região norte e nordeste.
0: Que eu falei, ó, que ia saltar para mais de 60%. Sim. 64,81%. 49,58, é isso?
2: Que exato.
0: Você falou?
2: Mas não é nada daquilo que as pesquisas apontavam.
0: Uhum. Bom, agora já estamos tendo segundo turno para a presidência da República.
2: Sim.
0: Né? Já estamos tendo segundo turno. E a diferença cai para 7 pontos. 7 alguma coisa, né? 7 e pouquinho, 7. 7, alguma coisa a diferença do Flávio para
2: Lula. Que era a diferença pró-Lula.
0: Pró-Lula.
2: As pesquisas.
0: Que essa exatamente. Quem tinha esse percentual nas pesquisas era o Lula. E 42 era o Flávio. Uma questão ali dos números depois da vírgula era pequeno. Mas 49 tinha o Lula e 42 tinha o Flávio Bolsonaro.
1: Falo de novo, até porque vacaria para deputado estadual já tem mais de 80%, 81,46% dos votos computados. Amadeu chegou à casa dos 10.754 votos aqui em Vacaria. O Sequinato chegou à casa dos 6.192 votos aqui em Vacaria. Tá, para deputado estadual.
0: Vamos ver no estado.
1: No federal, aqui em Vacaria, enquanto o senhor acha ali, senhor...
0: No estado, Amadeu tem 16.771 votos.
1: No federal, aqui em Vacaria, o Leão, o Fernandinho, está com, até o momento, 2.861 votos.
0: Deixa eu ver o Sequinato aqui no estado do Rio Grande do Sul. 8.478. Já ultrapassou a casa dos 8 mil. E o Amadeu, 16 mil e pouco. E o Leão tem...
1: No estado... Vamos para o estado aqui que eu não... O
0: Leão, federal.
1: O senhor pega aí que eu vou atualizar agora.
0: Vamos ver aqui o Leão para federal que ele concorre. 5.331 votos.
1: É uma boa, contados. É um bom número de votos. É uma
0: boa votação.
1: Boa votação.
0: No estado do Rio Grande do Sul. Isso com 87,96% de votos para deputado federal. Para o Senado, 88,86%. Para governador também, para deputado estadual 87,96% e para presidente da República 87,93%. A Luciana Genro agora é a mais votada à Assembleia Legislativa, com 114.771 votos.
2: Já atualizou aqui, 119.174.
0: Estamos logrando já.
1: Logo e
0: agora, sim.
2: Para federal, marcou 351.618 já.
0: É voto, meu amigo, é muito voto. Agora, você também, para a Assembleia alcançar mais de 100 mil votos, né, é considerável. A Adri Cherini, aqui, que é a esposa do Giovanni Cherini, 117.615. O Branchieri, 115 mil. Delegado Zucco, 111. Só pegar os de 100, que é o comandante Nádia, 105, 179. Matheus Gomes.
1: Zucco já é governador do estado do Rio Grande do Sul.
0: Opa!
2: Eleito.
1: Eleito, com 91,53% dos votos.
0: Exatamente, aqui, ó. Eleito. Primeiro turno, então, né? Não teremos segundo turno no Rio Grande do Sul.
1: Para governador.
0: Para governador, exatamente, para governador. E para nada, né? Ah, não, para presidente,
1: por enquanto. Presidente, por enquanto, temos segundo turno.
0: Exatamente. Eu estava onde aqui no deputado estadual. Matheus Gomes, que é do PSOL, 93.805 votos. Depois tem Leonel Rádio, 86 mil. O Joel William, 83.866. O Pazinho, 81.950. O Paparico, 65.713. Acredito que esses todos estão se elegendo, né? Roberto Luqueze, 64.397. Luciano Silveira, 60.073. Adão Preto, do PT, 58.494. Pepe Vargas, 54.256. E por aí vai depois os abaixo dos 50 mil. Até 50 mil, vamos até os 50 mil. Beto Fantinel, Dirceu Franciscon, 54.177, Beto Fantinel, 52.592, o Scalco, 52.189, Ramiro Rosário, 52.129, a delegada Nadine, 51.116, a Natasha com 50.827, que é do PT. Depois os outros vêm abaixo dos 50 mil.
1: Talvez na história do Rio Grande do Sul, também considerado de direita, a gente tenha os principais escalão, ou seja, governadores e senadores, todos de direita. Eu não me lembro. Talvez lá no passado a gente possa ter...
2: No bipartidarismo, talvez.
1: Talvez. É. Mas agora sim. Né? Então já está... Zucco é o governador do estado do Rio Grande do Sul. Sanderson e Marcel Van Hatten, os senadores eleitos também. Uhum. Agora a gente já vai para esperar sabermos a Câmara dos Deputados, né? Como vai estar.
0: A formação,
1: A formação da mesma. Né?
0: Já sai em seguida e com certeza esta formação da Câmara Federal aqui no Rio Grande do Sul. 64,81% no país. Estamos tendo o segundo turno de eleições no país, 49,58% para o Zucco e 42,25%. Kizuko, que o meu Flávio Bolsonaro.
2: Só ouvindo, né?
0: E não me ajudou, né?
2: Não, é que eu me ajuda. Eu não gosto de contrariar ninguém.
0: Tá igual a minha cadela baia, né? É. Bem igualzinho. Engala, Flávio, né? Bolsonaro, 49,58%, e o Lula, 42,25%, com 64,81% de votos. Como ficam os demais partidos num segundo turno? Para que lado vão se dirigir entre Flávio Bolsonaro e Lula?
1: Mantendo-se este cenário, né, já houve por parte do Zema, por parte do Caiado, falas que são de direita. Teoricamente, apoiarão a Flávio Bolsonaro.
2: Na verdade,
1: Bolsonaro.
2: O Caiado sempre foi contra o Lula, né?
1: Exatamente.
2: Desde o início da sua carreira política.
0: Ah,
2: sempre
0: sim.
2: Foi
0: sim.
2: Contra
0: historicamente,
2: Lula.
0: Eu lembro lá em 89, quando Caiado concorreu pela primeira vez. O Lula, não lembro, já tinha concorrido antes.
2: Não, foi a primeira vez do Lula.
0: Foi a primeira também.
2: Foi a primeira.
0: Que ele era, claro, sempre foi, digamos assim, de direita, que naquela época lá não tinha essa questão ainda de. Tão extremista de direita,
2: sim,
0: e esquerda,
2: polarização,
0: né? Polarização. Mas ele sempre foi combateu ao PT.
2: Sempre foi
1: o Augusto Cury deu uma declaração algum tempo atrás que ele deixaria os seus eleitores livres.
0: Uhum.
1: Tá? Renan Santos é uma incógnita. Há quem diga que ele apoia a direita e outros digam que ele apoia a esquerda. Aí depois, com menos votos, mas tem votos, sim, aqui a Samara, o Hertz Dias.
2: Esses são esquerda.
1: Né? A própria a democracia cristã talvez seja mais centro-direita, teoricamente, sei lá. Né? Mas, enfim.
0: A questão é que, por exemplo, quem é, eu acho assim, ó, quem é esquerda e esquerda vai com Lula, quem é direita ou centro, né, vai com o Flávio Bolsonaro. Porque hoje grandes partidos como, por exemplo, que não tiveram candidatos para a presidência da República, MDB, que há muito tempo deixou de ser cabeça, progressista da mesma forma.
2: Sim.
0: Né?
2: O próprio PSDB
0: o
2: também.
0: Próprio
2: perdeu
0: PSDB.
2: O espaço.
0: Existe PSDB? Existe PSDB.
1: Existe.
0: Então são partidos que não estão na linha de frente, que aí, para que lado vão esses partidos que não apresentaram candidatos num primeiro turno? Né? É o que passa-se a trabalhar a partir de amanhã, porque a partir de amanhã já se inicia. Amanhã nada.
2: Hoje
0: é
2: mesmo.
0: É hoje mesmo.
1: Já, sinceramente, eu acredito que já tenha tanto o Flávio Bolsonaro, a sua equipe de trabalho, a equipe do Lula, já tenha números finais.
0: Eles já sabem.
1: Porque os fiscais de urna eles pegam.
0: Claro que
1: e
0: sim.
1: E depois remetem a todos. Então o que acontece? Olha, agora já começa o trabalho. Se houver segundo turno, já está começando nesse momento. Ó. Agora, qual que é a nossa articulação? Com quem que a gente deve se colocar agora a par? Como é que a gente deve ser feita a estratégia para um segundo turno? Claro que, se nós formos levar em conta o que está acontecendo, os números ainda dão dados gerais que a gente tem, 0,03 pontos que tiram a eleição do Flávio no primeiro turno.
0: Uhum.
1: Então é mínima, mas ainda está acontecendo. E aí que está, a votação do Lula nos estados da região Nordeste,
2: que
1: fizeram
2: é onde ele lidera.
1: Deram a condição dele dar o pulo.
2: Para não ficar no primeiro turno. Né?
0: Uhum. E eu acredito o seguinte aqui, ó, que os números agora já dá para afirmar que teremos o segundo turno no país. Porque com 64,81%, Flávio Bolsonaro caiu. Pode cair ainda mais, né? Se entrarem mais computarem mais votos de regiões onde o PT tem expressiva votação, pode cair e aí sim se confirmar o segundo turno, né? Se confirmar o segundo turno, porque estamos com 64,81% dos votos apurados. Como antes tínhamos 47% e saltou para 64%, aqui pode agora, está demorando para atualizar de novo, a gente dá um salto aí para mais de 80% de votos apurados no país. Aí já vai dar para ter uma ideia melhor, mais concreta a respeito do da diferença de um para o outro. Cai o Flávio Bolsonaro, sobe o Lula, ainda há condições do Lula passar à frente do Bolsonaro, né? A ponto daqui a pouco de também haver uma reviravolta em torno de uma eleição no primeiro turno?
2: Olha a região sudeste lá, Flávio Bolsonaro 52%, Lula
1: 38%. É. Mas a região norte...
2: Isso com 70% já.
1: É. É, no estado de Santa Catarina, o Jorginho já foi reeleito, né, como governador. Na Paraíba, o Lucas Ribeiro também, né, que o senhor já tinha nos passado informação. Mato Grosso do Sul,
0: também.
1: O Eduardo Redial, né, já está reeleito. Em Rondônia também o Marcos Rogério, eleito. Né, e o que me chama a atenção, eleito lá no Mato Grosso, Otaviano Piveta, me chama a atenção, Roraima, o Arthur Henrique eleito também, no Paraná. Tá? Temos aí no Paraná uma briga ainda muito interessante. Por
0: não
1: mais,
0: se definiu.
1: Não, por mais que o Sérgio Moro, com 97%, 97,86% das urnas apuradas, ele tem 50,26%, só que isso ainda dá a condição de ele baixar para 49% alguma coisinha.
0: Ou ficar nos 50, exatamente nos 50, que não dá...
1: Não, mas daí
0: que
1: também...
0: Que dá o segundo turno, né?
1: Mas daí também, né? Mas enfim, são detalhes que chamam atenção aqui nesse sentido.
0: Se bem que ele tem exatamente o dobro de votos do segundo colocado, que é o Sandro Alex, do PSD. Tem 25,27 o Sandro e o Moro 50,26%. Mas... falta muito pouco também para ele ser declarado governador eleito aí do estado do Paraná. No país, 54,81% dos votos apurados. Vamos voltar aqui ao Rio Grande do Sul, 90,91%, é isso?
1: Vacaria, por exemplo, para o presidente já tem 94,70% apurados. 68,50% para o Flávio e 24,50% para o Lula. 2,35% para o Augusto Cury, 1,91% para o Renan Santos, 2,49% para o Caiado, 0,14% para o Zema e assim por diante. Certo? O governador aqui em Vacaria fez até agora com 94,70% apurado, fez 73,80% dos votos aqui o Zuco em Vacaria, contra 19,88% da Juliana Brizola, 5,46% do Gabriel Souza e os demais abaixo de 1%.
0: Uhum.
1: Senadores, aqui em Vacaria o Sanderson 37,4%, o Van Hatten 36,37%. A Manuela fez 10,81%. Tá. E quem está sendo mais votado em Vacaria é o Maurício Marcon, do PL, com 3.875 votos. O Xerini tem 3.195 votos também, muito bem votado. O Alceu Moreira, 1.255 votos. O Afonso Ram, 2.138 votos. Se eu não estou enganado, na eleição passada, o Afonso Ram ultrapassou a casa dos 3.000 votos em Vacaria. Não quero mentir, tá? Mas enfim, foram votos, realmente também ele é um dos que sempre vem ponteando votos aqui. Em Vacaria, até o presente momento, Amadeu Bueira está fazendo 10.754 votos.
0: Em Vacaria?
1: Em Vacaria.
0: Com quantos por cento mesmo?
1: Para deputado estadual é 81,46%.
0: 81,46.
1: O Sequinato aqui em Vacaria está fazendo 6.192 votos.
0: O que sempre se falou, né, que para queiramos ou não, se sabia que o Amadeu faria mais votos que o Sequinato. Mas que para ele buscar uma eleição teria que sair bem daqui de Vacaria. Se falava aí na casa dos 18 mil votos, né? Para buscar depois um número de votos também fora daqui da nossa cidade. Mas ele está aí nos 11 mil votos?
1: 10 mil votos, praticamente...
0: Não sei se chega aos 15 mil.
1: Ele já está com 18.156 no estado do Rio Grande do Sul.
0: Que era o que ele teria que mais ou menos sair daqui.
2: Ele, sair de Vacaria.
1: Se ele saísse de Vacaria, ó, ele tem, vamos colocar, ele está com 7 mil votos conquistados fora de Vacaria. Olha até aí. O presente momento. E ele teria que ter saído de Vacaria, então vamos lá com 20 mil votos para ter 30 e tentar brigar por uma vaga. Ele será um suplente, hoje a gente pode afirmar isso. Agora, com o coeficiente que vai ser calculado daqui a pouco, ele pode até entrar, porque tem PP e União Brasil, não esqueça. PP e
0: União Brasil, exatamente. Então é uma conta que não dá para dizer, não se elegeu. Não é isso. Não é porque mas tem...
1: a expectativa de votos seria maior. Essa sim a gente pode falar.
2: Não, isso sim. Especialmente em Vacaria, né?
0: É, exato, em Vacaria. É, sair daqui com uma boa votação para aí sim... É... depois buscar um restante fora, nas demais regiões do estado. E ele andou bastante aí pelo... Não sei se ele chegou a comentar, não sim, lembro, hoje sim. Pela manhã.
1: Ele falou hoje pela porta da manhã que ele tinha expectativa de fazer votos em torno aí de 200 municípios.
0: Ele visitou vários municípios, esteve em vários municípios aqui do Rio Grande do Sul. Mas é claro que daí, como... outros vêm e buscam votos aqui também, por isso que eu digo, né? Nós perdemos sempre a oportunidade de eleger, e não importa quem, mas de eleger pelo menos um do nosso próprio município. E é claro que tem uma região um pouco maior, mas principalmente...
2: aqui o voto distrital seria importante.
0: Nossa, seria importante demais. Mas principalmente eleger um da nossa cidade para poder a gente ter uma referência, falando primeiro em Assembleia Legislativa, né? Porque aí lá em cima já é um pouco mais difícil, mas a gente desperdiça, aí vão dizer, não, mas o deputado tal trouxe uma emenda, traz emendas tal, tudo bem.
2: Mas não é daqui.
0: Mas não é daqui, e ele a gente não briga já... diretamente por
1: o
0: Vacaria.
1: O próprio Fernandinho Leão, ele deu um dado muito importante nas suas redes sociais, para quem acompanhou durante a sua caminhada, ele disse, eles trazem... Eu não disse nessa palavra, mas é migalhas. Porque um deputado federal, e se você tem um deputado estadual que apoia algum federal e ele está eleito, tu diz, olha meu amigo, agora você vai me ajudar aqui, ó, na minha cidade. E ao invés de eu trazer 500 mil, 1 milhão, ele vai trazer 3, 4, 5, quando, por vez. E quando vê, ele colocou 8, 10 milhões na cidade.
0: Uhum.
1: E aí sim, a gente tem essa necessidade. Só que hoje, com dois candidatos, Vacaria e deputado estadual, acabou... acabou dividindo votos. Dividiu votos, isso é fato. Né? Agora é um momento de repensarmos por uma eleição futura. Queremos o quê? Tá? Apenas é uma reflexão que a gente deve fazer. Não estou aqui dizendo que tinha que ser o candidato A ou o candidato B eleito. Não, de forma alguma. Mas que gostaria de ver. Quem foi o nosso último deputado estadual? Quem foi o nosso último deputado federal?
0: Francisco Appel.
1: Ah, ele fez as duas funções. E depois de lá para cá não tivemos mais.
2: Ah, e quantos anos faz isso?
0: É.
1: Aí você vai dizer, não, mas aqui do lado, aqui em Lagoa Vermelha, tem deputado que nos ajuda.
2: Mas não é daqui.
1: Mas não é daqui, ele vai levar para Lagoa Vermelha, aqui ele vai trazer uma sobra.
0: Nós estamos puxando o braço para o nosso assado, é só isso. Exato. Que a gente quer dizer. E um dia
2: não
0: ainda
2: é
0: vai...
2: defender um ou outro, não. Mas defender um candidato daqui.
0: Um dia ainda a comunidade vai ter essa consciência em relação...
2: A Muxer querendo elege, né?
1: É, sim, exato. Um federal.
2: Exato.
1: E dois estaduais, até dois estaduais podem eleger.
0: Olha aqui, ó, Santa Catarina elegendo a Carol Detone do PL para o Senado e o Carlos Bolsonaro do PL para o Senado Federal.
1: E o sempre senador Espiridione está fora.
0: Está fora. Está com 15,36% dos votos. O Valmir Teles me lembrando aqui. Obrigado, Valmir. Nós tivemos, sim, um governador eleito no primeiro turno no Rio Grande do Sul. Em 2010, Tarso Genro elegeu-se no primeiro turno com 54,35% do PT dos votos válidos. 3.416.460 votos. Ele superou Fogaça, na época PMDB, ficou com 24,74%, e Eda Crucius, do PSDB, com 18,40%. Obrigado, viu, Valmir? Tornou-se o primeiro e único governador gaúcho a disputa estadual ainda no primeiro turno, desde a implementação do sistema de dois turnos. Maravilha, que bom. que a gente tem o nosso ouvinte aí para nos ajudar também, né? Então, Tarso Genro, 2010, se elegeu sim no primeiro turno.
1: Olha aqui o pulo. É, nós temos 97,22% dos votos apurados aqui no Rio Grande do Sul para deputado estadual. Amadeu está fazendo 19.397 votos.
0: Quantos?
1: 19.397 votos.
0: Certo.
1: Acredito eu que possa chegar, se não a marca, mas muito próximo dos 20 mil votos.
0: É porque já tem 97, né?
1: É, 97,22.
0: Deixa eu ver o Sequinato aqui. O Sequinato tem 8.785 votos dentro desse percentual de 97,22%. Para governo do estado, 97,40, viu? 97,40%. O Zucco, 58,01%. E a Juliana, 31,72%. O Gabriel não vai chegar aos 10% de votos.
1: O Fernandinho Leão, para federal, está fazendo no estado 5.644 votos.
0: Deixa eu registrar a mensagem que ele nos mandou aqui. O Fernandinho está aqui, ó. Desde já agradeço a nossa comunidade regional pela confiança e carinho nessa caminhada. Seguimos por mais. Abraço, amigos. Mensagem do Fernandinho, Fernando Maciel, o Leão. É sempre... Oh, que é isso? Hã? Meta no ar, hein? Vamos lá.
2: Comemoração do Zucco.
0: Eleito, né?
2: Eleito. Eleito. 13 minutos a postagem.
0: Eleito governador do estado do Rio Grande do Sul no primeiro turno. No primeiro turno. Então, 16 anos depois, é isso? É, né? 16 anos depois, nós temos um governador eleito no primeiro turno no Rio Grande do Sul. Tarso Genro, em 2010. E o Zucco... Esqueci o nome do primeiro nome do homem.
1: Do
0: Zucco.
2: Luciano.
0: Luciano. Luciano Zucco, eleito no primeiro turno também. Daqui quantos anos nós vamos ter esse feito novamente aí?
1: Deixa eu mandar um abraço aqui pro Bolinha, pro Fefo. O pessoal tá ligado com a gente aqui, acompanhando a nossa toda a nossa programação. O Chiquinho Skill tá me dizendo aqui que acho que ele acredita ainda que terá no primeiro turno ainda o presidente. Isso, né? Olha só, ele disse: olha, acho que ainda poderemos ter no primeiro turno, né? Então veja só, é uma questão que chama atenção, porque essa briga agora que nos interessa mais neste momento é aonde vai ser, quando vai ser, teremos se no primeiro turno, teremos no segundo turno, quem é que vai ser o presidente do Brasil, né? Que é a grande expectativa, todos, claro, têm no estado e tal, mas todos também têm no Brasil essa expectativa para saber.
0: É, ainda continuamos com 64,81% dos votos apurados no Brasil e o Flávio Bolsonaro continua com os 49,58%, Lula 42,25%. Olha aqui, ó, Tarcísio, eleito lá em São Paulo, governador no primeiro turno, 62,85%, tendo 90,02% dos votos apurados. O Tarcísio se elegeu governador, ou melhor, se reelegeu governador aí do estado de São Paulo. Ele declinou da possibilidade até de ser candidato à presidência da República, né? Eu acho que mais em favor justamente do, mesmo não sendo do mesmo partido, em favor do Flávio Bolsonaro, né? Porque ele foi ministro do Jair Bolsonaro e era, digamos assim, em tese para ele ser candidato a presidente da República, mas preferiu concorrer à reeleição lá no estado de São Paulo. Deixa eu ver se tem mais algum governador já eleito, Tarcísio, lá em São Paulo, Zucco aqui no Rio Grande do Sul, Luciano Zucco, em Santa Catarina, Jorginho Melo, na Paraíba, Lucas Ribeiro, Eduardo Riedel, no Mato Grosso do Sul, eleito, Fábio no Sergipe, eleito, Fábio é PSD, o Riedel aqui é progressistas, Marcos Rogério, eleito em Rondônia, deixa-me ver onde mais, o Moro aqui não definiu ainda a parada, né? Não, ainda não. Com 99,17%, veja que não dão ele como eleito aqui ainda, o Sérgio Moro, faltando pouco para fechar aqui o 100%, ainda não é considerado governador eleito lá do estado do Paraná, Sérgio Moro. Ainda falta um pouquinho, né? Quem mais que está eleito aqui desses que eu falei? Marcos Rogério em Rondônia, eleito também governador, ele é do PL, 57,06%. Daniel Vilela, lá em Goiás, MDB. Não é do partido do Caiado aqui, não, né, Leonardo? Não. O Daniel Vilela. Oh. Daniel Vilela em Goiás. MDB.
2: Ah, não. MDB não. O Caiado é PSD.
0: PSD, pois é. Daniel Vilela, com 58,88%, até agora tendo 91,23% de votos apurados, mas já está eleito lá em Goiás. Outro eleito é no Piauí, esse é do PT.
2: Rafael Fonteles.
0: Rafael Fonteles.
2: 70% dos votos, mais de 70%.
0: Nossa, não tem mais o que voltar, né? Outro eleito, Otaviano Piveta, esse é Republicanos, no Mato Grosso. Quem mais aqui? Das mulheres, nenhuma está se elegendo aqui no primeiro turno, viu? Tocantins, a professora Dorinha lidera, mas com 45%. A Maílza Assis no Acre, do Progressistas, 49,68%. Outro eleito, Arthur Henrique Roraima, 69,52%. O Furlan, lá no Amapá, tem 61,81%, mas ainda não é considerado eleito, com 82,55% de votos apurados. Falta sair a prévia para a presidência da República.
2: E vai saltar muito aí, pelo que está demorando.
0: Chegar aos 90, né?
2: Olha.
0: Eu acredito que chega aos 90. Mas daí, não sei se vai dar para dizer, não. Já dá para dizer que temos segundo turno. Agora sim. Mas essa próxima, os próximos números aí que vão justamente dizer sim ou não num segundo turno no país. Se confirmar um segundo turno no país. Por enquanto, está dando sim, segundo turno entre Flávio Bolsonaro e Lula, que já era sabido, né? Que um segundo turno havendo seria entre os dois.
2: Sim. Até a candidatura do Augusto Cury teve um momento que atingiu 10% nas pesquisas, né? E depois caiu, atingindo aí agora cerca de 3% dos votos. Mesmo assim, ele fez mais votos que o Ronaldo Caiado, que foi governador de Goiás duas vezes, né? Foi deputado e tem 40 anos de vida na política, mas fez menos votos que o Augusto Cury, que foi a primeira vez que foi candidato.
0: O Cury, 2,97?
2: 2.247.926. O Caiado, 1.774.893, 2,34.
0: Uhum.
2: Mesmo percentual aí do Renan Santos também.
0: O Renan, 2,34. Só uma diferencinha pequena ali no número de votos, né?
2: Exato.
0: Do Caiado pro Renan Santos. O Zema, se tinha expectativa ou não? Não, né?
1: Mas o do Zema pode-se dizer que foi transferido votos.
2: Transferidos votos para o Flávio.
1: Exatamente. Isso foi foi feito algo nesse sentido aí.
0: É, ele é do novo. Do novo.
1: Sabe que eu estava olhando novamente aqui, em Vacaria já temos 97,35% dos votos apurados em Vacaria. E para deputado estadual, tá? Os números que nós temos até o presente momento, o Amadeu aqui em Vacaria fez até agora 12.800 votos, né? 12.800 votos. Enquanto que o Sequinato aqui em Vacaria, o Sequinato fez 7.276 votos em Vacaria. Números expressivos.
2: Expressivo,
1: tá? Para esses dois... para essas duas figuras políticas aqui de nossa cidade. Também o Leão, né, o Fernandinho Leão, ele fez aqui em Vacaria 3.386 votos até o presente momento. Boa votação também do Fernando, né, para o deputado, para deputado federal. O Rio Grande do Sul, como já disse o próprio Leonardo, já está quase naquela fase final de a gente saber quem será aí os deputados agora, né, de que forma vão ser conduzidos, o coeficiente vai ser atualizado, enfim, já temos 97,40% dos votos. Isso é uma votação muito grande, que já tem aí alguns candidatos, outros não, né? E os números foram aí favoráveis aos candidatos de direita até o presente momento. Né? Esse é o fator que chama a atenção. Claro, levando em conta a votação que se tem, por exemplo, do Maurício Marcon, estará eleito para deputado federal. Né? Ele estava fazendo dos votos totais 6,25% dos votos possíveis.
2: Para um deputado. 373.014 votos.
1: É, muitos votos, né? A própria Fernanda Melchiona, ela está fazendo 4,64% dos votos do estado. Né? 276.979 votos até o presente momento. Então, tem votações aqui expressivas realmente de vários e que chamam a atenção. Mas ainda tem muita água para rolar aqui no estado do Rio Grande do Sul ainda. Porque esses 3% pode definir uma cadeira tanto na Câmara Federal como na Assembleia Legislativa ainda.
0: Uhum.
1: Esses menos de 3% agora que faltam, né?
0: Só para lembrar que e até o Marcos pode me dizer quantos votos fez até agora em Vacaria o Sequinato?
1: Mais de 7 mil votos.
0: Veja só, eu puxei aqui, para vereador em Vacaria, a votação dele foi de 2.590 votos. Então ele mais que dobrou, triplicou essa votação para a Assembleia Legislativa.
1: Só em Vacaria, tá? Eu já atualizei aqui para ver se dá uma 97,35.
0: O que houve?
1: Só caiu, acho que
2: é o lápis,
1: eu acho. O Sequinato, ó. O Sequinato tem 7.276 votos.
0: Em Vacaria.
1: Em Vacaria.
0: Uhum.
1: Tá? O Amadeu, aqui em Vacaria. Tá? O Amadeu, ele tem 12.800 votos aqui em Vacaria. Até o presente momento. Como está no estado do Rio Grande do Sul, minha gente? Que aí a gente também pode ter um parâmetro, né?
0: Ele triplicou a votação dele em relação à Câmara de Vereadores.
1: Sim, exatamente. E isso credencia ele a outros projetos políticos. Tá? Vamos deixar bem claro isso também.
2: No estado, Amadeu, 19.397.
1: Né? O Amadeu tem, então, 19.397 e o Sequinato tem 8.785. Ou seja, ele concentra a maioria dos votos em Vacaria, o Sequinato.
0: Uhum.
1: Tá, a maioria dos votos é concentrada em Vacaria. O Amadeu já ele conseguiu fazer 7 mil votos fora de Vacaria até o presente momento.
0: Tem uma outra ouvinte que me mandou uma mensagem dizendo o seguinte também, pelo que eu entendi o raciocínio, né? De que também a questão de ir dois candidatos.
1: Sim.
0: do município. Mas sempre vai ter, né? Isso não tem como dizer, não, vamos, quem sabe vamos fazer um acordo. Não vai ter acordo. Não vai ter acordo. Cada um quer colocar o seu candidato.
1: Eu vou...
0: Mas talvez se a gente lançasse um...
1: Tudo bem, mas eu vou fazer...
2: Com a mobilização da região
1: inteira. Mas eu vou fazer diferente. Eu vou fazer diferente. Tenhamos os dois candidatos de Vacaria. Mas enquanto os de fora a gente votou...
2: Ah, o problema é que...
0: Eu vejo esse como o maior problema.
2: Praticamente todos os de fora, mais de 500 de fora ganham voto aqui.
0: Uhum.
1: Tá. Então talvez não seja os dois que... Tudo bem.
2: São os de fora, né?
1: Mas os de fora tiram votos. Como também, vamos lá, o Sequinato tirou 1.000 e poucos votos, talvez que se fosse de outra cidade, de outro candidato de outra cidade, o Amadeu também, lá os 7 mil votos. Mas
0: porque é a política. Porque ele é candidato do Rio Grande do Sul, não é da sua cidade.
1: Não é distrital.
0: Não é distrital.
1: Não é da região.
0: É.
1: A gente poderia ter, assim, o candidato distrital, federal e estadual. Ó, o da Muxera aqui, os candidatos da Muxera estadual.
0: São esses.
1: Esses. Os candidatos
0: federal,
1: da Munor. E assim vai.
0: Uhum.
1: Cada um elege o seu.
0: Uhum.
1: Mas não é. É diferente.
0: Por isso que... Mas eu acho que nunca vamos fazer isso de o voto, de, por exemplo, do voto distrital, porque... para que outros venham e possam buscar o voto aqui e ali. Mas seria, no meu entendimento, uma maneira mais justa de privilegiar a região.
1: Eu já falei em outras oportunidades e agora eu posso falar, porque acabou as eleições, não tem como reverter voto nenhum, né?
0: Uhum.
1: O Laje Santa Catarina. Alguns anos atrás, para quem acompanha a política em Santa Catarina, tá? Eles tinham um slogan. Serrano vota em Serrano.
0: Serrano.
1: Tá? Ou seja, ali a região serrana, Lages, aquela região. Então, o que que é? Então, seria a nossa Amuxera aqui, um exemplo. Tá? Serrano vota em Serrano. E eles elegeram, se eu não estou enganado, naquele ano que teve essa campanha, e é uma campanha que foi muito bem difundida lá, 2 ou 3 deputados estaduais, 1 senador saiu dali, tá?
0: Uhum.
1: E 1 federal.
0: Olha aí. Mas todo mundo abraçou, né?
1: Abraçaram.
0: Então, se a gente for ver, enquanto isso não acontecer, nós vamos continuar na mesma situação, não elegendo candidatos da terra.
1: Exato.
0: É o que vai acabar acontecendo sempre, né? Você tem que ter uma votação muito expressiva aqui para poder aí buscar o restante no estado, nas demais regiões do estado, que se torna muito complicado, muito difícil buscar lá fora, porque além dos que já tem lá daquela região, são muitos que vão em busca também de votos lá. O que acontece aqui? Nós temos os daqui, os mais próximos e tal, que fazem um número maior de votos, mas tem aqueles que também fazem 4, 5, 10, 20, 30 votos, né? Ou mais. Vamos considerar o seguinte, que aqueles que são eleitos, por exemplo, a Câmara Federal, que é quem traz mais recursos em termos de emendas, a Câmara Federal, os deputados têm lá essa possibilidade. Então, eles, quando trabalham durante todo o mandato, né? Aí falando, por exemplo, de Rand e tantos outros deputados que vêm aqui e trazem recursos, eles vão continuar trazendo esses recursos e vão continuar levando uma fatia boa de votos.
2: Porque eles querem votos sempre daqui.
0: Sempre. Né? Então, isso é normal, é natural. O Rand, por exemplo, fez quantos votos? Mais de 1.000, né? Eu acho. Você falou antes de 1.500.
2: Sim.
0: Né? Então você veja assim que ele é um deputado que está sempre fazendo uma... Eu considero como uma boa votação você fazer 1.500, 2.000 votos ou mais
2: sendo
0: em uma cidade.
2: Sendo de fora.
0: Sendo de fora. Não é a região dele que Vacaria. É. Mas é um deputado que trabalha, não esquecendo nunca de Vacaria. Então, digamos assim, ó, não é de Vacaria, não. Mas tem uma preocupação com o município. Mas o que a gente quer mais... Nós queremos mais do que isso. Queremos ter alguém diretamente envolvido com as questões do seu município. O prefeito está aqui. Opa, nós temos um deputado aqui da terra. Eu vou lá direto no gabinete dele. Ou tem esse contato diário.
1: Tu tens a condição de fazer uma cobrança mais severa. Ô, meu, a tua terra aqui, tu vai ajudar ou não vai?
0: E o AP era cobrado nesse sentido,
1: claro,
0: na época.
1: A gente começa...
0: Pelo partido, certo?
1: Certo, e pela população.
0: E pela população.
1: Até porque ele tinha, lembra que era, o telefone era aberto para a população?
0: Nossa, eu lembro.
1: Ele mesmo nos falava aqui na Rádio Esmeralda. Ah, meu amigo, você não vê o troteio sair da estrada, né?
0: Mas
1: velho ditado.
0: O alemão lá de Campestre, alô, alemão, grande abraço. O alemão deve ser lá de Livramento?
2: Sim,
0: Livramento. É. Ele está comemorando aqui, diz ele que a prefeita... E a delegada Ana Tarouco, é Tarouco, viu, alemão? Deixa eu ver se é Taronco ou Tarouco. É Ana Tarouco, ela está se elegendo aí para a Assembleia Legislativa.
1: Lá da sua região.
0: É lá da região dele aí, tá certo. Delegada Ana Tarouco, 44.310 votos até agora, com 97,22%. Dos votos aí. Qual é o partido aqui da Tarouco? É o PSD. PSD, 44.310. Deve se eleger aí. Está se elegendo deputada estadual. Só que o... Ah, não, aqui eu estou em Vacaria. Deixa eu ver quem é o mais votado aqui na Assembleia.
1: Legislativa. É o irmão do Zuco.
0: É o delegado Zuco.
1: É.
0: 126.493 votos, com 97,22% apurados. Luciana Genro, que estava na primeira colocação, caiu para a segunda, 125.303 votos, dá mais de 1.000 de diferença. A Adri Cherini, 125.070 votos. O Branquieri, 121.360. Comandante Nádia, 110.001 votos. Matheus Gomes, do PSOL, 98.037. Guilherme Pazim, 93.307. O Rade, Leonel Rade, 92.025, que é do PT. Joel William, do PP, 86.857. Roberto Luquezzi, 71.219, é do MDB. O Paparico Bach do PL está se elegendo, 69.283. Adão Preto do PT, 65.061. Luciano Silveira, 62.166, é do MDB. O Franciscon, Dirceu Franciscon do União, 58.016. O Pepe Vargas do PT, 57.768. Beto Fantinel, do MDB, 56.929. O Escalco, do PL, 55.116. Marcos Vinícius, do PP, 55.056. Ramiro Rosário, do Novo, 54.519. A delegada Nadine, 54.021, do PSD. A Natasha, do PT, 53.398. Sérgio Pérez, republicano, 51.632. E com 50.984 votos, a Kelly Moraes, do PL. São os que estão na faixa dos 50 mil votos.
2: No Paraná, aqui, ó, com 99,17% das sessões para senador, está ficando de fora Gleisi Hoffmann, do PT. Ela tem 13,33%. Estão entrando Felipe Barros, do PL, 27%.

0: Veja que faltam 2 minutos agora, exatamente 2 minutos para as 9, ou melhor, para as 8 horas da manhã, e parou...
1: Da manhã?
2: Da manhã, não.
1: De novo?
2: Dá uma olhadinha para fora,
0: hein? 2 para as 8 da noite, viu, minha gente?
1: Sim, antes era para as 9, depois para as 8 da manhã.
0: É vocês que ouviram mal.
2: Tá na hora
0: mal
2: da mensagem, então, se for às 9.
0: Vocês ouviram mal aí, gurizada.
1: Vocês sabem o que eu tô falando, como diria o nosso saudoso Lagoa.
0: E o para presidente da República parou ali no 64,81%. Deu uma pane no sistema do
2: TSE. Praticamente
0: TSI.
2: Certo que teremos segundo turno para presidente.
0: Só é saber quem chega em primeiro.
2: Exato.
0: Nesse primeiro turno.
2: Ou qual será a diferença, né?
0: A diferença. Eu calculo assim que aumenta aqui a questão agora do percentual do Lula, porque as pesquisas dizem que era ele que estava na frente, então ele vai subir. Automaticamente deve subir.
2: Esses 42 que o Lula tem, as pesquisas mais otimistas davam 42 para Flávio.
0: Uhum. Mas agora resta saber se ele, com o que falta ainda atualizar aqui, se ele vai passar o Flávio Bolsonaro e confirmar o que diziam as pesquisas, ou vai ficar atrás do Flávio Bolsonaro. E mais... Há condições, pelo percentual que está aqui, 64,81%, de daqui a pouco haver uma virada dele, Lula, né? Mas a expectativa é toda para ver até que percentual vai, qual é o
2: se você for que vai ser liberado. Aí. Estado por estado, é difícil essa virada.
0: É, exatamente, né? Porque ele lidera, melhor dizendo assim, lá nos estados do Nordeste.
2: Nordeste. Apenas.
0: Uhum. Enquanto que os demais, ele perde... Aliás, perde na maioria, né?
2: Sim.
0: Perde na maioria. É claro que o Nordestão lá, o pessoal apoiou.
2: Mas nós temos uma diferença muito significativa, por exemplo, em São Paulo, onde Flávio, com 90% das sessões, tem 52% e Lula tem 38%. Que foi um estado também que a diferença foi muito pequena em 2022.
0: Uhum.
2: Já... também no estado de Minas Gerais, que é outro estado-chave aí para a eleição, com 81% das sessões, Flávio tem 48,90% e Lula 42,46%. Em 2022, Jair Bolsonaro perdeu em Minas Gerais. Né?
1: Bahia, como é que está? Veja para nós a Bahia, porque exatamente, você lembrou bem, Minas Gerais perdeu, o Lula teve mais de 60%, se eu não me engano, em Minas.
2: Exato.
1: Mas na Bahia,
2: nós
1: o ACM Neto saiu na frente e agora levou a virada já para governador.
2: É. Jerônimo Rodrigues tem 54% contra 45,46% de ACM, com 67,11% das sessões. Para presidente, Lula 64,93%. E Flávio, 29,51%.
1: Aí está a grande diferença. Se o Flávio Bolsonaro conseguir subir alguns pontos a mais, daria a condição dele se eleger no primeiro turno.
2: Exato.
1: E não é o que está acontecendo, porque a Bahia está levando para o segundo turno.
2: Exatamente.
1: Pode e não, talvez não dar a eleição no segundo turno para o Lula.
2: Mas está levando,
1: mas para, está o levando para o segundo turno.
0: Ah, exatamente, né? É uma... Não dá a eleição no primeiro turno, mas leva-o para o segundo turno. E aquilo que nós falávamos aí a respeito das alianças, das parcerias para um segundo turno, é o que já devem estar pensando a partir de agora. Porque, como vocês disseram, eles já sabem, né, o quanto fizeram de votos, o percentual que acabaram chegando nesse primeiro turno, e que agora precisam trabalhar para buscar. Ô, meu amigo... Partido tal, vamos trabalhar juntos.
1: Chega aí.
2: Tá chegando.
1: Chega aí, desde cedo tá chegando.
0: Chega aí. E aí, de arrumar a casa para um segundo turno. Eu considero que o segundo turno vai ser brigado, viu? Vai ser bastante acirrado.
2: Agora, você fazer menos votos no segundo turno que no primeiro é complicado, né?
0: Isso é interessante. Mas é que está, Leonardo, aquilo que nós falamos aqui até agora, né, com você e o Marcos. O eleitor muitas vezes ele não vai lá. Ah, porque o meu candidato, por exemplo, o meu candidato era o Caiado. Qual é o lado do Caiado que nós vamos?
2: É.
0: Não. Eu vou agora
2: para a convicção é minha.
0: A convicção
2: agora
0: é minha.
1: Há quem fale que o Caiado, sim, ele já tem essa convicção, ele vai chegar e dizer: estamos juntos, Flávio, estou abraçado.
2: Até porque... quando

0: Quanto mais cedo isto acontecer, melhor, né?
1: Mas também há quem diga que o vice do Caiado pode chegar e dizer assim, Lula, estamos juntos.
0: Porque ele sempre foi ligado, teve muita ligação com o PT.
1: Sim, o Kassab.
0: Foi ministro das comunicações, inclusive, já.
2: Só que tem um detalhe, né? O atual vice-presidente da República, que partido ele era?
1: Não, ele saiu do PSDB e foi para o
0: PSB.
2: Pois é. Só que ele criticava veementemente ao seu presidente.
0: Exatamente, foi inclusive adversário. Né?
2: Adversário. Então, em política, hoje, com aquela história, adversários ontem, aliados hoje, então não dá para cravar nada, dizer, mas esse aí, de repente, ele é a favor do Lula, é a favor do Flávio Bolsonaro. Vai saber, né? Que os interesses também eles acabam envolvendo bastante uma decisão futura. Vamos ver aí o que as pesquisas já... E pode ter certeza, já sai pesquisa daqui a pouco, né?
0: Sim.
2: Já sai pesquisa daqui a pouco. Daqui a pouco eu digo até os institutos, a partir de amanhã, entrevistarem os eleitores do país.
0: Você já tem uma pesquisa nova.
2: Por certo que sim. Agora vamos fazer o seguinte. Vamos fazer pesquisa certa, né?
0: De novo, né? Porque nós tivemos na eleição passada bem diferente do que foi o resultado, né?
2: Uhum.
0: Daria uma diferença bem maior pró Lula no primeiro turno e a diferença foi de 5 pontos.
2: Cinco pontos. E agora, nesse primeiro turno, dava o Lula sempre à frente do Flávio. E até agora o Flávio...
0: Na verdade, se inverteram os percentuais, se formos ver aí.
2: Uhum. Se inverteram, exatamente, né? E não, nenhuma pesquisa deu antes que o Bolsonaro estaria na frente. E é o que hoje a gente está vendo aí, que ele está à frente do Lula, é claro que com 64% aqui divulgado, na verdade.
0: Porque nos outros estados andou muito, né?
2: Nossa.
0: Então,
2: para você ter uma ideia aqui, ó, São Paulo já com 90,08, mas parou ali também, né? 90,08, Rio de Janeiro 73%, Minas 81%. Na verdade, não atualizou nem para os estados mais. Aqui no Rio Grande do Sul, o Zucco está eleito, mas não foi
0: não
2: finalizado.
0: Mais, né?
2: Não andou mais. Na Bahia, 67%.
1: Só que assim, gente, ó, a gente está fazendo. Temos aí um total de
2: 64,81.
1: Faltam sessões a serem apuradas? 175.709.
0: Atualizou.
1: Já não falta mais. Foi para 84.
2: 84,96%.
0: Mas vamos ao segundo turno, né?
2: Vamos. Porque o Bolsonaro, Flávio, baixou para 48,47%. E o Lula estava com 42% antes, subiu para 43,49%. Com esse percentual, não sei se agora ele chega a ultrapassar aqui. Bom, se bem que a diferença é de 5 pontos apenas, né? E faltam 15% de votos ainda para serem contabilizados. 15% de votos para serem contabilizados. Ou seja, ainda há possibilidade, sim, da virada do Lula chegar em primeiro, o Flávio em segundo, mas o segundo turno é certo que teremos. Teremos segundo turno no país para a presidência da República.
1: Faltam 75.095 sessões para serem apuradas.
2: No país. 75 mil. É bastante, se você for ver aí. É muito voto ainda para ser contabilizado aí nessa corrida.
0: Faltam mais de 50 milhões de votos.
1: Sim. E 50 milhões pode dar muita reviravolta.
2: Mas quanto nós já temos aqui para o presidente?
0: 105.444.248 já temos apurados.
2: Quantos?
0: 105.444.248.
2: Ah, tá. Está lá embaixo lá.
0: 20,98% de abstenção.
2: 105, são 158, né?
0: Exato.
2: Então tem 50 milhões, 53 milhões de votos aí. É muito voto. Só que é claro que nesse universo tem também os brancos, os nulos.
1: Se nós formos levar em conta
2: e a abstenção que aumenta.
1: Tá, e a
2: abstenção... Olha que abstenção, 28%.
1: Aí, nós falávamos que poderia... Lembra alguns dias atrás, aqui na emissora, que a gente dizia, pode chegar a 30%?
2: Uhum. Tá perto.
0: 28 tá. Milhões de votos.
2: Né? Não, eita.
0: 20,90%.
1: Errou?
2: Foi má. 20,90%.
0: Ah, tá. É o horário.
1: É o horário.
2: É que... Eu não tô acostumado, viu?
0: Ah, sim, é São João Domingo.
2: Essa hora
0: eu
2: já tô dormindo, né?
1: Uhum.
2: Que amanhã é segunda-feira, então a gente dorme mais.
1: Mas, enfim, se isso. Eu, alguns dias atrás, nós falamos aqui na rádio: olha, eu acredito que se houver, e parece que está tendo um desinteresse por muitos, que pode chegar a 30%. Não, está chegando nos 20%. Então.
2: Veja que. Mesmo com tudo que. Mas quem sabe por tudo que está acontecendo no país é que as pessoas foram às urnas também.
0: Também.
2: Será que não dá para considerar isso?
1: Mas esse já é habitual, esse
0: Mas
1: 20,
0: né? É um número que veio o mesmo da eleição passada, praticamente. Então não mudou grande coisa.
2: É histórico,
1: não,
2: né?
1: Não houve uma diminuição. Mantém-se. O que acontece? Aquele, o que pode estar arrependido, às vezes, meu candidato podia ter votado e dado certo para presidente, para governador, para senador, para deputado federal, para estadual. E às vezes o seu voto, que você que foi para a praia, foi viajar, fez a falta.
2: Uhum. Bom, uma questão importante, né? De que poderia se eleger, de repente, vamos... poderia se eleger quantos candidatos com esse número de votos brancos, nulos, e também as abstenções. Um deputado que sonhava com a vaga e ele pode ter perdido justamente porque os votos lá não lhe ajudaram. Os votos, ou os brancos, ou os nulos, ou mesmo a abstenção. Mas isso acontece em todas as eleições, então não adianta dizer, mas é agora. Não, não é de agora. Isso já é desde sempre, né? É desde sempre. Olha aqui, Lucas Pavanato e Nicolas batem recorde de
0: Lucas
2: votos.
0: Lucas Pavanato tem mais de 2 milhões e 700 mil votos.
2: Meu Deus do céu. É um recordista. Pavanato concorre por São Paulo. 2.748.643 votos até agora em pouco. O Nicolas, que disputa por Minas Gerais, 2.600.722 votos para a Câmara dos Deputados. São dois jovens, né? Dois jovens. O Nicolas é mais novo que o Pavanato, eu acho ainda. Deve ser.
1: Pelo o Nicolas que, pelo deve ter vê. 30 anos agora.
2: Será que tem?
1: É, 30, 31 anos.
2: Então, mas esta renovação, gente, esta renovação que se discute, ela tem que existir. E se fala mais, e nunca vai ser aprovado isso lá no Congresso, mas de ter, de repente, uma reeleição para a Câmara Federal, né? Não deixar que deputado se perpetue no cargo por tanto tempo, tirando a oportunidade de renovar ideias, né? E renovar ideias no país. Então, quando se elege uma cabeça nova, um jovem ou jovens como esses, é a esperança que está aí de mudar essa política velha para uma política realmente de não seja de interesse voltado apenas para interesses pessoais, mas sim de discutir ideias, de trabalhar pela nação, trabalhar pelo povo. E essas ideias que chegam lá encontram muitas vezes resistência, sim, daqueles que já estão lá. Mas o que a gente vê é que, por exemplo, o Van Hatten, que saiu do Estado, foi para a Câmara Federal, um mandato só na Câmara Federal, e olha a votação que ele fez aí para o Senado. Sinal de que a população está cada vez mais se convencendo de que... Eu não estou falando de partido aqui, estou falando de renovação, seja o partido que for. Seja o partido que for, mas a renovação ela é salutar e tem que existir. Enquanto isso não existir, nós vamos ficar discutindo. Mas o fulano está lá faz tanto tempo. Sim, mas alguém elegeu. Ele não entrou pela porta dos fundos. No caso da eleição, ele foi votado, né, e chegou lá.
0: 88,46% das sessões. Flávio, 48,19%. Lula, 43,80%.
2: 48,19%. Mudou muito ou não? Não mudou, né?
0: Mudou pouca coisa.
2: Pouca coisa. acho que vai se seguir mais ou menos nessa questão. 11% faltando aí praticamente para se concluir a apuração dos votos aí. Eu queria saber aqui a formação da Câmara Federal.
1: Ainda até não fazer o 100% não sai.
2: É, né?
1: Não.
2: Aí tem toda aquela configuração lá que você falou do coeficiente e tal, então por isso. Mas é acabar e nós teremos aí esta formação tanto da Câmara Federal quanto da nossa Assembleia Legislativa.
0: Flávio Bolsonaro já ultrapassou 50 milhões de votos. 50.552.138. Lula, 45 milhões. Ou atualizou mais uma vez. 50.759.955 contra 46.191.462 de Lula. 88,85% das sessões.
1: Uhum. Quantos votos... qual que foi a porcentagem do Bolsonaro na eleição passada? Vocês lembram, senhores? Hoje, agora, a gente
0: no
1: tem...
0: No primeiro turno?
1: A gente tem quanto aqui hoje de votos?
0: 48,17?
1: Não. 88,85.
0: Sim.
1: Na eleição, Jair Bolsonaro, na eleição passada, ele teve 48,89% dos votos. No primeiro turno.
2: 48,89%
1: dos votos.
2: Olha, o Flávio está com 48,17%.
1: E o Lula teve 42,28%. Aí, estes são parâmetros semelhantes ao que estava na passada. O que, que muda um pouco? Na eleição passada, nós tínhamos a Simone Tebet,
0: candidatos de centro-esquerda.
1: Ciro Gomes pelo PDT. Felipe Dávila pelo Novo. Soraya
0: Tronic
1: pelo União. Pedro Calmon.
0: Padre.
1: Kelmon. Padre, não Pedro.
0: Candidato padre.
1: Eu disse Pedro, não, o padre Kelmon. Né? Enfim. E os suportes que deram ao Lula, quem foram? A Simone Tebet. Lembram? Ela apoiou.
0: Sim, sim. Inclusive ela teve 4, alguma coisa.
1: É 4,79%. É. Ou seja, ela, então, dos 42, ele já foi para 50% só ali. Mas daí teve mais. O Ciro Gomes, do PDT, o pessoal do PDT, que teve lá 2,88%, também foi. Então...
0: Só que a configuração era diferente desse ano.
1: A configuração era com mais candidatos de esquerda se fazendo presente. Agora não tem tantos candidatos de esquerda se fazendo presente no primeiro turno, mas os números são semelhantes da eleição passada.
2: Uhum. Muito parecidos, ou praticamente iguais, né? Ou praticamente iguais.
1: Então, minha gente, é uma disputa que é muito, muito rápida. 97,35% das urnas aqui em Vacaria, já está praticamente tudo definido. Né? No Rio Grande do Sul também as definições agora ficam só por conta dos deputados estaduais e federais que serão eleitos, né? E a gente tem aqui números que realmente deixaram algumas pessoas até, olha, será que eu não esperava isso, né? Mas aconteceu de ter votação expressiva, outros decepcionantes, né? Por exemplo, por partido, no Republicanos, o delegado Zucco é o que mais voto teve até o presente momento, 126.971 votos para deputado estadual. No PL, a Adri Cherini, até o presente momento, 126.617 votos. A Luciana Genro, no PSOL, 126.149 votos. Aí depois no PP, o Guilherme Pazin é o mais votado até o presente momento, com 98.875 votos. No PSOL, Matheus Gomes, com 98.300 votos. Tivemos depois no MDB o mais votado, Roberto Lucchesi, com 71.382 votos. Tá? No União Brasil, o mais votado é o Dirceu Franciscon, com 59.045 votos. Para que a gente tenha... No Novo, Ramiro Rosário, com 54.635 votos. No PSD, a delegada Nadine, com 54.298 votos. Tá? Então, eu estou dando por partidos, não na ordem total deles que tenho. Mas, enfim, é uma votação que para alguns surpreendeu, para outros não. No Podemos, o Santini é o mais votado, com 39.071 votos. Então, são alguns dados aí que chamam a atenção. Para um deputado estadual, o Zucco, o delegado Zucco, fazendo mais de 126 mil votos, ele e a Adri Cherini, juntamente com a Lucena Genro, tá? E são poucos que ultrapassaram a casa dos 100 mil votos. Nós temos poucos aí, mas enfim, que chama atenção, que vai fazer com que levem mais outros nomes, pelo coeficiente, assumir vaga. Porque do PL tem um, tem dois, tem três que ultrapassaram a casa dos 100 mil votos.
2: Uhum.
1: Para estadual.
2: Para estadual, né?
1: Para estadual.
2: Perfeito.
1: Aí depois eu falei do Maurício Marcon, que ultrapassar a casa dos 300 mil, ele já está chegando próximo a 400 mil votos, tem 376.909 votos.
2: Uhum. Olha aqui, o presidente da República agora chegou aos 90%. 90,14%. Bolsonaro, Flávio Bolsonaro, 41,05%.
0: 90,19 já.
2: Opa. Não, mas tem um melhor grande.
1: 90,19,
2: é. É, então vai lá.
1: 48,5% por Flávio Bolsonaro, 43,97% para o Lula. 2,93% para o Augusto Cury. 2,30% para o Renan Santos, 2,25% para o Flávio Caiado, 0,28% para o Zema.
2: Uhum. 90,25, né?
1: 19 no meu aqui. Foi a 25, não 19.
0: Agora foi a 25.
1: É. Mas continuou os 48,5.
2: No meu, 90,25,5.
0: 90,31, então, pra ti.
2: Oh, o quê? Sério? Sério,
1: sério, sério, sério.
2: É, 90. Sério. Agora vai pingadinho, né? Agora vai pingar, vai pingar. 48,04 pro Flávio, 43,97 pro Lula. Se manteve ali o Lula nos 43,97. É, mas eu acho que o Flávio Bolsonaro vai chegar em primeiro lugar aí em relação ao Lula, mas provocando um segundo turno, né? Provocando um segundo turno. Chama atenção isso que você falou, de que o percentual do Jair lá em 2020...
1: Dois.
2: 2022.
1: Era um pouco maior que o do Flávio agora.
2: Uma pouquinha coisa, né?
1: É, lá era 48,89, quase no 49.
2: Ele está com 48,04.
1: É.
2: E o Lula 43,98.
1: E agora, lá foi 42,28.
2: Subiu um pouco. O segundo turno vai ser muito interessante entre os dois candidatos que polarizaram o tempo todo a eleição, desde que se lançaram os nomes, aí já se sabia que é assim, e acredito que por muito tempo as eleições no Brasil ainda vão ser polarizadas, né? Da forma como está hoje o sistema, vai ser sempre assim, dois candidatos puxando à frente. De uma terceira via surgir, da onde, para combater hoje esquerda e direita, né?
1: É
2: complicado, difícil. Até porque, se você for ver, os outros que eram considerados grandes partidos, nem lançar candidatos eles lançam mais, que são progressistas.
0: Estão, na verdade, diminuindo de tamanho a nível nacional,
2: né? Uhum, exatamente.
0: São fortes nas prefeituras, mas acabam diminuindo.
1: E depende das regiões, né? Porque tem algumas regiões que aqueles partidos mais antigos, MDB, PP, enfim, aqui na nossa região sul ele ainda é forte. Mas tu sobe para outras regiões, ele não tem tanta força como tem aqui.
2: Olha aqui, no Rio Grande do Sul, 99,03%. 99,03% dos votos apurados. Para governador já eleito, o Zucco 58,04% e a Juliana Brizola 31,66%. Para o Senado, o Sanderson 30,11% e o Van Hatten 30,07%. Nunca tinha visto uma coisa tão parelha assim para uma eleição para o Senado, viu? No Aqui para deputado federal, quem lidera em números de votos, continua sendo o Marcon, 377.194 votos para a Câmara Federal. E para a Assembleia Legislativa, o delegado Zucco está em primeiro lugar, 128.157, mas ali ó, taco a taco, a Adri Cherini com 127.361. Ela ultrapassou aqui a Luciana Genro. A Luciana Sim. começou em primeiro, veio para segundo, caiu para terceiro. Está com 126.400 votos, ela que é do PSOL. Depois o Branchieri, 122.501. Ou seja, o delegado Zucco, que estava um pouco mais atrás, foi, né, ultrapassando os retardatários e chega aí em primeiro lugar, deve ser o deputado mais votado para a Assembleia Legislativa aqui no nosso estado. 99,03% dos votos apurados. Nisso aí nós temos, né, para deputado estadual, nulos 6,55%, ou melhor, nulos 2,23%, brancos 6,55%. A abstenção de 1.805.680 votos. Vamos ver os brancos e nulos aqui para a Câmara Federal. Brancos 6,55%, praticamente iguais. E nulos 2,24% para a Câmara Federal. Para o Senado aumenta, querem ver? Olha aqui, ó, 8,13% de votos brancos para o Senado e 6,25% de votos nulos. Já para o governo do estado, nulos 4,72%, brancos 4,84% no Rio Grande do Sul. Para presidente, é o percentual bem baixo aqui, ó, nulos 1,96%, falando em termos do Rio Grande do Sul, e brancos 2,21%. O maior percentual de nulos e brancos fica aí mesmo por conta do Senado Federal. Acho que o eleitor não estava muito interessado em escolher, até porque eram dois, daqui a pouco esqueceu. Puxa vida, mas em quem vou votar e tal? Porque eram dois votos, né? Votava primeiro para um, depois para o outro, e por isso esse número de votos maiores aí em relação ao Senado Federal, de nulos e também de brancos. É que atualizou mais aqui para a presidência da República? Sim, não. 90,88% mesmo aí. Não, olha aqui, ó, 47,99%. Saiu da casa dos 48%, o Flávio. 47,99%, Lula 44,3%, tendo 90,88% dos votos apurados. No Rio Grande do Sul agora 99,06%, já passou inclusive São Paulo lá 94,81%. Deixa eu ver se tem algum de 100, acho que nenhum de 100 ainda não, né? De estados.
1: No país?
2: No país. Mas estão todos ali, na maior parte deles, na faixa já dos 90, 95, 99% também. Lá em Rondônia, 99,94%, bem pertinho dos 100%. Mas não demora muito, termina em todos os estados, porque já estão, na sua maioria, acima do percentual de 90%. Uma boa parte já com 99% aí. Eleitos, portanto, Arthur Henrique em Roraima, 69,25%. O doutor Furlan, no Amapá, 91,85%, eleitos no primeiro turno. Tem aqui também o Otaviano Piveta, Mato Grosso, 60,78%. No Piauí, Rafael Fonteles, 70,40%. Daniel Vilela, em Goiás, 59,01%, eleito. Marcos Rogério, em Rondônia, 56,87%. Eduardo Riedel, em Mato Grosso do Sul, do Progressista, 67,7%. O Fábio, no Sergipe, 59,15%. Lucas Ribeiro, na Paraíba, 64,30%. Jorginho Mello, em Santa Catarina, 68,91%. O Sérgio Moro ainda não está sendo declarado governador eleito do Paraná, com 99,72%. de votos apurados. É que ele tem 50,13. Então isso é que está ainda causando uma certa dificuldade. O Zucco eleito aqui no estado com 58,05%. O Tarcísio de Freitas lá em São Paulo eleito com 62,73%. 91,13, já estava isso?
0: 91,18. Flávio 47,97 e Lula 44,06.
2: Uhum.
0: Faltando 44.036 sessões para serem totalizadas.
2: E em termos de votos, aqui nós temos 113.694.453. É, 113 milhões. 91,21, 47,96 o Bolsonaro e 44,07 o Lula. Para a Assembleia Legislativa aqui do estado do Rio Grande do Sul, o Zucco chega, delegado Zucco, 128.200 votos. Vejam que o delegado Zucco é do Republicanos e o Luciano Zucco é do PL, né? É do
1: Sabe, PL. Enquanto você fazia esse levantamento aí, eu fui fazer e vou fazer depois do Fernando Sequinato também. Na federação PP União Brasil, o Amadeu até o presente momento, com a votação que tem, tá? Ele está, em termos de PP União Brasil, na 19ª posição de votos,
2: uhum.
1: Que eu quero trazer essa informação para você. Já dentro do seu partido União Brasil, ele foi o terceiro mais votado. Até o presente momento.
2: Terceiro mais votado?
1: Dentro do União Brasil. Tá? É um fato que chama atenção.
2: Interessante.
1: Dentro do seu partido, ele é o terceiro mais votado. Tem 19.722 votos até agora. Tá? Porque ele tá, o União Brasil e o PP é uma federação. Então, à frente dele, no União Brasil, mais dois. Mas, no geral, tem 18 à frente dele.
2: Uhum.
1: Eu vou buscar também, quero saber do Sequinato, né?
2: 91,40 agora, 91,40% de votos apurados no país. Agora vai ser um pinga-pinga, né? Até chegar aí aos 100%. Já passa das 20 horas 30 minutos. E ainda não está. Os números não estão totalmente definidos em termos de fechamento da eleição neste primeiro turno, né? Mas já há vários governadores eleitos, né? Vários governadores eleitos. Temos também vários governadores, já senadores eleitos também. Deputados federais, deputados estaduais que também já sabem que estão eleitos. Então essa é a situação em termos do dos eleitos aí para a próxima legislatura. Comentários dizendo que na verdade o que determinou aí a derrota da Juliana Brizola foi uma dobradinha forçada entre PT e PDT.
0: A expectativa é que o PT trouxesse os votos da eleição passada.
2: Uhum.
0: Que ele ficou a poucos mil votos de conquistar o segundo lugar e ir para o segundo turno. E que foi o determinante para a eleição do Eduardo Leite. Uhum. Na eleição passada.
2: Exatamente. Essa eleição também do Zucco talvez se tenha sido determinado justamente por essas questões. Essa principalmente, do PT ter sido forçado, e ele foi forçado.
0: Sim.
2: E diga-se pelo presidente da República.
0: Exatamente, para fortalecer o seu palanque.
2: É, a ordem veio de cima. A ordem veio de cima, né? E até, digamos assim, pegou muitos petistas de surpresa, não querendo.
0: E veja que o Lula aqui no Rio Grande do Sul fez 35,7% dos votos contra 55,65% do Flávio.
2: Uhum.
0: Quer dizer que a intenção era fortalecer o palanque, mas acabou diminuindo os votos.
2: Exato. Olha aqui, ó, Zucco desbanca Tarso Genro e torna-se e se torna governador mais votado da história do Rio Grande do Sul em primeiro turno, porque foi lá em 2010 do Tarso Genro, né? Mas ele não fez a votação, claro que também tínhamos menos eleitores.
0: Sim.
2: Né? Tínhamos menos eleitores, mas ele alcançou uma votação aí que o Tarso Genro, na época, lá tinha feito 3.416.460 votos. E o Zuco já fez quantos agora? O Zuco já fez 3.400.000, até o presente momento, 3.491.252 votos. Ele já desbancou o Tarso Genro, que foi eleito lá na oportunidade em primeiro turno. Foi muito bem de voto aí o Luciano Zuco no Rio Grande do Sul, mas nem ele próprio, estou lendo aqui reportagens, nem ele próprio acreditava que venceria no primeiro turno, né, que venceria. Mas as estatísticas diziam que estava bem propenso ele, Zuco, justamente ser. Porque o que, que acontece? Até havia pesquisas que davam a eleição para ele no primeiro turno. Só que como as pesquisas, né, muitas vezes falham, como aqui na questão da presidência da República, em que o Flávio Bolsonaro está na frente do Lula, que não era essa a realidade. Então, não se dava total crédito, digamos assim, a que fosse definir no Rio Grande do Sul a eleição logo no primeiro turno, e foi o que aconteceu, né?
1: Até porque as pesquisas apontavam, sim, ele na frente,
2: sim.
1: Mas não com uma diferença tão grande.
2: Uhum.
1: Né?
2: Chegando lá a 50 e tantos por cento, né? 50, quase 60%.
1: É, tivemos aí uma votação muito expressiva realmente para o governador, foi 58,5% aos 99,18% apurado. Falta ainda
2: um tantinho.
1: Só um tantinho. Pedacito aí para acabar, né? Enquanto isso, se tem aquela expectativa, mantém-se a expectativa para saber dos deputados eleitos, dos deputados estaduais e federais, que são o que nos resta agora a sabermos aí. Porque já boa parte dos governadores estão eleitos. Eu não sei se esperava que em São Paulo o Tarcísio fizesse mais de 60% dos votos. Tá? Enfim, olha só, a gente está chegando aqui num ponto que no Rio de Janeiro vai ter segundo turno, com 85,25% apurado,
2: uhum,
1: até o presente momento. Né? Em Minas Gerais, por mais que o Cleitinho esteja muito na frente, mas tem 88,68% apurado. Falta ainda chegar nos 92%, 93% para confirmar a sua eleição como governador de Minas Gerais. A Bahia, ainda deveremos ter um candidato já eleito no primeiro turno, se mantiver o Jerônimo desta forma. E num outro instante, tinha pesquisas que davam que o ACM Neto seria ele eleito como governador.
2: Uhum.
1: E houve uma mudança, né? 99,73% e ainda Sérgio Moro não é
2: o governador eleito.
1: Porque ele tem 50,12%. Ou seja, 0,13 pode ele tirar no primeiro turno de ser governador do Paraná.
2: É por isso que eles estão aguardando aí para fechar, né? Porque a diferença ali para que tem que ter os 50,01% é bem pequenininha de onde ele está.
1: É verdade.
2: E é então por isso que não é considerado ainda o governador eleito do Paraná.
1: Espírito Santo já está definido que tem segundo turno, né?
2: Espírito Santo.
1: Tá? Já terminou a votação lá praticamente, 99,70%. 49,63% para o Lorenzo Palazzoni, né? E 34,8% para o Ricardo Ferraço.
2: Uhum.
1: O Lorenzo é do Republicanos e o Ricardo é do MDB. Lá já está definido. Segundo turno, né?
2: Olha aqui o Moro a 50,12%, quer dizer...
1: É 0,13 que tira dele ainda.
2: Exatamente.
1: É possível.
2: E aí?
1: É possível.
2: É possível. Então, por isso que ainda não está não tá sendo confirmado.
1: E vai dar segundo turno na Amazônia também, no Amazonas. É, Alagoas, existe a possibilidade de segundo turno ainda. Tá? É, Mato Grosso já teve, aí foi eleito lá o progressista Eduardo Rediel, Sergipe, o Fábio do PSD, né? Eleito lá o Marcos Rogério do PL em Rondônia. Ainda tem possibilidade de primeiro turno para o doutor Daniel no Pará, que é do Podemos. Maranhão ainda continua aberto, mas com possibilidade do Eduardo Braide do PSD ser eleito. Né? O Daniel Vilela já se elegeu pelo MDB em Goiás. Em Piauí, o Rafael Fonteles, do PT, eleito o governador com 70,45% dos votos. Deveremos ter segundo turno também no Rio Grande do Norte. Mato Grosso do Sul, já o Otaviano Piveta, do Republicano, já foi eleito. Distrito Federal, segundo turno para Celina Leão, do Progressista, e Leandro Graz, do PT. Tocantins, segundo turno para a professora Dorinha, do União, e o Vicentinho Júnior, do PSDB. Já no Acre, também poderemos ter ainda no primeiro turno, mas está difícil, Maílza Assis, do Progressista, né, que tem 49,76%, e o Alan Rick, do Republicanos, 32,28%. Ela tem 49,76%, faltam menos de 0,48% para terminar lá. Ela pode ir no primeiro turno, mas indica que pode ir para o segundo turno. Furlan, doutor Furlan, eleito pelo PSD no Amapá. O Arthur Henrique, eleito pelo PL lá em Roraima. Até agora é isso que temos para o momento, né?
2: Briga bonita aqui lá no Ceará, né? Porque o candidato do PT, que é o Eumano de Freitas, ele tem 52,30%. Só que lá foram, até agora, divulgados 82,24% dos votos.
0: 82,58% agora.
2: É, já foi. E o Ciro Gomes está ali, ó, 47, aqui eu tinha 47,7, já deve ter um
0: 47,06.
2: 06, agora atualizou. Então, a diferença aqui é de 5, né? É de 5 pontos percentuais. Mas isso não dá ainda ao candidato petista lá no Ceará a eleição em primeiro turno, mesmo ele estando agora com 52,31%. Porque ainda faltam, são 82, faltam 17, um pouquinho mais de 17% dos votos a serem apurados lá no estado do Ceará.
1: 92,41% apurado no Brasil, né? Tem esta condição de estarmos aí com o segundo turno muito bem encaminhado. 47,86% para o Flávio Bolsonaro, 44,19% para o Lula.
2: Veja que o Flávio, ele se manteve um bom tempo ali na faixa dos 50, né? Chegou a 51, veio para 50 e foi caindo para 49, 48, agora 47,86. E o Lula ficou na faixa dos 42 aos 44. O tempo todo, chegando agora a 44,19%. Enquanto o Flávio caiu para 47,86%, o Lula ele subiu e se manteve aí na casa dos 42 a 44%. Mas com 92,48% dos votos apurados no país. Está indo bem devagarinho, né?
1: O que me chama a atenção, novamente, eu repito para o nosso amigo ouvinte, é a questão de termos aí esta possibilidade de números serem diferentes, né, do primeiro turno da eleição passada, que favorece o Lula agora, no primeiro turno.
2: Uhum.
1: Ele está fazendo uma votação maior do que fez Bem, mas tem outros critérios. Ah, ele tem menos apoio de candidatos que hoje estão na, concorrendo a presidente da República? Sim, mas é uma eleição que eu acredito. No segundo turno, é taco a taco para quem ganhar. Vai ser muito próximo um do outro.
2: Muito próximo mesmo. Olha aqui em Vacaria, só para o pessoal ter uma ideia, com 99,34% já dos votos apurados, né? Para deputado estadual mais votado é o delegado Zucco. É o mais votado no estado do Rio Grande do Sul, em todo o estado, e aqui em Vacaria. Não? Não, não
1: aqui,
2: é?
1: Não, não. Quanto tu fez aqui em Vacaria?
2: Aqui em Vacaria ele é o mais votado. Ah. 172 votos.
1: Não, não, não, não, não, não, não, não. Calma. Não. Não, acho não, que não. O mais votado aqui em Vacaria foi o Amadeu.
2: Mais votado que é que estava na.
1: Não,
2: na
1: é que é, não está na ordem. Não está, né? Na ordem.
2: Né? Amadeu e depois o Sequinato, né?
1: Depois o Sequinato.
2: Depois o Sequinato, exatamente.
1: 12.861 votos, o Amadeu, aqui em Vacaria.
2: Olha aqui, eu puxo, olha aqui, ó. O tanto de candidatos que. Eu até gostaria de contar aqui que pegaram votos em Vacaria.
1: 7.321 votos o Sequinato aqui em Vacaria.
2: Uhum.
1: Então, é uma votação bem, bem grande que se tem por parte de candidatos a deputado aqui em Vacaria.
2: Olha aqui, ó, uma candidata aqui até agora, para ter uma ideia. Fabiane Zogby Roig, Fá do União. De onde é que é a Fabiane? É, fez um voto. Um voto ela fez aqui em Vacaria, mas fez um voto.
1: Sim.
2: Certo? Quero ver quantos de um voto tem aqui. Com dois votos, a Kátia Belmonte, PSD. Dois votos, com um voto. Alice Carvalho, um voto. Da onde é, Alice? É, o Sequinato, que 7.321. Dois votos, Daniel Borges. Guto Lopes, um voto. É, dois votos, João Marcos. Então você veja que, um, dois aqui, um, dois ali. Mas vem e consegue fazer um, dois votos que tira votos daqueles candidatos nossos daqui. Bruno Berté, dois votos. Três votos. Mahmoud Amer, três votos. Professora Rita, um voto. Estou pegando aqui só para os nossos ouvintes terem uma ideia, que vem gente, tira um aqui, dois ali. Marcelo Harteminck, um voto. Murilo, um voto. Gabriel Diedrich. Esse já não é deputado? Gabriel Diedrich, um voto.
1: Já foi, se não me engano.
2: Três votos. Marina Calegaro. Quem mais? Com dois. Charles Andrade, dois votos. E por aí vai. Então são bastante, praticamente todos os candidatos. Tem os de zero aqui, né? Vários que também não somaram nenhum voto aqui em Vacaria. Mas a maioria, nem que seja um, dois votos, eles vieram aqui e tiraram votos aqui também no nosso município. Tem até o Zé Milanês aqui, ó, um voto. Zé Milanês. O Bruno Matos, um voto também. Então, só para o ouvinte ter uma ideia, como tem candidatos que, ao longo da campanha, conseguiram um voto, dois, três, quatro votinhos aí na campanha feita.
0: Aqui no estado faltam ainda 174 sessões para totalizar.
2: Quantos?
0: 174 sessões faltando. São 6.660.413 votos até aqui.
2: Em termos de, se você for ver, em termos de urnas, o número é pequeno, né?
0: Pequeno.
2: Mas de voto é bastante.
0: O
2: meu amigo Ney aqui, o Ney dizendo o seguinte, o Ney Nassur, que todos os candidatos de Vacaria também fizeram votos em cidades do Rio Grande do Sul. Claro que sim. Só que é aquilo que nós falamos. Por isso que sou a favor de se fazer o voto
0: distrital.
2: E aí não precisaria os nossos candidatos ir buscar votos lá fora, e os de lá também não viriam aqui. Mas é um direito igual para todos, sem sombra de dúvida, né? É um direito igual para todos. Ninguém pode reclamar de nada. Essa é a realidade. Mas, enfim, vai continuar sendo assim por muito tempo. A não ser que se mude, que alguém diga, não, vamos mudar esse sistema, vamos fazer diferente. Por enquanto, é o que se tem para o momento, o voto desta forma. Faz voto em no seu estado, que não concorre pelo estado, e vai buscar voto em Santa Catarina. Ele é candidato do seu estado, não do estado vizinho.
0: Tinha que ser da sua região, aí era mais fácil.
2: Muito mais fácil, né? Muito mais fácil, mas nós sabemos que ainda não é bem assim. 90, deixa eu ver aqui.
0: 93,24. Flávio, 47,79. Lula, 44,26. Augusto Cury, 2,92. Renan, 2,29. Caiado, 2,23. Ema, 0,28.
2: 93,31.
0: Então, vamos de novo.
2: É pouquinha coisa, não muda,
0: né? Mas
2: muda.
0: Vai, vejam só que vai caindo, né? 78, 77, é um 0,01.
2: Uhum. Já não cai tanto.
0: Já,
2: né?
0: Ultrapassou 53 milhões de votos o Flávio e Lula 49 milhões.
2: 49 milhões, perfeito. Vamos ver o total aqui de votos no país: 116.476.302. Mais válidos aqui, ó, válidos, tem que contar os válidos aqui, ó, 110.956.831 para presidente da República. 110.956.831. Brancos, o percentual de 1,84%, 2.141.539. Aí o número de nulos é maior, 3.377.932, percentual de 2,90%. 2,90%. Então, os nulos são maiores no cargo para presidente da República do que os brancos. Isso aqui dá 5 milhões e 500 mil votos, praticamente.
0: Teve nenhum candidato em terceiro lugar que fez tudo isso aí, né?
2: Não, né? Porque o Augusto Cury tem
0: 3.247.000.
2: Exato. Então, o número de brancos e nulos bateu ao terceiro colocado nesta eleição para presidente da República. Não só nessa, mas em outras eleições também, nulos e brancos sempre são maiores, muitas vezes, daqueles que chegam mais atrás aí. E aqui nessa outra apuração se atualizou melhor, 93,51%. 47,77% para o Flávio Bolsonaro e 44,29% para o candidato Lula. 47,78% baixou 0,01, exatamente. É o que está acontecendo aí. 93,59%, abaixou mais 0,001. 47,76% o Flávio e 44,29%. O Flávio cai um pouquinho, o Lula sobe um pouquinho, né? 44,30 o Lula, 47,76 o Flávio Bolsonaro. Isso aqui você tem que verificar o seguinte, que estamos com 93,59%. Então nós temos ainda 7,41, né?
0: Isso, 7,41.
2: No total, para serem apurados aí. Não sei por que tanto da demora em finalizar agora essa... fechar no 100%. Acho que porque andou bem mais no começo do que agora, do meio para o fim.
0: Ó, São Paulo tem 97,18% das sessões. Flávio, 51,94%. Lula, 38,18%. Vamos ver Minas Gerais. Flávio, 48,74%, Lula, 42,68%, com 90,84% das sessões totalizadas. E na Bahia, com 83,67% das sessões, Flávio, 29,11%, Lula, 65,43%. Então, São Paulo e Minas dão vitória ao Flávio e a Bahia dando a vitória ao Lula.
2: Uhum. É porque o candidato do Lula lá está ganhando, né? Na Bahia, né?
0: Que é justamente o Jerônimo Rodrigues, né? Uhum. No primeiro turno, inclusive, vai levando até agora, está com 54%. Mas na eleição passada, Bolsonaro perdeu em Minas e perdeu em São Paulo, né?
2: Exatamente. Veja
0: e
2: a diferença.
0: Perdeu na Bahia também.
2: Perdeu na Bahia também.
1: Outro fator aqui que eu estava fazendo um cálculo agora aqui, todos os demais candidatos, tá? Todos, do Augusto Cury até O Rui Costa Pimenta, que é o que tem menos votos, eles totalizaram, entre todos estes, 8.799.958 votos até o presente momento.
2: Uhum.
1: Ou seja, é claro, se a gente polarizar, daria um número considerável que, sim, teríamos um ganhador no primeiro turno. Não sei se é o Flávio ou o Lula.
0: E essa transferência de votos, será que iria 50% para cada um?
1: Exatamente. E aí a questão que eu faço agora. É 50%?
0: Se é
1: 60%? É. Quanto que vai ser para cada um? Tá? Para que lado eles vão pender esses 8.799.958 votos que agora temos? Ou teremos um índice maior ainda então de abstenção?
0: Também tem todos esses fatores, né?
1: Tá? Uhum. Que se inclui agora para o segundo turno. Né? Então, é algo que no segundo turno vamos ver. Porque esses 8 milhões hoje, tá, fariam, com certeza, não precisaria nem os 8.
0: Vamos colocar
1: mais
0: aí
1: 3 milhões daria, isso, digamos, ao Flávio a condição de estar ele eleito, porque ele está na frente do Lula, apenas por isso. Já para o Lula um pouco mais. Teria,
0: e aí que
1: está,
0: é aquele detalhe. Será que no segundo turno você vai fazer menos votos do que no primeiro? Porque aqui no estado aconteceu, né? No governador da eleição passada, o Onyx fez uma quantidade de votos, no segundo turno ele perdeu. Né? Só que desde a redemocratização, quem vence o primeiro turno, vence as eleições no segundo.
2: Uhum.
0: Isso é um fato consolidado.
1: No estado?
0: No Brasil.
1: Não, porque o Brasil, ano passado, o Bolsonaro foi vencer o primeiro turno e perdeu no segundo.
0: Não, o Bolsonaro ficou em segundo no primeiro turno.
2: Ah, no primeiro turno, sim, né?
0: Sim, sim. Ficou. Com 43%.
2: Uhum.
0: As pesquisas davam 36% para ele.
2: Uhum.
0: E ele chegou com 43%.
2: Certo, certo. Olha aqui, é 95,59%. É o que eu acho que estava antes, né?
0: É.
2: A brigada aqui, isso aqui em termos de Rio Grande do Sul, viu? Em termos de Rio Grande do Sul, na operação que fez aí das eleições, registrou 78 ocorrências com 31 pessoas presas. Baixo número, se você for ver, né? 78 ocorrências, 31 pessoas presas, 5.078 itens de material de campanha apreendido. Bom, aí material sobra. Tem números aí, Marquinhos?
1: Não. O Leonardo tinha completa razão. Eu estava fazendo equivocado, dizendo que o Bolsonaro, em 22, ele tinha essa condição. Ele tinha 43%.
2: Uhum.
1: Mas, enfim, agora a gente tem que ver como vai ficar os números, né?
2: Só para completar aqui, entre os atendimentos, destacaram-se as prisões por propaganda eleitoral irregular ou boca de urna. Ainda bem que Vacaria não entrou aqui nesses municípios. Onde aconteceu isso? Foi em Alegrete, Bento Gonçalves, Cruz Alta, Porto Alegre, Taquara, Esteio, Capão da Canoa e Guaíba. Esteio, Capão da Canoa, Canoas, Xangri-Lá, Jaquirana, Eldorado Sul, Juí, Vista Alegre do Prata, São Leopoldo, Sapucaia do Sul e Viamão. Esses municípios tiveram problemas aí.
0: Olha aqui um dado interessante, então. Bolsonaro, no primeiro turno em 2022, somou 51.072.345 votos, 43,20%. O Flávio já está com 95,78% das sessões, com 54.260.041. Então ele já tem mais votos do que o seu pai fez no primeiro turno em 2022. E o Lula, em 2022, com 100% das sessões, fez 57.259.504 votos, 48,43% dos votos válidos. Hoje, com 96,16% das sessões, ele tem 51.044.416 votos.
2: Uhum. Tarcísio já está discursando lá em São Paulo, eleito no primeiro turno. O governador de São Paulo, Tarcísio de Freitas, reeleito, na verdade, né? Reeleito.
1: E sabe uma curiosidade que tem? Ainda a gente tem aberto algumas vagas para o Senado, né? Que ainda estão em disputa.
2: No país.
1: No país, em alguns estados.
2: Uhum.
1: Mas até o presente momento, nós temos aí o PL já elegeu 18 senadores.
2: Puxa.
1: No país.
2: Muito por força certamente do seu candidato a presidente, né?
1: O MDB é o segundo que elegeu até agora mais, elegeu 6. Tá? Depois vem o PSB com 3, o Novo com 2, o Podemos com 2, o PP com 2, o PT 2, o Republicanos 2, o União Brasil 2, o PDT 1, o PSD 1, o Rede 1. Até agora foram esses que foram eleitos. Ainda tem em torno de 11 vagas em aberto.
0: É, já está matematicamente aqui definido o segundo turno para presidente, né?
2: É?
0: Sim. Agora saiu.
2: Ah, então já não tem mais. Não tem mais volta, digamos assim, em termos de um ou outro fazer mais de 50%. Não, agora Bolsonaro não. Ou Lula. É. Fica tudo para o segundo turno, então, né? 96,44 é isso?
0: 97,01 já.
2: 97,24.

0: percentual é pequeno entre os dois. Nós temos aí 2, para serem apurados, 2,76% de votos ainda. Quantas urnas aqui ainda faltam? Foram 485.480.
1: Faltam 13.177 sessões.
0: 13.177. Em termos de país, isso é pequeno. E em votos, como será? Mas já está, segundo turno aqui já está, matematicamente definido, segundo turno. Então, segundo turno já vai existir no país, definido, não tem mais o que mudar. Vou mudar alguns números aqui apenas, para chegarmos aos números absolutos, mas já definido que haverá o segundo turno no país. Perfeito?
2: Perfeito.
0: No Rio Grande do Sul não teremos mais segundo turno. Perfeito?
2: Não.
1: 99,98% das sessões totalizadas no Rio Grande do Sul.
0: Ah, pensei que era no país. No país, 97,84%. Flávio caiu mais um pouco. 47,37%. Lula, 44,76%. 21 horas. Agora acertei, não é?
1: Sim, agora sim.
0: E não existe 21 horas da noite, correto?
1: Não.
0: Então só 21 horas.
1: Exato.
0: Ou 9 da noite, como queira.
2: Aí sim.
1: Agora tá certo, que nem diz o Sérgio.
0: Alô, meu amigo Sérgio. Grande abraço.
2: Grande, Sérgio.
0: Os candidatos agora, aqueles que já foram eleitos em primeiro turno, discursam para os seus eleitores, para os seus estados, não é? Não sei se o Zuco aí já fez uma manifestação, eu achei que o senhor está... Deixa eu me ver aqui o que que diz, se ele já falou ou não. Já falou.
2: Já.
0: Já falou, o Zuco já falou aqui no estado do Rio Grande do Sul. A maioria deles, né, se elegeu, já está fazendo a sua manifestação. O que chama atenção é que lá no Distrito Federal duas mulheres foram eleitas aí senadoras, né? Que é a Michelle Bolsonaro e a outra é a... Como é que é o nome aqui? Bia Kicis. Bia Kicis. Duas senadoras, duas mulheres
1: Bia
0: eleitas.
1: Kicis.
0: É que tem um I ali, eu achei que era Kicis.
2: Agora, é Kicis. O que é pouco comum, né? É pouco comum duas
0: pouco
2: mulheres.
0: Comum.
2: Tá, que bom. Aí eu fico feliz porque
0: claro
2: é um envolvimento das mulheres, mas é pouco comum isso acontecer.
0: Não, já é um número menor de mulheres concorrendo.
2: Só para um dado aqui, certo? 99,98% dos votos apurados no Rio Grande do Sul, o delegado Zuco perdeu o primeiro lugar.
0: Perdeu?
2: Para Adri Querini.
0: Onde é que está aqui? É deputado estadual, né? Deputado estadual.
2: Perdeu ali. Tá.
0: Caiu para a segunda. Que briga bonita, hein?
2: É. E temos 5.
0: E a Luciana voltou. Não, ela já estava em terceira?
2: É. Nós temos aqui, olha, 5 candidatos que até o momento fizeram mais de 100 mil votos. O Guilherme Pazin, ele tem 99.470. Está ali à beira dos 100 mil.
0: O Pazin.
2: Pazin para estadual. E o Marcon é o mais votado, ninguém o tira, né? Como deputado federal, ele que é do PL. 379.817 votos.
0: Que votação do Marcon, hein?
2: Tá. E a Fernanda Melchiona é a segunda mais votada.
0: Do
2: 280 do PSOL. Então nós temos o mais votado é o da direita, o segundo mais votado é da esquerda.
0: E depois voltam da direita como terceiro, Giovanni Cherini, com 234 mil. O Rony Gabriel, aqui no Rio Grande do Sul, é o quarto
2: mais votado.
0: Quarto mais votado.
2: Acima dos 200 mil votos, nós temos 5 também.
0: Uhum.
2: Um do PL, dois do PL, melhor dizendo, um do PSOL, um do Podemos e um do MDB.
0: Que é o Alceu Moreira. É.
2: E o Rony Gabriel, ele foi para o Podemos a um pedido do PL. Porque ele é PL.
0: Ah, ele é PL.
2: Ele era PL. Ele foi eleito vereador em Erechim pelo PL.
0: Uhum.
2: E ele foi para o Podemos por um pedido para fortalecer o Podemos, né, que também é de direito. E por isso ele está.
0: Vejam que numa primeira candidatura já faz uma votação expressiva.
2: Foi o fato do Banco Master.
0: Exatamente.
2: Colocou ele em evidência e o... conduziu a Câmara dos Deputados.
0: Porque a repercussão foi em todo o país, foi em nível nacional.